0: Estimado ouvinte, a sua especial atenção à atualização das notícias a esta hora.
1: Saudações às notícias a esta hora apresentadas por Nelson Mundo. O Presidente da República partilhou na sede das Nações Unidas a experiência de Moçambique na manutenção da paz e unidade nacional. Daniel Chapo, que intervia esta quarta-feira nos debates de alto nível inseridos na 81ª sessão da Assembleia Geral das Nações Unidas, focou na paz, fim dos conflitos e desenvolvimento económico como alicerces para um mundo cada vez mais próspero. O chefe do Estado moçambicano afirmou perante outro chefe de Estado e de governo do mundo que o desenvolvimento só pode acontecer se prevalecer a paz. O estadista moçambicano recorreu ao tema escolhido: restaurar a confiança, gerir a transformação, uma organização das Nações Unidas que beneficie a todos, para apelar à responsabilidade dos líderes mundiais perante a humanidade.
2: Assistimos à multiplicação dos conflitos ao nível do mundo, ao agravamento do sofrimento das populações civis e inocentes, à expressão do terrorismo e à expansão e do crime organizado transnacional. Estes desafios, entre outros, devem reforçar-nos e levar-nos a reforçar a observância e a promoção dos mecanismos de prevenção e resolução pacífica dos conflitos ao nível do mundo, bem como do direito internacional, à luz da Carta das Nações Unidas, incluindo o respeito pela soberania e integridade territorial dos nossos Estados.
1: Presidente da República Daniel Chapo, intervindo nos debates de alto nível na 81ª sessão da Assembleia Geral das Nações Unidas que decorre em Nova Iorque. Botswana reforça a solidariedade com Moçambique com a entrega de um donativo composto por produtos alimentares, roupas e outros bens destinado a apoiar populações em situação de vulnerabilidade. A ajuda humanitária foi entregue esta quarta-feira em Maputo pela Embaixada do Botswana ao Instituto Nacional de Gestão e Redução do Risco de Desastres, INGD. No ato de entrega, o representante da Embaixada do Botswana, Sibira Daroba, disse que a ajuda visa contribuir para aliviar as dificuldades enfrentadas pelas populações afetadas por desastres.
3: On behalf of the Republic of Botswana and the people of Botswana.
4: Em nome da República do Botswana e do povo do Botswana, é um privilégio fazer chegar esta ajuda humanitária no dia de hoje. Neste consignment estão artigos alimentares, indumentária. Embora saibamos que este apoio não irá desfazer as perdas que nós já tivemos, a nossa esperança é de que este apoio dê conforto necessário.
3: Our hope is that they provide immediate comfort.
1: Por seu turno, a diretora da Divisão de Zonas Áridas e Semiáridas do INGD, Olga Marar, agradeceu o apoio do Botswana e destacou a solidariedade demonstrada pelo país em anteriores situações de emergência. O governador de Tete convida as empresas que operam nos setores de petróleo, gás e recursos minerais a participarem na Conferência Internacional de Investimentos agendada para outubro próximo na província. O convite surge numa altura em que vários países já confirmaram sua participação no evento que pretende promover as potencialidades económicas e oportunidades de investimento existentes em Tete. Domingos Viola formulou o convite esta quarta-feira na abertura do workshop de apresentação do projeto Rovuma LNG aos diferentes segmentos sociais da província. A Conferência Internacional de Investimentos de Tete pretende igualmente colocar a província no radar de investidores nacionais e estrangeiros e ampliar a participação do setor privado no desenvolvimento da província. O gestor do Armazém Intermédio de Medicamentos de Chimoio apela à denúncia de profissionais de instituições públicas de saúde em Manica que exigirem aos doentes a compra de fármacos em instituições privadas. Bonifácio Mulaussi anunciou que todas as unidades sanitárias do setor público em Manica estão abastecidas para os próximos 3 meses, através do estoque recentemente doado pelo Banco Mundial ao Ministério da Saúde. Mulaussi, que reconhece ter havido ruptura de estoque nos meses passados, apela ao uso responsável dos fármacos por parte dos profissionais das unidades sanitárias.
5: Com este lote que recebemos, iremos responder àquilo que são os desafios em particular a nossa província de Manica. Apelamos maior responsabilidade, parte humana. Falo concretamente da questão de sensibilidade da nossa atividade de saúde, porque às vezes encontramos alguns colegas desonestos que podem querer desviar esse material. E nós não compactuamos com estes comportamentos, porque não se faz sentido, depois de termos abastecido alguma coisa, e dizermos que não temos.
1: A província de Manica dispõe de medicamentos essenciais até o mês de dezembro próximo, após a doação feita na semana passada pelo Banco Mundial ao Ministério da Saúde. Atualidade internacional. O Tribunal Penal Internacional condenou esta quarta-feira o comandante rebelde Mohamed Said Abdelkhani por crimes contra a humanidade. De acordo com o TPI, Mohamed Said Abdelkhani abusou e torturou prisioneiros num centro de detenção na República Centro-Africana. Durante o julgamento, testemunhas descreveram celas apertadas com paredes marcadas por buracos de bala e sangue e disseram que eram chicoteadas. As acusações decorrem de confrontos ocorridos há mais de uma década entre os rebeldes Seleka, predominantemente muçulmanos, que tomaram o poder do então presidente François Bozizé e uma milícia maioritariamente cristã chamada Anti-Balaka. O tempo. A cidade de Tete poderá restar esta quinta-feira 34 graus centígrados de temperatura máxima, seguida por Maputo, Nampula e Pemba com 31 graus. Beira e Quelimane 30, Xai-Xai, Inhambane e Vilanculo 29, Chimoio 27, Lixinga 24 graus centígrados de temperatura máxima. Apresentamos as notícias próximas às 3 horas.

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3: Ficam para trás os nossos compromissos comerciais. Entramos para mais uma hora de atividades nesta madrugada amiga, referente à quinta-feira, e esperamos que esteja a ter um descanso bem merecido. E agora, estimado ouvinte, convido-lhe a acompanhar a segunda e última parte do programa Debate Político.
4: Regresso aos estúdios da Rádio Moçambique, debate político desta estação emissora. Temos já relatos quatro pontos. Já falámos da participação do Presidente da República na 81ª sessão da Assembleia Geral da Organização do Tribunal Supremo. Interfere o pedido do político Venâncio Mondlane para a transmissão em direto do seu julgamento, um julgamento remarcado para o dia 17 de novembro próximo. Brigadas do Partido Frelimo preparam o 13º Congresso desta formação política, que terá lugar em julho do próximo ano na cidade de Nampula. E o secretário-geral desta formação política, Shaquille Abubakar, está em trabalho político na Tanzânia. Vamos fechar o nosso programa com o tema ligado à vizinha África do Sul, onde o Tribunal Eleitoral chumbou o recurso do partido ANC contra a Comissão Eleitoral daquele país. Vamos sim avançar para o outro tema do nosso debate político. O Tribunal Supremo indeferiu o pedido do político Venâncio Mondlane para a transmissão em direto do seu julgamento, um julgamento que foi já remarcado para o dia 17 próximo. O Tribunal Supremo argumenta que foram identificados perigos que podem pôr em causa o princípio de presunção de inocência, intimidação e condicionamento de testemunhas. Professor, era expectável esta posição do Tribunal Supremo?
5: Bom, expectável talvez não seja o melhor termo, porque o Tribunal Supremo é autónomo, em função da análise que faz. O que está aqui em causa é que nós estamos a desafiar o sistema da administração da justiça. Porque já tivemos julgamentos que foram expostos, incluindo aqueles do nós fomos expor até a segurança do Estado. Não é? Agora, é claro que o Venâncio, o engenheiro Venâncio, queria desafiar o próprio seu povo. Veja que essa questão de presunção de inocência, aparentemente ele não estava preocupado com isso. Que se ele a solicitar, ele diz, bom, eu não tenho nada a ver com essa presunção de inocência, não tenho, sei lá, com a minha hora, sei lá, quando... Vamos lá falar à vontade. Mas por causa da estabilidade, não é? Depois, estamos no Tribunal Supremo, é instância de recurso, que ele é julgado lá pelo estatuto que ele tem, membro do Conselho de Estado. Então, há certo tipo de exposição que não se pode fazer ao Supremo em função dos atos que tem vindo a praticar. Eventualmente, tantas outras análises prudenciais para efeito de estabilização do projeto, tomam a decisão então, que é preciso respeitar, porque vai verificar que há aqui todo um exercício, não é verdade, de banalização das instituições, não é? E poderia acontecer que...
4: Sobretudo do Estado.
5: Do Estado, todas as instituições do Estado, não é? As instituições do Estado, mesmo aqueles são de alta...
4: Soberania.
5: Eu recordo, por exemplo, o desafio que tinha sido colocado ao Conselho Constitucional, ao próprio Presidência da República, por causa das manifestações, quer dizer, à polícia, não é? Por aí em diante. Recordo também quando foi chamado à Procuradoria, como foi todo esse exercício. Mas então há elementos prudenciais que tenham sido avaliados, que tomaram essa decisão que se tomou, se não estou equivocado, por recomendação, por parecer da Procuradoria-Geral da República, que ela é que conduziu o processo de investigação e acusação, que vai ser objeto de avaliação em sede de julgamento no Tribunal Supremo. Então vamos respeitar a decisão, porque é preciso, para todos os efeitos, devolver a imagem de dignidade do Estado, da idoneidade do Estado e, sobretudo, a seriedade nos processos são sintomas. Mas também fica uma própria lição para o futuro, para verificar se a situação de mediatização do julgamento, não é, por transmissão pública, por aí em diante, pode não ser necessariamente uma boa opção na administração da justiça. Mas é uma opinião, vamos respeitar o Supremo.
4: Gustavo?
0: Bom, eu acho que a decisão foi em função de fatos bem...
4: Era de esperar essa decisão?
0: Não posso dizer que era esperada. Ela foi, posso dizer assim...
4: Forçada.
0: O Tribunal Supremo viu-se na incumbência de fazer isso porque, da análise que tenho estado a fazer, o pedido de Venâncio Mondlane para que o julgamento dele fosse televisionado não era para que os moçambicanos pudessem ver vê-lo a ser julgado. Ele queria transformar aquele julgamento em mais um momento para incitar aos seus apoiantes, não, já não diria a violência, mas a terem mais, a se tornar mais revoltados contra o sistema, contra o governo, e isso reativaria, na minha opinião, o sentimento de revolta. Quer dizer, aquela ferida que se abriu, aquelas feridas que se abriram depois das eleições seriam de novo reabertas, a sociedade voltaria a ser instigada pelo seu discurso dentro do próprio tribunal. É o que me parece, é o que me, a minha convicção me diz isso, que ele queria usar esse julgamento para fazer para se apresentar como um grande herói que está a desafiar o sistema, e os seus apoiantes, com ou sem razão, ficariam de novo motivados, de novo enfurecidos, e poderia provavelmente culminar numa nova onda de violência, de destruições, e isso, o tribunal ponderou tudo isso, é o meu entendimento, e achou por bem não voltar a abrir o caixão deste cadáver. Porque quando a gente está num velório, a gente pode estar calmo, pelo menos os mais próximos do familiar, mas quando se abre o caixão e se vê de novo a face, há toda uma gritaria, um choro de renovado, quer dizer, que se estava a tentar conter-se e para haver calma. Portanto, é o que poderia acontecer se o funeral, se esse julgamento fosse televisionado. Mas o que a mim me parece que dá toda a cobertura legitima essa decisão do Tribunal Supremo é que, universalmente, isto está a dizer que, em termos da prática mundial, em quase todos os países, os julgamentos não são televisionados, não se filmam, não se fotografa, quer dizer, apenas decorre a porta fechada. Somente nos momentos da leitura das sentenças é que se pode firmar um juiz a ler a sentença. Mas também não é para todos os casos de julgamentos. É para aqueles casos criminais que afetaram sobremaneira as pessoas, que querem ver que, de fato, os prevaricadores, os criminosos estão a apanhar uma pena muito elevada, para acalmar as armas, as mentes dos ofendidos. Portanto, pode ver o julgamento nos Estados Unidos, na Grã-Bretanha, na França, na Alemanha. Não há transmissão, não há jornalistas que podem estar lá, mas não podem tirar fotografias, não podem tirar o som, muito menos imagens. Portanto, essa decisão do Tribunal do Supremo está em consonância com essa prática que é universal. Nós é que estamos a praticar, a fazer o que não se faz, quando decidimos por fazer julgamentos abertos, como aquelas que aconteceu com o caso Carlos Cardoso, dívidas ocultas e outros que se realizaram, que eu acho que não acompanhei, porque há momentos que eu estive em férias prolongadas fora deste país. Portanto, eu penso que é uma decisão corretíssima, mas que se tem que explicar, e aqueles que acreditam que fazer o julgamento à porta fechada é para esconder alguma coisa, até podem pensar assim, mas a prática mundial não é essa. Os julgamentos são tão somente feitos dentro do tribunal, sem que haja nenhuma transmissão para fora.
4: Tá,
6: olha, o Venâncio Mondlane, ele é um populista nato, ele gosta sempre de inventar alguma coisa. Mesmo se formos a olhar para os julgamentos que houve transmissão em direto e os que têm havido transmissão parcial, vários, nós vemos na altura da sentença, convida-se a imprensa e capta-se ou quem quer fazer direito, etc. Nunca foi a pedido dos réus, nunca foi a pedido dos arguídos. Então, mas o Venâncio Mondlane, porque tem que ser sempre o diferente, sempre a margem, sempre o inovador. Quer dizer, é ele que é acusado de crime de incitação ao terrorismo e diz que quer transmissão em direto. Quer dizer, isto é o quê? É um privilégio? É um... O que é? Ele quer como quer? Por que é feito? Né? Ele que usou exatamente esses mesmos meios. Porque a transmissão aí não é para a Rádio Moçambique, não é para a TVM e os outros canais, não. É para ele com os telefones dele divulgar na página dele. Não é? É para ele engajar as pessoas. Quer dizer, o Estado estar refém das brincadeiras de uma pessoa que está a ser julgada por crimes graves e quer aproveitar ao mesmo tempo desse momento de julgamento para dar o seu espetáculo, para fazer engajamento no Facebook, etc. Como nós vimos quando dizia que ia para o hospital visitar alguém, quando dizia que ia para... Até um cemitério ele filmou, fez transmissões em direto. Então, o Estado não pode estar refém disso. E não é isso que enfraquece ou fortalece o Estado. E eu penso que a decisão do Tribunal Supremo foi coerente. E se quisermos até dizer que, ah, não, mas os outros... Aquilo foram exceções que, juridicamente, nós vimos até durante esses mesmos julgamentos... os advogados apresentarem pontos prévios, a levantarem a mão, a dizer que não concordavam com a transmissão em direto porque os réus gozavam de presunção de inocência. Ou seja, podemos dizer em bom da verdade que aquilo nunca foi correto. Como disse o Gustavo Mavi, em qualquer parte do mundo não existe aquilo. Foram exceções. Não vamos fazer... Não é. Não existe transmissão em direto. Nem captação de imagem de fotográfica. Fazem-se desenhos, caricaturas. Então, ele tem que ser sempre o especial. Mas o que é que queria ele com aquele pedido? Queria embaraçar o tribunal. Se o tribunal dissesse sim, é porque eu pedi. Se o tribunal dissesse não, eu sou vítima. Está a ver? Eles não são. Eles não querem transparência.
0: Ia fazer mais desacato.
6: É sempre para... Agora, quem garante que alguém que está a ser julgado por incitamento ao terrorismo, promoção de violência... E se ele usasse aquele momento de julgamento, a transmissão em direto, voltasse a incitar a violência? Iam todos para cima do tribunal. Mas o tribunal como é que permitiu isso? Como é que deixaram isto acontecer? Não é? E criava de novo mais um incidente. Então, aquilo é inaceitável. Se o tribunal entendesse, ou entender lá à frente, que acha, entender que tem que fazer uma transmissão parcial, ou até mudar de ideia totalmente, dizer que não, aqui vamos fazer a transmissão, é o tribunal, não precisa ele pedir. Então, ele queria era se fazer de vítima. Há de notar, o Venâncio Mondlane foi ouvido na PGR várias vezes. Quando é que teve transmissão em direto? Para que é que ele não pediu? Até saía da audiência na procuradoria. Falava. Mentia lá fora. Quando foi ouvido, por causa daquele áudio, que ele diz, explica o plano dele, que não, vou tirar a família, não sei o quê. Quando foi perguntado, mas o que queriam ouvir no dia que foi constituído o arguido? Ah, não, me chamaram por causa de um áudio, por causa de eu falar da minha família, mas não era nada. Não era nada aquele áudio, é que ele apresentava o plano dele. Então, por que que não pediu naquela altura, sendo transparente? Dois, se ele quer ter transparente, coerente, começa por ele próprio se portar, se apresentar como uma pessoa coerente e transparente na sociedade. Já disse que ia prestar contas sobre o partido dele, dos dinheiros que recebe. Transparência, depende dele. Isso não depende do tribunal, não precisa meter requerimento. Era ele, disse que ia apresentar em dezembro do ano passado. Até hoje não apresentou nada. Nunca apresentou, nunca fez prestação de contas. Nunca houve... transparência para ele vir explicar, por exemplo, outros tantos processos civis que ele está a responder, em quase todo o país, ele tem processo. Está a responder. Por que ele não é transparente? Por que não põe lá? Ou seja, aquilo que lhe convém e as instituições andarem em reboque de um indivíduo. Tentar dramatizar, como está a fazer na Europa, de que dar a entender que epa, não, é um caso, como dizem eles, é julgamento do ano, é vida ou morte. Não, Genácio não vai lá nem como presidente da Anamola, nem como membro do Conselho do Estado. Venâncio vai para lá como alguém que é acusado de práticas criminosas. E se for condenado, há de ser condenado como um criminoso. Não há de ser condenado como membro do Conselho do Estado, como presidente do Partido Anamola, como um político. Não, vai ser condenado como um criminoso. E este não pode ser, ter mais privilégio que os outros. Então, não faz absolutamente nenhum sentido. Há de notar, só para terminar, que ele é, e o grupo dele, por que é importante que se pare com esta coisa de transmissão que não acontece? Já começaram a inventar narrativas, até para embaraçar o próprio tribunal, os próprios juízes do Tribunal Supremo. Quer dizer, ele, porque quer fazer o espetáculo e propaganda dele, não está a pensar nas testemunhas, nos advogados, nos juízes, nos próprios funcionários do tribunal que vão estar lá a julgar alguém que passou a vida a mobilizar grupos para atacar os outros. E eu fui uma das vítimas, por exemplo, que tive que sair da minha casa durante um período porque eles se mobilizavam. Vamos atacar. Agora, imagina isso começar a acontecer com qualquer outro interveniente que falar algo que ele não goste ou que o grupo dele não goste. Então, já começaram a dizer que, ah, não, o juiz Luiz Mondlane é arguído, ou foi condenado, ou tem um processo. É tudo mentira. Tudo ficou esclarecido no caso que ele estava a responder e ficou, o processo foi arquivado. Mas eles querem trazer tudo para pôr em causa a imagem do tribunal. Juiz Mondlane foi juiz de tribunal militar revolucionário. Tudo mentira, o homem nunca esteve nesse tal tribunal. Mas é isso que eles fazem. Por quê? Estão com receio de alguma coisa. Então, o tribunal está no seu momento, que os juízes do Tribunal Supremo mantenham a serenidade e que não estão lá para provar nada, senão para realizar apenas mais um julgamento.
4: Gente, faz, encontra alguma razão plausível para Venâncio Mondlane querer que o seu julgamento seja transmitido pelos órgãos de comunicação social?
5: Bom, não encontro nenhuma razão, nem plausível, nem razão descabida. Aliás, o pedido é um expediente mediático que visa pura e simplesmente atrair a atenção. Infelizmente, nós, como sociedade, somos muito permissivos a este tipo de mentiras sistemáticas e que somos muito menos proativos, por exemplo, em cobrar responsabilidade. Eu vou dar dois ou três elementos aqui. O Venâncio Mondlane dá-se ao luxo de ir falar à imprensa europeia, mas vai falar aos moçambicanos. Por exemplo, foi entrevistado por um moçambicano, trabalhador da DW, em língua portuguesa, lá, e deu-se ao luxo de mentir, como ele quisesse mentir. Disse que foi discursar no Parlamento Europeu, disse que foi eventualmente ouvido, como se estas atividades fizessem parte de uma visita oficial ou fizessem parte de uma visita tão importante assim. Olha, não foi importante, como tudo foi marginal no sentido de foi à margem mesmo. Ele foi recebido por algumas pessoas aqui, são de nacionalidade portuguesa, eurodeputados, que disseram o que eles disseram, mas que também a nossa diplomacia não se deu nem ao desfrute, muito menos ao interesse de poder responder. Porque para mim também este é outro lado negativo. As pessoas saem daqui de Moçambique e vão falar lá fora. Nós temos olhos lá. Nem uma palavra para explicar melhor, porque também os embaixadores e as embaixadas estão lá para dar a imagem correta daquilo que se fala sobre um país num determinado espaço geográfico. Eu digo isso, o professor Patrício e o Dr. Mavi podem discordar, porque pronto, são peritos em relações internacionais, mas eu tenho um exemplo prático. Um exemplo prático o conflito Ucrânia-Rússia, quando despoletou lá para 2022, nós víamos o discurso e o debate que ocorria aqui pelos embaixadores russos e ucranianos. Até o embaixador russo, bom, perdeu a vida, Deus o tenha, até escrevia, fazia cartas abertas para os jornais locais, onde ele tentava a todo custo colocar a sua versão ou a versão do país sobre o conflito. O mesmo também que acontecia com
7: à Ucrânia. Recentemente vimos o ministro dos Negócios Estrangeiros da Rússia esteve aqui em Moçambique, mas um pouco antes esteve também o ministro dos Negócios Estrangeiros da Ucrânia. Ou seja, eu julgo que a nossa diplomacia deve deixar de ser silenciosa em todo lado. Ou seja, o presidente Chapo prima por uma diplomacia econômica, uma postura um pouco mais silenciosa e tal. O resto faz. Começamos a confundir se é silêncio ou mesmo se é monotonia ou falta de iniciativa. Não pode.
0: Eu tive a oportunidade de viajar por alguns países como jornalista e eu posso lhe garantir que a nossa diplomacia é nula, de um modo geral. É, fico nesses países só para.
7: Porque para mim não faz nenhum sentido.
0: O que é mais estranho, isso devo dizer, porque pronto, para ver se temos que admitir que estamos mal, como diz Mao Zedong, temos que estamos doentes para podermos nos curar, temos que reconhecer. O que acontece é que as nossas embaixadas funcionam em edifícios precários, quase capoeiras, grosso modo, mas vai lá ver a residência dos próprios diplomatas que estão nesses países. É uma luxúria que não acaba. Não tenho nenhuma inveja com isso.
7: Tá bom.
0: Mas nós não podemos representar um país que é pobre e exibir essa pobreza também lá fora. Mas, quer dizer, eu tenho um caso de Harare. Harare tem um edifício como o Gabo ofereceu. Ninguém queria ver naquelas fletes. Todos estavam em venda. Quer dizer, desculpa, mas eu acho que isso não... Portanto, tem razão.
7: A questão para mim é nós tínhamos que ter uma reação onde se coloca bem a posição de Moçambique. Porque ele é cidadão moçambicano. Muitas vezes não se apresentou eventualmente na embaixada nenhuma, o que tinha que ser um bom princípio. Se ele quer ser estadista, tal, tinha que se apresentar e dizer o que ele vinha fazer. Eventualmente a embaixada tinha que tomar o conhecimento. Essas declarações, os nossos diplomatas lá ouviram isto, se não for pelas redes sociais, pela própria televisão, deviam dizer alguma coisa, explicar, porque não faz sentido um eurodeputado ser manipulado por um foragido da justiça, não é, mas um acusado que vai ser brevemente julgado. Eu acho que um eurodeputado e interessava também conhecer a versão oficial do caso. Eu, por exemplo, intervi na rede social de um deles, chamado eurodeputado Francisco Assis, onde eu disse, eu convidei para vir a Moçambique, vir falar com as pessoas, com as vítimas dos estragos liderados por esta mesma pessoa que está a dizer que há problemas lá. Ver o processo. E aqui em Moçambique temos evidências bastante. Como com o eurodeputado, apenas porque é da oposição, gosta, quer dizer, o que ele diz é verdade. E aqui, Luane, permitam-me fazer uma ligação entre o que o presidente, voltamos a esse caso, o que o presidente Chapo leva para Nova Iorque, aquele grupo de diálogo nacional e de unidade nacional. Muitas das vezes, aqueles senhores, alguns, e o presidente Chapo já reconheceu-se, de que em Moçambique está-se a enfrentar alguma coisa que se chama um combate pela mudança de regime. Quem financia? São as mesmas pessoas que de dia estão em fatos azuis com os nossos dirigentes, e à noite põem pijamas e estão a entregar também algum dinheirinho aos outros. Então, é bom que de dia, de fato, se apresente de coisa. Aqueles loucos que estão a nos criar problemas lá, nós estamos com esta solução de diálogo, onde todo ele é inclusivo, onde todo faz parte. E, portanto, esses joguetes de dois gumes é perene. E eu achei sábia a decisão do presidente Chapo. É ir mostrar aos nossos algozes, alguns deles, não vão estar aí, com, obviamente, com o distintivo de que eu apoio a subversão em Moçambique. Mas vão estar lá sob outro tipo de representação. Mas já onde ouvir o que está a acontecer. Aquilo que eles financiam na calada da noite para criar Zaragata e eventual mudança de regime, estamos a causar os problemas, mas esta é a vontade de Moçambique. Eu julgo que devia ser essa também o interesse e a curiosidade dos eurodeputados com quem este acusado, esse arguido, foi ter para conhecer a outra verdade. Porque uma verdade, olha, uma narrativa que, na verdade, narrativa é narrativa, e o Venâncio Mondlane reconhece que ele lá foi colocar narrativa e não verdade. Portanto, narrativa pode ser correta, também pode ser mentira. E nesse caso específico, não ia sobreviver ao crivo da verdade.
6: Mas, olha, Egídio, eu concordo consigo, compreendo, mas eu penso que é dispensável qualquer intervenção das nossas representações diplomáticas. O que o Venâncio foi fazer são agendas altamente marginais. Foram conversas, posso dizer o termo, de barracas. Ele não teve nenhum encontro oficial ao nível do Parlamento Europeu. Conversou com Trin aí numa esquina, conversou com Assis num outro sítio, conversou com aquele alemão também aí. Então,
0: Portugal foi receber o primeiro-ministro
6: estrangeiro. E é o ministro que fez questão de colocar, a pedido dele, do Venâncio, recebeu, ele veio e contou essa e aquela história. Por quê? Cuidado e cautela diplomática. Mas os Contringe e outros, que são também, são políticos, sim, mas não é por ser eurodeputado que aquilo que ele traz é vinculativo ou que seja um posicionamento do Parlamento Europeu. Agora, a julgada foi feita para legitimar e dar eco a isto, foi levar à rádio DW, que é uma rádio que também a sua agenda não é muito clara. Sempre foi uma rádio numa abordagem de tragédia, de dar eco, de dar razão, se posso assim dizer, ao Venâncio Mondlane. Não é por acaso que o Venâncio Mondlane levou a DW, não é? Então, foi único. E é a função disso que todos nós ficamos a saber, que é para ouvir as conversas de esquina e as mentiras que os outros canais nacionais, felizmente, tiveram o cuidado de fazer o contraditório com factos, a DW já não fez. Simplesmente legitimou como se fosse verdade aquilo que estivesse a trazer a falar do Venâncio Mondlane. Agora, as nossas embaixadas, com tanto que têm por fazer, perder tempo para responder coisas de conversa, de barraca, de fofocas, de... Epa, quer dizer, imagina lá, aqui na Assembleia da República, nós tínhamos na altura o Muxanga, não é? O deputado Muxanga, na altura. Então, alguém fala com ele, ele até Muxanga é mais ousado, vai e corre nas televisões, começa a falar aquilo aí, depois... Quer dizer, cada um tem que vir responder o que Muxanga fala.
7: Sim, mas aí desse. Foi a conversa de barraca, agora, que queimou fábrica. Foi a conversa de rua.
6: Não. Estou a dizer, a presença dela lá. A presença
7: mas
6: dele
7: ele
6: lá.
7: Não,
6: deixa, a conversa não... com o Tri, com outros de companhia. Aquilo é altamente. E esses próprios, esses deputados, são altamente relevantes, inclusivamente eles lá. Eles por si só não têm relevância absolutamente nenhuma. Então, vamos parar com isso, porque é eurodeputado. Não, aqueles. São simples deputados que Exato. Falaram opinião deles, pessoal, em função do que ouviram de um amigo deles.
4: Mas deixa-me juntar, deixa-me juntar professor Patrício. O Tribunal Supremo permite que os jornalistas acompanhem essas audiências, façam um registro escrito, e esta é a normalidade de um julgamento. Há de ser por falta deste conhecimento que a sociedade lança algumas narrativas, dando conta que o Tribunal está a querer esconder a verdade.
5: Olha, é o seguinte, como tinha dito antes, nós estamos com um precedente.
4: Das dívidas ocultas.
5: Sim, não

0: diplomático, era para lhe dar mais protagonismo. Agora, é preciso também entender que uma missão diplomática age sob instruções. Pode ter iniciativa, sim, mas não deixa de articular com a sede, colocou lá. E a sede, na verdade, não é a sede missão, até o Ministério dos Estrangeiros, mas toda uma cadeia do governo, sei lá quando, etc. Agora, se nós já queremos questionar, não é? A liderança diplomática, oh, isso já é outro. É outro fenômeno que já não cabe aqui. Não cabe aqui. Então, o que está aqui em causa? Os juristas estarão lá, sim, foram demitidos, na condição que foram demitidos, nesta situação que o Supremo acautela na dimensão que acautela, com toda a consulta na liderança da administração da justiça que fez, eventualmente ouvido as outras instituições do Estado. Agora, se já tivemos um precedente dessa natureza, que nós fomos até expor a segurança do Estado, não é? Então, houve nós que ia fazer uso, não é? Para dramatizar isto, sei lá quantos, etc. Então, isso para dizer que nós, como Estado, temos que ser suficientemente cautelosos, suficientemente, vamos lá, com precaução suficiente, no presente e no futuro. Mas o que é que significaria isto? É isto que nós estamos a querer dizer. Por exemplo, nós estamos a ver essa são dar um exemplo lá, a embaixada da Rússia, sei lá quantos, mas aqui. Mas aquilo era uma guerra de dois Estados. Aqui estamos a falar do crime que um indivíduo praticou com a sua postura política, sim, com a sua performance política, sei lá quantos, que não pode ser assumido na dimensão do Estado. Até que ponto a missão diplomática tinha a responsabilidade de emitir esta, aquela opinião? Sim, podia ter, mas eventualmente a cadeia do comando não autorizou.
1: Eu tenho dois exemplos sobre esse assunto. Primeiro exemplo é que não nos esqueçamos, em outubro, novembro de 2024, no Parlamento Português, levantaram-se algumas vozes, inclusive, que exigiam o governo português para impor sanções a Moçambique por causa daquilo que ouviam do Vinícius Mundlane. Este é o primeiro aspecto.
2: Mesmo lá no Parlamento Europeu, durante
1: a visita, sim, Manjá, sim.
2: Houve uma senhora que interviu
1: exatamente
2: a exigir que Moçambique não devia beneficiar da
1: ajuda. É a segunda, então, o Francisco Assis é a segunda pessoa, então são três.
2: Cometeu os mesmos crimes que são punidos nos seus países.
1: Então, o grupo está a crescer. Os anti-Moçambique, que são os portugueses, nessas instâncias. Bom, tirando esse caso, nós também podemos ver o caso de Myanmar, podemos ver o caso das Filipinas, onde recentemente tivemos também mesmos tipos de entre aspas, os revus, e que mereceram alguma atenção no Ocidente e que implicaram, inclusive, a imposição de sanções. Ou seja, podem ser irrelevantes, eu não acredito, o eurodeputado tem o estatuto próprio, e quando ele abre a boca, é um eurodeputado que está a dizer, tem uma dignidade e reputação inquestionáveis e que provoca cataclismos. Bem, é um eurodeputado pode muito bem exigir explicações do representante diplomático da União Europeia em Moçambique, por escrito, inclusive, ouvir para ir. Ou seja, é um assunto a levar a sério. A nossa diplomacia não vi errado nenhum. Pronto. O professor Patrício pode ter razão desta vez, mas se fizer uma retrospectiva dos últimos 50 anos, não encontrará nada análogo. Não, por exemplo, nem durante a Guerra Civil. E, portanto, há um padrão do silêncio que anda por aqui e que, eu julgo eu, precisamos de levantar algum véu aqui e chamar a atenção de que hoje também esperamos que isso aconteça.
2: Tocando a tecla que eu queria abordar, durante a Guerra Civil, salvo a minha cegueira, talvez, não sei, não vi uma atividade diplomática de exposição das atrocidades da Renamo feita, grosso modo, pelos nossos diplomatas. Mantinham-se nesses países. Quem fez, na verdade, a exposição da Renamo, das atrocidades todas, foi a imprensa moçambicana e a imprensa internacional. Não, quer dizer, a nossa diplomacia, temos que reconhecer isso, Dr. Patrício, foi meu professor, temos que reconhecer que nós precisamos de ter uma diplomacia mais proativa. Eu não acredito que tenha sido porque recebeu um comando.

0: ou não um comando, porque diplomacia é como ser um jornalista. Um jornalista não tem que receber ordens para fazer o que tem que fazer. Tem que fazer leitura das coisas, agir, escrever. Não, infelizmente.
1: Eu concordo convosco.
0: Infelizmente, agora também, na minha, talvez não seja, porque estou fora da piscina agora, mas agora temos mais funcionários nas redações do que jornalistas. Quer dizer, numa altura em que metade do que tens que escrever já está escrito pelas tecnologias da informação. Naquela altura, quando eu estava, eu tinha que fazer toda uma descrição, todas as palavras que constavam no meu texto, eu que tinha que escrever alfabeto por alfabeto. Agora não. É o próprio celular ou computador que destaque a palavra, eu só clico e está lá. Mas mesmo assim, é quanto menos se escreve, desculpa. É talvez como diz o fundador do Dubai, a facilidade na vida cria homens fracos. Talvez por causa dessas tecnologias, as pessoas estão se tornando cada vez mais fracas, preguiçosas, não sei se indolentes.
1: Não, mas olha,
0: o certo é que precisamos de uma diplomacia. Se os outros estão aqui e denunciam tudo, financiam essas, como disse aí o Giro, não estou a dizer que nós também temos que financiar, se calhar nem temos dinheiro. Mas não podemos, por exemplo, é uma das coisas que me envergonhava, ter a minha representação diplomática em Washington, por exemplo, a funcionar numa casinha que não ser levado nenhum. Mas, entretanto, vais ver onde vive o embaixador. Mesmo os próprios diplomáticos são mansões, não pode?
1: Sim, vamos de uma forma estrutural. Algumas semanas nós estivemos aqui quando o presidente estava em Portugal. Elogiou-se no contexto da reclamação de alguns setores da sociedade sobre as chamadas excessivas viagens do presidente. Então acho que foi o Camando Vaz que colocou essa situação. O presidente lá foi negociar o crédito de 500 e tal milhões de dólares para empresas portuguesas. Vamos aqui. Mas nós perguntamos, a diplomacia na sala, o embaixador na sala, o ministro dos negócios estrangeiros, o primeiro-ministro, não temos das finanças. Naquela altura, o silêncio da diplomacia não era problema, porque o presidente estava lá. Agora, hoje, quando o silêncio da diplomacia é para falar de Venâncio, já é problema.
2: Vamos fechar o nosso programa com uma viagem para a África do Sul.
3: Para colocar as coisas aqui muito bem organizadas, eu não levantei este assunto sobre a negociação dos 500 para a empresa como na perspectiva negativa. Não, eu estava a tentar explicar de entre as agendas que estão a acontecer e os resultados, o que é que o presidente, qual era a agenda econômica do presidente. Portanto, não estava aqui a criticar a ida do presidente em momento algum. Pelo contrário, eu sou o fervoroso apoiante das viagens do presidente, na medida em que eles ajudam a desbloquear os problemas que de outra forma precisariam, e como ficou aqui consensualizado, precisariam de N viagens. E, portanto, foi nessa perspectiva, então, só para que os nossos ouvintes não tivessem aqui alguma...
2: Exato, vamos fechar o nosso programa com uma escalada.
4: Neste ponto, olha, o Egídio insiste que era o deputado, Desculpa lá, Egídio Vaz, Egídio é deputado da Assembleia da República. Ele emite a opinião dele aqui. Não está a falar, o que ele está a falar aqui não tem um peso diferente do que todos nós falamos, porque estamos aqui todos como opinadores, a dar as nossas opiniões. A opinião do Egídio Vaz como deputado tem espaço próprio, contexto e momento como é apresentado. Mesmo durante as manifestações, aquilo que aquela senhora eurodeputada falou, que foi em sede, penso que foi uma, ou de uma bancada parlamentar, ou em sede de uma comissão de trabalho, foi naquela altura das manifestações. Mas esses tipos são manipuladores, foram buscar para dar a entender que não, é agora que o Venâncio Mondlane estava lá, aquilo tem mais de 2 anos, não é? E depois, aqueles posicionamentos que até as bancadas e tal levaram para a plenária em Portugal. Aí estamos a falar de bancadas parlamentares. Agora, um deputado que fala, às vezes até fala bêbado ou drogado.
2: Exato, vamos fechar nosso programa dessas com uma escalada na vizinha África do Sul. Exato, vamos dar uma escalada na vizinha África do Sul, onde o Tribunal Eleitoral chumbou o recurso do partido ANC contra a Comissão Eleitoral daquele país. Esta decisão do Tribunal Eleitoral confirmou, portanto, a exclusão de 181 candidatos do partido para as eleições autárquicas. O ANC fica, assim, impedido de concorrer a 6 municípios daquele país. Pergunta ao professor Patrício, esta decisão do Tribunal poderá fragilizar o ANC?
1: De alguma forma, coloca um grande desafio. Primeiro, em razão dos fundamentos que o tribunal colocou para poder indeferir. Não é? Que essas personalidades colocadas eventualmente não reunissem o perfil que legalmente é exigível ou tivessem uma outra irregularidade. Agora, se o próprio partido não tem a prudência suficiente de o candidatar... Sim, um partido da dimensão do ANC não terá prudência suficiente de submeter candidatos, tanto seus membros a candidatos para essas funções no contexto eleitoral. Qualquer coisa no funcionamento desse partido não está bem.
2: O tribunal alega também questões que têm a ver com procedimentos, documentos submetidos.
1: Mas, para todos os efeitos, é a própria organização e gestão do próprio partido, é a própria capacidade de seleção, em função de um determinado perfil, que se pretende que reúnam, nos termos legais, também para a prestação de serviços uma vez eleitos. Então, esta questão de organização dos partidos, funcionários partidos, é fundamental. Isso mostra determinadas fragilidades de um partido da dimensão do ANC que serão aproveitados pelos outros concorrentes, na verdade, neste processo. É uma chamada de atenção, não é? Para os partidos, sobretudo, que têm a dimensão do ANC, que é um partido libertador, isto mais aquilo, para que tenham um pouco mais de atenção, até certa seriedade, não é? Para que, de fato, pôr um membro concorrer para uma determinada função é responsabilidade não exclusivamente desse membro, mas do próprio partido que candidata o seu membro.
2: Dércio?
4: Não, olha, eu não sei se o problema é dos tribunais, tenho muitas dúvidas. Penso que o problema é do próprio ANC e dos próprios candidatos.
2: Mas,
4: olha, é preciso que os partidos que querem participar num contexto de democrático sejam mais organizados, e os próprios atores políticos também sejam organizados, estejam atentos e cumpram aquilo que são os ditames da lei. Mas, para o caso da África do Sul, é preciso olhar também para a dimensão. O que é que significa? 100 candidatos ou 140 candidatos parece um número muito grande. Mas nós estamos a falar de um universo de cerca de 9 mil candidatos do ANC. E a ANC normalmente concorre em todos os municípios. Então, é dramático no sentido de que, olha, um ANC, da dimensão do ANC, tá, tem de cometer menos erros ou não tem de cometer erros. Mas para aquilo que é o volume do número total, eu penso que é compreensível. Mas a ANC começa agora a entrar num período de grandes desafios internos.
2: Isto poderá fragilizar o partido?
4: Eu penso que não. Não é esta questão. A ANC tem
2: 31 candidatos que ficam de fora.
4: De um universo de 9 mil candidatos, não é? Então, mas para mim a questão é sobre a ANC quando entra nesses períodos de transição, quando se aproxima o Congresso, etc., começa a ter problemas muito sérios. Mas eu não acredito que isto tenha a ver, porque são candidatos que outros estão em sítios muito recônditos, muito, muito, muito distantes. Então, pode ter, para esse número de 9 mil, é possível que isto aconteça. É compreensível.
0: Eu penso que é como diz o Gerson. Acho que é um problema mesmo de organização, de má seleção dos candidatos, que levaram ao tribunal a ter que dizer que não, estes não servem. Acontece também aqui, já vimos, por exemplo, partidos que só aparecem nos momentos eleitorais, alguns até andam a recrutar deputados nos mercados e nos mercados informais, como fez o Podemos. Né? Portanto, é um problema de desorganização. Então, o tribunal só agiu bem, oxalá um dia nós tenhamos também esse tipo de rigor, porque passamos o tempo a ver o dinheiro ser entregue a partidos que não existem, só existem no papel, mas entretanto esse dinheiro para ser dividido entre duas, três pessoas. É como dizia lá um jornalista que conheci em Londres, que dizia que em África, quando vejo duas pessoas, pode ser um partido político, enquanto que na Europa pode ser um casal.
2: Gil Vaz, o ANC fica impedido de concorrer em 6 municípios, 181 candidatos estão fora da corrida.
3: Já, eu julgo que é um erro político muito grave e que não deve ser, como costuma-se dizer, não deve ser minimizado. Por quê? Porque o ANC, como um partido dirigente, devia também liderar pelo exemplo. Não ter conseguido submeter até 28 de agosto essas listas de forma eletrônica alguma coisa grave aqui ao nível da liderança aconteceu. Primeiro aspecto. O segundo aspecto também tem implicações que os meus colegas preferiram não mencionar, mas que temos que mencionar. Esta exclusão põe em perigo a representação do ANC nas províncias de Cabo Oriental, KwaZulu-Natal, que definitivamente quem vai ganhar KwaZulu-Natal na maioria dos municípios vai ser o MK, portanto, de Jacob Zuma. Temos também do Free State, Estado Livre, né? Em segundo lugar, quem vai ganhar, quem vai tirar proveito disto? É o Democratic Alliance, aquele partido que antes foi o Partido Nacional do Apartheid e que depois juntou-se com alguns pretos, mas está sempre lá à frente, o Democratic Alliance. O ANC fica impedido em concorrer em pelo menos 54 círculos eleitorais. Círculos eleitorais significa wards lá na África do Sul. E isso também é um mau sinal num contexto em que o ANC não devia mostrar nenhum tipo de falha. Já teve nas eleições gerais 40%. Para onde que está a caminhar? É para 35% ou é para recuperar? Então, eu julgo que perante um cenário desvantajoso como esse, o ANC, nestas eleições, devia mostrar um maior nível de rigor, de antecipação, mas também do controle da situação. E para terminar, também temos o espectro de abstenção. Se são 181 listas que estão excluídas da ANC, o que nós vamos ter em termos de abstenção? Haverá sempre quem diz, se o meu candidato está excluído, se a lista está excluída, por que é que eu vou eleger? E essa questão tem um efeito contágio também. Então, a narrativa aqui não será encorajadora. Até em novembro, eu temo que vá se discutir muito mais sobre este grave erro, principalmente dentro do ANC, do que necessariamente mobilizar as pessoas para ir às eleições.
2: Sobre o texto, mesmo para fecharmos, é aceitável que um partido da dimensão do ANC cometa essas irregularidades?
1: Bom, aceitável acho que não, não é? Por isso que eu dizia logo no princípio, depende da organização interna.
2: Do partido.
1: Exatamente, da prudência, sei lá quanto, e da capacidade de deduzir essas atividades. Com a responsabilidade histórica que o ANC tem. Este aqui é o elemento fundamental. Os ideais para a construção de uma África do Sul que eles pretendem. Então tem que dinamizar um certo padrão de organização, de funcionamento, que não permita que essas situações possam ainda existir, sobretudo no contexto competitivo que já estamos a verificar na África do Sul desde as últimas eleições.
5: Mas aí é preciso colocarmos aqui um alinhamento. São 6 municípios em causa.
2: Sim.
5: De onde provém esses 160 e tal. 180. A ANC está a recorrer. Desses 6 municípios, 2 ou 3 poderá ter uma situação de impedimento de concorrer. Os outros vão concorrer parcialmente. Mas, de toda forma, é um desafio. Eu penso que isto vai atiçar o debate interno sobre a questão da sucessão.
2: Termina assim o debate político de hoje. Tivemos a analisar 3 temas. A questão da participação do Presidente da República na 81ª sessão da Assembleia Geral da Organização das Nações Unidas em Nova Iorque. O Tribunal Supremo indeferiu o pedido do político Venâncio Mondlane para a transmissão em direto do seu julgamento, um julgamento remarcado o dia 17 de novembro próximo. Fechamos com o assunto da vizinha África do Sul, onde o Tribunal Eleitoral chumbou o recurso do partido ANC contra a Comissão Eleitoral daquele país. Eu sou Cláudio Duane, estive a moderar este debate. Os cuidados técnicos estiveram na responsabilidade de Jerónimo Wamba. Boa tarde.

0: Em Moçambique, neste preciso momento, são 3 horas. Estimado ouvinte, a sua especial atenção à atualização das notícias a esta hora.
1: Saudações às notícias a esta hora apresentadas por Nelson Mundo. O Presidente da República partilhou na sede das Nações Unidas a experiência de Moçambique na manutenção da paz e unidade nacional. Daniel Chapo, que intervia esta quarta-feira nos debates de alto nível inseridos na 81ª sessão da Assembleia Geral das Nações Unidas, focou na paz, fim dos conflitos e desenvolvimento económico como alicerces para um mundo cada vez mais próspero. O chefe do Estado moçambicano afirmou perante outro chefe de Estado e de governo do mundo que o desenvolvimento só pode acontecer se prevalecer a paz. O estadista moçambicano recorreu ao tema escolhido: restaurar a confiança, gerir a transformação, uma organização das Nações Unidas que beneficie a todos, para apelar à responsabilidade dos líderes mundiais perante a humanidade.
2: Assistimos à multiplicação dos conflitos ao nível do mundo, ao agravamento do sofrimento das populações civis e inocentes, à expressão do terrorismo e à expansão e do crime organizado transnacional. Estes desafios, entre outros, devem reforçar-nos e levar-nos a reforçar a observância e a promoção dos mecanismos de prevenção e resolução pacífica dos conflitos ao nível do mundo, bem como do direito internacional, à luz da Carta das Nações Unidas, incluindo o respeito pela soberania e integridade territorial dos nossos Estados.
1: Presidente da República Daniel Chapo, intervindo nos debates de alto nível na 81ª sessão da Assembleia Geral das Nações Unidas que decorre em Nova Iorque. Botswana reforça a solidariedade com Moçambique com a entrega de um donativo composto por produtos alimentares, roupas e outros bens destinado a apoiar populações em situação de vulnerabilidade. A ajuda humanitária foi entregue esta quarta-feira em Maputo pela Embaixada do Botswana ao Instituto Nacional de Gestão e Redução do Risco de Desastres, INGD. No ato de entrega, o representante da Embaixada do Botswana, Sibira Daroba, disse que a ajuda visa contribuir para aliviar as dificuldades enfrentadas pelas populações afetadas por desastres.
3: On behalf of the Republic of Botswana and the people of Botswana.
4: Em nome da República do Botswana e do povo do Botswana, é um privilégio fazer chegar esta ajuda humanitária no dia de hoje. Neste consignment estão artigos alimentares, indumentária. Embora saibamos que este apoio não irá desfazer as perdas que nós já tivemos, a nossa esperança é de que este apoio dê conforto necessário.
3: Our hope is that they provide immediate comfort.
1: Por seu turno, a diretora da Divisão de Zonas Áridas e Semiáridas do INGD, Olga Marar, agradeceu o apoio do Botswana e destacou a solidariedade demonstrada pelo país em anteriores situações de emergência. O governador de Tete convida as empresas que operam nos setores de petróleo, gás e recursos minerais a participarem na Conferência Internacional de Investimentos agendada para outubro próximo na província. O convite surge numa altura em que vários países já confirmaram sua participação no evento, que pretende promover as potencialidades económicas e oportunidades de investimento existentes em TED. Domingos Viola formulou o convite esta quarta-feira na abertura do workshop de apresentação do projeto Rovuma LNG aos diferentes segmentos sociais da província. A Conferência Internacional de Investimentos de TED pretende igualmente colocar a província no radar de investidores nacionais e estrangeiros e ampliar a participação do setor privado no desenvolvimento da província. O gestor do Armazém Intermédio de Medicamentos de Chimoio apela à denúncia de profissionais de instituições públicas de saúde em Manica que exigirem aos doentes a compra de fármacos em instituições privadas. Bonifácio Mulaussi anunciou que todas as unidades sanitárias do setor público em Manica estão abastecidas para os próximos 3 meses através do estoque recentemente doado pelo Banco Mundial ao Ministério da Saúde. Mulaussi, que reconhece ter havido ruptura de estoque nos meses passados, apela ao uso responsável dos fármacos por parte dos profissionais das unidades sanitárias.
5: Com este lote que recebemos, iremos responder àquilo que são os desafios, em particular a nossa província de Manica. Apelamos maior responsabilidade, parte humana. Falo concretamente da questão de sensibilidade da nossa atividade de saúde, porque às vezes encontramos alguns colegas desonestos que podem querer desviar esse material. E nós não compactuamos com estes comportamentos, porque não se faz sentido, depois de termos abastecido alguma coisa e dizermos que não temos.
1: A província de Manica dispõe de medicamentos essenciais até o mês de dezembro próximo, após a doação feita na semana passada pelo Banco Mundial ao Ministério da Saúde. Atualidade internacional. O Tribunal Penal Internacional condenou esta quarta-feira o comandante rebelde Mohamed Said Abdelkhani por crimes contra a humanidade. De acordo com o TPI, Mohamed Said Abdelkhani abusou e torturou prisioneiros no centro de detenção na República Centro-Africana. Durante o julgamento, testemunhas descreveram celas apertadas com paredes marcadas por buracos de bala e sangue e disseram que eram chicoteadas. As acusações decorrem de confrontos ocorridos há mais de uma década entre os rebeldes Seleka, predominantemente muçulmanos, que tomaram o poder do então presidente François Bozizé e uma milícia maioritariamente cristã chamada Anti-Balaka. O tempo. A cidade de Tete poderá registrar esta quinta-feira 34 graus centígrados de temperatura máxima, seguida por Maputo, Nampula e Pemba com 31 graus. Beira e Quelimane 30, Xai-Xai, Inhambane e Vilanculo 29, Chimoio 27, Lixinga 24 graus centígrados de temperatura máxima. Apresentamos as notícias próximas às 4 horas.
0: Próximas notícias quando forem 4 horas. Estimado ouvinte, tenha a continuação de uma ótima sintonia à nossa emissão referente a esta quinta-feira, madrugada, e tenha um descanso bem merecido. Aproveitamos e endereçar um forte abraço a si que está hoje a colher mais uma rosa no Jardim da Vida. Vamos agora prosseguir com o programa Easy Jazz.

Saudações, amigo. Cá estamos nós, esta é a nossa hora. É a hora de iniciar mais uma sessão do Easy Jazz. Easy Jazz, Isidim Fakirá e Moussa Gigalibo. As nossas duas horas habituais para hoje, com dois momentos interessantes em termos de género e instrumento. O género blues, na nossa segunda parte, com vários grandes nomes desse género de música de resistência dos negros norte-americanos, e que passará aqui com alguns desses grandes nomes da música norte-americana, mas também com outros nomes aqui de África, mas não só. Eles e elas vão trazer aqui as suas vozes, mas acima de tudo, eles vão trazer também piano e a guitarra, e entre eles B.B. King. Na primeira parte, entretanto, a bateria, este grande instrumento que eu um dia tentei tocar, vai ser um instrumento que vamos trazer aqui, destacando o grande baterista moçambicano Frank Paco, este nome que é o nosso convidado para a próxima sessão ao vivo, no âmbito dos nossos 30 anos, levando a música, levando os músicos para o seu auditório, para os seus fãs. Na próxima quinta-feira, dia 24, véspera do dia feriado, vamos ter no Nómada, ali no Bahia Mall, a presença do Frank Paco, uma boa história da sua música, mas também algumas das belas composições do seu novo álbum, Belo Horizonte, que vai fazer também o arranque desta nossa edição, em que o Frank estará presente nos próximos minutos com o seu In a Spiral Dance.

Baterista. Wow. O baterista Franco Paco e o início desta nossa edição com um dos temas do seu Belo Horizonte, que foi lançado no passado dia 3 de julho. Depois disto, uns tempos na Ilha Reunião, e o regresso agora ao país, e o palco do Nómada será o palco para a apresentação dessa produção e de outras composições da história do Franco Paco, o grande baterista que começou naturalmente aqui em Moçambique, da família Paco, influência da música em casa. Aliás, Celso Paco e Tony Paco, bateristas, são também irmãos mais novos, e ainda Lucrécia Paco. O Frank, que foi para a África do Sul, passando pela Suazilândia, Botswana e Joanesburgo, na África do Sul, em Joanesburgo, e depois Cape Town, trabalhando com os grandes nomes da música sul-africana. Eu recordo-me de Brenda Fassie, Yvonne Chaka Chaka, Miriam Makeba, Hugo Masekela, Jonas Gwangwa, Tony Cox, enfim, são muitos e muitos dos nomes apenas sul-africanos, porque depois também trabalhou com músicos internacionais. Ele que, em termos de projetos musicais, depois de fazer a sua formação na cidade do Cabo como músico, trabalhou nos Virtual Jazz Reality, fez parte dos Loading Zones com artistas também moçambicanos, trabalhou para as Chias All Stars, essa banda das Chias Sound, depois criou o seu grande projeto Tocando Tocando, o qual fez duas produções discográficas, onde também juntou músicos moçambicanos e também músicos latino-americanos para o projeto. Mas depois seguiu a sua carreira solo, enverdou por uma carreira solo, mantendo essa ligação em trabalhos de estúdio e palco com outros músicos que o convidassem e que o continuam a convidar, mas decidiu iniciar a sua carreira. Apresentou-nos o seu primeiro disco, Earth Ensemble, do qual eu sugiro que escutemos More Spots.

Frank Paco e o seu balanço, a força da marraventa, a bateria do Frank Paco em destaque nestes minutos iniciais. Aliás, a bateria vai ser o que nós vamos fazer passar ao longo desta primeira parte. Aqui o Frank Paco do seu primeiro disco a solo, a trazer-nos esta composição e contando com alguns dos nomes cá de casa. O baixo do Sr. Elder Gonzaga, o nosso grande baixista. A guitarra do Walter Mabas. O trabalho ainda de outros nomes da música sul-africana, já agora também presentes neste álbum, como o teclista Mark Galliott, como grande saxofonista Buddy Walls, com quem tem trabalhado com ele, aliás, os saxofonistas, os trompetistas e trombonistas irão juntar-se também nesta primeira parte, acompanhando os vários bateristas. Mas nesta composição eu quero destacar o steel drums, feito aqui pelo grande Andy Narrow. Ainda recentemente estivemos a destacá-lo e fizemos referência de ter dado contributo na música do Jimmy DeLude, como um dos nomes da música moçambicana. Aí está um outro contributo do Andy Narrow na música moçambicana para esta obra do Frank Paco, que fez parte também, fiz referência a isso há bocado, do projeto Uambo, com Camilo Lombardi, músico sul-africano, um teclista também, que tem trabalhado bastante com músicos moçambicanos, mas também com duas senhoritas nórdicas, a senhora Idgen Kuset, trompetista, e a senhora Ida Gomerson, baixista. Vamos apreciar um título que, para o projeto Uambo, Frank escreveu, Under Childs.

versátil baterista Frank Paco e aqui uma das suas composições do projeto Wambo. O seu segundo disco foi o New Horizons, um disco gravado na África do Sul e com a participação de vários nomes da música sul-africana, mas também com alguns dos músicos moçambicanos com quem muitas vezes tem trabalhado. Já fizemos referência aqui ao Helder Gonzaga também, mas na composição que vamos escutar deste Madrugada, onde ele se deixa levar pelo funk, da boa fase do tempo do funk que ele fez nas bandas das noites de Johannesburg e Cape Town. O Frank tem a Chichelle a fazer as vozes, a Sheila Jesuíta também a fazer a voz, entre os moçambicanos, para uma obra em que o Frank também coloca a sua voz. Em algumas composições, o Frank, desde o seu álbum com Tucan Tucan, tem colocado a sua voz também, uma voz bonita e de veludo. O baterista colocar a sua voz e dar também o seu contributo com as mensagens das suas obras.

Frank Franco, na volta também pelo funk nesta nossa página de hoje. Frank Paco, que é o nosso convidado para a próxima quinta-feira no Nómada Club, ali no Bahia Mall, para as nossas noites quinzenais do Easy Jazz ao vivo, a partir das 19 horas. O Frank, que vai ser acompanhado pelo saxofonista Sarmento de Cristo, pelo baixista Lelas Mavi e pelo teclista Tapela Mutsegwe, pelo seu irmão na percussão, Tony Paco, pelo guitarrista Manuel Brazuna. Frank Paco vai fazer a sua execução com a bateria e, como ouvimos há bocado, também com a sua voz. Músico que quisermos abrir também esta nossa edição de hoje, e mais uma vez o convite para que você se junte a estes músicos que fazem jazz e fusão no âmbito dos 30 anos da criação do Easy Jazz. E vamos deixar do Belo Horizonte, uma das obras que faz parte do projeto que ele também vai divulgar, uma composição que tem como título Tu Nando With Love. E nesta composição, Ruben Farias, baixista brasileiro, e Steinar Nekovan, guitarrista norueguês sueco, que fazem parte do Freedom Trio com o bem conhecido Deodato Sikir, dão também o contributo ao Frank, mas também conta com o Celso Paco na percussão, o seu brada que vive na Suécia, ou o Ivan Mazuz no saxofone, que vive na Noruega. Frank Paco e o início deste nosso encontro.

Pois é, eu disse bateristas, e o primeiro depois do nosso Frank Paco foi o japonês Akira Himbo, que trouxe aqui esta belíssima composição. Há anos que eu aprecio este lindo Tangerine Tango. Este tango, que contou com uma secção de cordas interessante, aqui o acordeão primeiro de Swiss Kaya Lion, a participação de violino de Rachel Robinson e Barry Gorblin, o trabalho de viola de Dennis Banfin e ainda violoncelo de Larry Colbert, entre outros músicos que fizeram a secção rítmica. Agora, como eu disse atrás, quando fazia referência à potência dos bateristas trabalharem com secções de sopro, o próximo músico norte-americano, Robbie Amen, traz entre vários amigos o trompetista Conrad Herring e o saxofonista Manuel Varena para o acompanhar neste seu The Pursuits.

O Yaman, o baterista norte-americano, que também juntou-se a esta primeira hora de bateristas, que tem na sequência o brasileiro Di Stefan. O Di Stefan também é levado por saxofonista de craveira brasileiro também, o Carlos Malta, que com ele colabora no Casa de Mãe, Di Stefan.

0: Em Moçambique, neste preciso momento, são 4 horas. Estimado ouvinte, a sua especial atenção à atualização das notícias a esta hora.
1: Saudações às notícias a esta hora apresentadas por Nelson Mundo. O Presidente da República partilhou na sede das Nações Unidas a experiência de Moçambique na manutenção da paz e unidade nacional. Daniel Chapo, que intervia esta quarta-feira nos debates de alto nível inseridos na 81ª sessão da Assembleia Geral das Nações Unidas, focou na paz, fim dos conflitos e desenvolvimento económico como alicerces para um mundo cada vez mais próspero. O chefe do Estado moçambicano afirmou perante outro chefe de Estado e de governo do mundo que o desenvolvimento só pode acontecer se prevalecer a paz. O estadista moçambicano recorreu ao tema escolhido: restaurar a confiança, gerir a transformação, uma organização das Nações Unidas que beneficie a todos, para apelar à responsabilidade dos líderes mundiais perante a humanidade.
2: Assistimos à multiplicação dos conflitos ao nível do mundo, ao agravamento do sofrimento das populações civis e inocentes, à expressão do terrorismo e à expansão e do crime organizado transnacional. Estes desafios, entre outros, devem reforçarmos e levarmos a reforçar a observância e a promoção dos mecanismos de prevenção e resolução pacífica dos conflitos ao nível do mundo, bem como do direito internacional, à luz da Carta das Nações Unidas, incluindo o respeito pela soberania e integridade territorial dos nossos Estados.
1: Presidente da República Daniel Chapo, intervindo nos debates de alto nível na 81ª sessão da Assembleia Geral das Nações Unidas que decorre em Nova Iorque. Botswana reforça a solidariedade com Moçambique com a entrega de um donativo composto por produtos alimentares, roupas e outros bens destinado a apoiar populações em situação de vulnerabilidade. A ajuda humanitária foi entregue esta quarta-feira em Maputo pela Embaixada do Botswana ao Instituto Nacional de Gestão e Redução do Risco de Desastres, INGD. No ato de entrega, o representante da Embaixada do Botswana, Sibira Daroba, disse que a ajuda visa contribuir para aliviar as dificuldades enfrentadas pelas populações afetadas por desastres.
3: On behalf of the Republic of Botswana and the people of Botswana.
4: Em nome da República de Botswana e do povo de Botswana, é um privilégio fazer chegar esta ajuda humanitária no dia de hoje. Neste consignment estão artigos alimentares, indumentária. Embora saibamos que este apoio não irá desfazer as perdas que nós já tivemos, a nossa esperança é de que este apoio dê conforto necessário.
3: Our hope is that they provide immediate comfort.
1: Por seu turno, a diretora da Divisão de Zonas Áridas e Semiáridas do INGD, Olga Marar, agradeceu o apoio do Botswana e destacou a solidariedade demonstrada pelo país em anteriores situações de emergência. O governador de Tete convida as empresas que operam nos setores de petróleo, gás e recursos minerais a participarem na Conferência Internacional de Investimentos agendada para outubro próximo na província. O convite surge numa altura em que vários países já confirmaram sua participação no evento, que pretende promover as potencialidades económicas e oportunidades de investimento existentes em Tete. Domingos Viola formulou o convite esta quarta-feira na abertura do workshop de apresentação do projeto Rovuma LNG aos diferentes segmentos sociais da província. A Conferência Internacional de Investimentos de Tete pretende igualmente colocar a província no radar de investidores nacionais e estrangeiros e ampliar a participação do setor privado no desenvolvimento da província. O gestor do Armazém Intermédio de Medicamentos de Chimoio apela à denúncia de profissionais de instituições públicas de saúde em Manica que exigirem aos doentes a compra de fármacos em instituições privadas. Bonifácio Mulaussi anunciou que todas as unidades sanitárias do setor público em Manica estão abastecidas para os próximos 3 meses, através do estoque recentemente doado pelo Banco Mundial ao Ministério da Saúde. Mulaussi, que reconhece ter havido ruptura de estoque nos meses passados, apela ao uso responsável dos fármacos por parte dos profissionais das unidades sanitárias.
5: Com este lote que recebemos, iremos responder àquilo que são os desafios, em particular a nossa província de Manica. Apelamos maior responsabilidade, parte humana. Falo concretamente da questão de sensibilidade da nossa atividade de saúde, porque às vezes encontramos alguns colegas desonestos que podem querer desviar esse material. E nós não compactuamos com estes comportamentos, porque não se faz sentido, depois de termos abastecido alguma coisa, e dizermos que não temos.
1: A província de Manica dispõe de medicamentos essenciais até o mês de dezembro próximo, após a doação feita na semana passada pelo Banco Mundial ao Ministério da Saúde. Atualidade internacional. O Tribunal Penal Internacional condenou esta quarta-feira o comandante rebelde Mohamed Said Abdelkhani por crimes contra a humanidade. De acordo com o TPI, Mohamed Said Abdelkhani abusou e torturou prisioneiros no centro de detenção na República Centro-Africana. Durante o julgamento, testemunhas descreveram celas apertadas com paredes marcadas por buracos de bala e sangue e disseram que eram chicoteadas. As acusações decorrem de confrontos ocorridos há mais de uma década entre os rebeldes Seleka, predominantemente muçulmanos, que tomaram o poder do então presidente François Bozizé e uma milícia maioritariamente cristã chamada Anti-Balaka. O tempo. A cidade de Tete poderá restar esta quinta-feira 34 graus centígrados de temperatura máxima, seguida por Maputo, Nampula e Pemba com 31 graus. Beira e Quelimane 30, Xai-Xai, Inhambane e Vilanculo 29, Chimoio 27, Lixinga 24 graus centígrados de temperatura máxima. Apresentamos as notícias próximas às 5 horas.

0: precisamos produzir mais, reduzir as perdas pós-colheita, melhorar a conservação, o armazenamento, a transformação, a logística e os mercados, garantindo que alimentos seguros e nutritivos, diversificados, cheguem às famílias a preços acessíveis. Precisamos, em suma, de olhar para toda a cadeia, da machamba à mesa da família moçambicana. Por isso, temos o Programa Nacional Estradas até 2030, exatamente porque a produção depende também da capacidade de escoamento e das nossas infraestruturas. Queremos uma agricultura que alimente o nosso povo, mas também que gere rendimento, emprego e oportunidades.
1: Presidente da República, Daniel Chapo.

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5: Tiago Alberto Nampele, Major-General e Comandante do Serviço Cívico de Moçambique, será um dos nossos convidados.
6: Nós, como setor de defesa, engajamos-nos também nas atividades cívicas, porque temos que mostrar à nova geração o que é que nós somos, o que é que somos e onde é que vamos e quem vai proteger esse país e por que é que deve proteger. Essa é a missão de soberania. O setor de defesa é muito vasto. Algum momento nós temos que ganhar uma autonomia sustentável para a área de defesa. Isso muito mais para diminuirmos a parte orçamental que vem do Estado. Então nós podemos produzir, assim diminuímos o encargo financeiro do Estado. A responsabilidade social é vasta, mas uma das missões das Forças Armadas ou do setor de defesa é mesmo proteger o povo. Não protegemos de uma maneira só, mas de várias maneiras. Por exemplo, quando há desastres, nós engajamos-nos muito para resgate da população e construímos também acomodações para aqueles que na altura já não têm o sítio onde se abrigar. Então, essa também faz parte de nós.
5: Aguardamos por si nesta sexta-feira às 14 horas e 30 minutos. E depois do noticiário das 2 horas de madrugada de terça-feira.
7: Atualizamos o essencial de informação a esta hora. Obrigado pela preferência. Uma manhã que já está a nascer, referente a esta quinta-feira. E esperamos que este dia seja bastante positivo para si. Vamos agora prosseguir com a segunda e última parte do programa Easy Jazz.
8: Este é o Easy Jazz, a companhia habitual de Isdin Fakirá e Mseji Galibo. Para o encontro de hoje, como prometi, o blues é o que nós vamos trazer com grandes nomes deste género musical. O blues, que surgiu no final do século XIX nas plantações de algodão do sul dos Estados Unidos, especialmente na região delta do Mississippi. O género nasceu do sofrimento e da resistência da população afro-americana após o período da escravatura. Formou-se a partir da mistura de vários estilos. Os cânticos ritmados entoados nos campos para aliviar o peso do trabalho árduo, hinos religiosos e cantos de igreja que expressavam a fé e a esperança de liberdade, e depois também as tradições africanas com aquela forma de chamada e resposta, o que muitas vezes nós nos apercebemos disso no diálogo entre uma voz e um instrumento, ou o solo de guitarra, ou o solo de piano. Enfim, esse diálogo que vamos escutar aqui entre os vários músicos que se juntam a nós, e começando pelo grande mestre B.B. King. Já não está entre nós essa grande figura que marca a história do blues. E B.B. King, em dueto com um outro grande nome da música internacional que se deixou levar pelo blues, Eric Clapton. As guitarras de ambos e a voz do B.B. King no The Trail Is Gone.

Control is Gone, presença aqui do grande B.B. King em dueto com Eric Clapton do lado direito e a guitarra do B.B. King do lado esquerdo, este diálogo interessante. Agora é Buddy Guy quem junta-se ao grande Mick Jagger para interpretarem You Did The Crime. Exatamente, o Mick Jagger vai fazer aqui harmónica. O Sr. Buddy, para além de colocar a sua voz, faz a guitarra.

quem é que cometeu o crime. Mick Jagger convidado aqui pelo grande Buddy Guy nesta belíssima composição, um trabalho de guitarra do Buddy e estes solos, essas intervenções na harmónica desse grande líder, essa grande figura dos Rolling Stones. Agora, é, por falar nos guitarristas, é a vez de George Benson também mostrar o seu lado de blues e de buscar um tema do grande Ray Charles, que marca também este género de música, Come Back Baby. E ele aqui convida o pianista Joy Sample para fazer também as intervenções de resposta em determinado momento desta bonita composição, George Benson.

Comeback Baby. O grande George Benson aqui com Joey Sample ao piano, mas também com um belo trabalho de órgão que você pôde apreciar, feito aqui pelo Sr. Ricky Patterson. A propósito do piano do Sr. Joey Sample, vamos manter-nos com ele e vamos abrir inclusivamente um espaço de piano e também abrir um espaço para vozes femininas. Elas vão cantar connosco até o final. Vão sempre acompanhadas, muito bem acompanhadas por eles. Neste caso, pelo pianista Joey Sample, vamos trazer aqui Randy Crawford e juntos vão trazermos este Lead Me On.

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2: Estimado ouvinte, a sua especial atenção à atualização das notícias a esta hora.
3: Bom dia às notícias a esta hora apresentadas por Nelson Moanto. O Presidente da República partilhou na sede das Nações Unidas a experiência de Moçambique na manutenção da paz e unidade nacional. Daniel Chapo, que intervia esta quarta-feira nos debates de alto nível inseridos na 81ª sessão da Assembleia Geral das Nações Unidas, focou na paz, fim dos conflitos e desenvolvimento económico como alicerces para um mundo cada vez mais próspero. O chefe do Estado moçambicano afirmou perante outro chefe de Estado e de governo do mundo que o desenvolvimento só pode acontecer se prevalecer a paz. O estadista moçambicano recorreu ao tema escolhido: restaurar a confiança, gerir a transformação, uma organização das Nações Unidas que beneficie a todos, para apelar à responsabilidade dos líderes mundiais perante a humanidade.
4: Assistimos à multiplicação dos conflitos ao nível do mundo, ao agravamento do sofrimento das populações civis e inocentes, à expressão do terrorismo e à expansão e do crime organizado transnacional. Estes desafios, entre outros, devem reforçar-nos e levar-nos a reforçar a observância e a promoção dos mecanismos de prevenção e resolução pacífica dos conflitos ao nível do mundo, bem como do direito internacional, à luz da Carta das Nações Unidas, incluindo o respeito pela soberania e integridade territorial dos nossos Estados.
3: Presidente da República Daniel Chapo, intervindo nos debates de alto nível na 81ª sessão da Assembleia Geral das Nações Unidas que decorre em Nova Iorque. 117 unidades de explosivos e respectivos detonadores foram apreendidos pela polícia na cidade de Tete num caso relacionado com a alegada prática de mineração ilegal. O material foi apreendido na madrugada desta quarta-feira ao longo da Estrada Nacional número 7, próximo à Ponte Cassuende, numa operação que resultou igualmente na detenção de dois indivíduos. O porta-voz da PRM em Tete, Feliciano da Câmara, disse que os indiciados não apresentavam qualquer documentação legal para a posse do material.
5: O transporte destes explosivos é um veículo de transporte semicoletivo de passageiros. É suscetível da ocorrência de alguns incidentes que estes dispositivos podem lá deflagrar e culminar com a perda de vidas humanas. E é isto que nós queremos evitar. E outro aspecto que a polícia também quer evitar é igualmente o uso dessas substâncias para fomentar práticas como a mineração ilegal, que também ainda se registra em alguns focos da nossa província. As autoridades policiais estão atentas e vão desmantelar todos os grupos que tentam efetuar estas práticas ilícitas.
3: Porta-voz da Polícia da República de Moçambique em Tete, Feliciano da Câmara. A Polícia Municipal da cidade da Beira, em Sofala, apreendeu esta terça-feira mais de 120 mototáxis durante uma operação de fiscalização rodoviária. A maioria dos infratores não tinha carta de condução nem documentação dos veículos. Segundo a porta-voz do Comando Municipal da Beira, Lenta Dento, alguns condutores mostraram falta de domínio das regras de trânsito, o que eleva o risco de acidentes de viação. Lenta Dendo apela ao registro das motorizadas e formação para o exercício da atividade. Dados avançados pela Idealidade indicam que grande parte dos acidentes que ocorrem na autarquia envolvem mototáxis. Atualidade internacional. Uma investigação do Laboratório de Impacto Climático da Universidade de Chicago, nos Estados Unidos, indica que o calor global recorde provocado pelo fenómeno climático El Niño, juntamente com secas, incêndios e menos recursos hídricos, pode causar até 451 mil mortes de pessoas em todo o mundo até o final de fevereiro de 2027. A mesma investigação assinala que o maior número de vítimas é esperado nos países mais pobres, que já enfrentam a insegurança alimentar e os elevados custos energéticos, em parte devido às alterações climáticas e às consequências da guerra no Irã. O tempo, a cidade de Tete poderá registar esta quinta-feira 34 graus centígrados de temperatura máxima, seguida por Maputo, Nampula e Pemba com 31 graus, Beira e Quelimane 30, Xai-Xai, Inhambane e Vilanculo 29, Chimoio 27, Lixinga 24 graus centígrados de temperatura máxima. Apresentamos as notícias próximas às 6 horas no Jornal da Manhã. 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
0: Nacional. 5 horas e 5 minutos. Isile Marrom com interesse na Antena Nacional. Rita Bongala com Maltiquila, Rita Indelalete, Neneta Wing City. E lá vai ter a ticatite às 5 horas e 30 minutos. Lá vai ter a ticatite às 5 horas e 30 minutos.

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5 horas e 55 minutos. Bungile e Drácio Macondela. Remate-me a seco ganha muito. Ele vai ter lá 6 horas que escuso a Jornal da Manhã, interessando na Antena Nacional. E está solicitando a Albertina Pascoal.

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Bom dia, bom dia, Moçambique. Está a começar o Jornal da Manhã no seu receptor. São destaques desta edição. A Presidente da República, Daniel Chapo, defende na Assembleia Geral das Nações Unidas a paz, o fim dos conflitos e o desenvolvimento económico como pilares de um mundo mais próspero. Em Cabo Delgado, líderes de diferentes confissões religiosas asseguram que o clima de coabitação e diálogo interreligioso permanece saudável, apesar das tentativas de manipulação da fé por parte dos grupos terroristas que atuam em alguns distritos da província. Autoridades de saúde em Gaza anunciam medidas severas contra casos de cobranças ilícitas protagonizadas por profissionais do setor no quadro das ações de combate à corrupção e alegado mau atendimento nas unidades sanitárias da província. E na atualidade internacional, a Comissão Eleitoral da África do Sul garante que não haverá falhas técnicas nas eleições autárquicas de 4 de novembro próximo. Estes são alguns dos assuntos que vão marcar esta edição do Jornal da Manhã, de quinta-feira, 24 de setembro de 2026. Sidónio Pires na sonorização, Vitor África nas notícias, edição e apresentação, Ernesto Chauque. Votos de ótima escuta.

0: Fique com as notícias apresentadas por Vitor África. Bom dia.
1: Muito bom dia, Ernesto Chaouki. Caro ouvinte, o presidente da República, Daniel Chapo, reafirmou ontem a sua visão sobre a paz como elemento fundamental no processo de desenvolvimento. Daniel Chapo, que intervia nos debates de alto nível inseridos na 81ª sessão da Assembleia Geral das Nações Unidas, focou na paz, fim dos conflitos e desenvolvimento econômico como alicerces para um mundo cada vez mais próspero.
2: Assistimos à multiplicação dos conflitos ao nível do mundo, ao agravamento do sofrimento das populações civis e inocentes, à expressão do terrorismo e à expansão e do crime organizado transnacional. Estes desafios, entre outros, devem reforçar-nos e levar-nos a reforçar a observância e a promoção dos mecanismos de prevenção e resolução pacífica dos conflitos ao nível do mundo.
1: O presidente da República, Daniel Chapo, intervindo nos debates de alto nível na 81ª sessão da Assembleia Geral das Nações Unidas, que decorre em Nova Iorque. 117 unidades de explosivos e respectivos detonadores foram apreendidos pela polícia na cidade de Tete, num caso relacionado com a alegada prática de mineração ilegal. O material foi apreendido na madrugada desta quarta-feira, ao longo da Estrada Nacional número 7, próximo à Ponte Cassuende, numa operação que resultou igualmente na detenção de dois indivíduos. O porta-voz da PRM em Tete, Feliciano da Câmara, disse que os indiciados não apresentavam qualquer documentação legal para a posse do material.
3: O transporte destes explosivos é um veículo de transporte semicoletivo de passageiros. É suscetível da ocorrência de alguns incidentes que estes dispositivos podem lá deflagrar e culminar com a perda de vidas humanas. E é isto que nós queremos evitar. E outro aspecto que a polícia também quer evitar é igualmente o uso dessas substâncias para fomentar práticas como a mineração ilegal, que também ainda se registra em alguns focos da nossa província. As autoridades policiais estão atentas e vão desmantelar todos os grupos que tentam efetuar estas práticas ilícitas.
1: Porta-voz da Polícia da República de Moçambique, em Tete, Feliciano da Câmara. E a Polícia Municipal da Beira, em Sofala, apreendeu esta terça-feira mais de 120 mototáxis durante uma operação de fiscalização rodoviária. A maioria dos infratores não tinha carta de condução nem documentação dos veículos. Segundo a porta-voz do Comando Municipal da Beira, Alenta Dendo, alguns condutores mostraram falta de domínio das regras de trânsito, o que eleva o risco de acidentes de viação. Alenta Dendo apela ao registro das motorizadas e formação para o exercício da atividade. Dados avançados pela Idilidade indicam que grande parte dos acidentes que ocorrem na autarquia envolvem mototáxis. E na atualidade internacional, os Estados Unidos poderão implementar um plano para proibir as exportações de gasóleo durante 90 dias. O objetivo da Casa Branca é lançar um pacote de medidas para reduzir o custo de energia antes das eleições intercalares em novembro próximo, de acordo com a Lusa. Os produtores norte-americanos de combustíveis opuseram-se a esta iniciativa, alertando que qualquer benefício a curto prazo seria anulado pelo encarecimento posterior dos combustíveis, incluindo o querosene. Fechamos com o desporto. A Seleção Nacional de Futebol de Sub-20, os Mambinhas, qualificou-se para as meias-finais da Taça COSAFA 2026, onde terá pela frente a Namíbia. O apuramento ficou garantido depois de o combinado nacional ter terminado a fase de grupos com os mesmos pontos de Angola, mas beneficiou do critério de fair play, que favoreceu a seleção moçambicana devido ao menor número de cartões amarelos. Na última jornada do Grupo B, Angola goleou o Lesotho por 5-0, mas o resultado não foi suficiente para garantir a qualificação. Os palanquinhas terminaram com 6 cartões amarelos contra apenas 2 de Moçambique, o que terminou dando vantagem à seleção moçambicana. Apresentamos as notícias no próximo bloco às 7 horas.

0: Previsão do estado do tempo com a meteorologista Gonçalves Mabui. Bom dia.
1: Bom dia, estimados ouvintes da Rádio Moçambique. Previsão do estado do tempo para hoje, quinta-feira, dia 24 de setembro de 2026. O Instituto Nacional de Meteorologia prevê para as províncias da região norte do país céu pouco nublado, localmente muito nublado, com possibilidade de chuvas fracas dispersas em Nampula, Cabo Delgado e Niassa, podendo ocorrer em regime moderado no extremo norte da província de Cabo Delgado. Vento de sueste a nordeste fraco a moderado. E para as províncias da região centro, continuação do tempo quente em teto, sendo ameno no resto da região, com céu pouco nublado a limpo. Vento de sueste com intensidade fraca a moderada. E para as províncias da região sul, tempo quente e úmido, com céu pouco nublado a limpo. Vento de nordeste a sueste, fraco a moderado. Temperaturas máximas previstas em graus Celsius. A cidade de Tete será a cidade que terá a temperatura mais elevada, de 34 graus Celsius, seguido de Maputo, Nampula e Pemba com 31, Beira e Quelimane 30, Xai-Xai, Inhambane e Vilanculos 29, Chimoio, 27, e por último temos a cidade de Lixinga com 24 graus Celsius. É tudo quanto à previsão do estado do tempo para hoje. Bom dia, até à próxima.

0: Jornal da manhã da Rádio Moçambique, no seu receptor, são 6 horas e 10 minutos. Vamos iniciar a viagem matinal. Desta forma, o presidente da República, Daniel Chapa, anunciou em Nova Iorque que poderá ser conhecida ainda este ano a decisão definitiva de investimentos da ExxonMobil para a exploração de gás na bacia de Rovuma. Em Cabo Delgado, segundo Daniel Chapa, as negociações com a ExxonMobil continuam e com sinais positivos. A toda a informação com o enviado especial da Rádio Moçambique, Nova Iorque, Mohamed Jan.
1: Daniel Chapo falava esta quarta-feira a jornalistas moçambicanos no final da visita de 3 dias a Nova York. Em Nova York, Daniel Chapo se reuniu com Johanna Budde, diretora-geral da ExxonMobil.
2: Nós continuamos a trabalhar com a Exxon para a decisão definitiva de investimento. Mas a decisão definitiva de investimento passa primeiro pela aprovação do plano de desenvolvimento. E até agora estamos a caminhar muito bem, tanto a Exxon como nós, estamos bastante satisfeitos com os passos que estamos a dar. Nós constituímos, portanto, uma equipa para dedicar-se especificamente a dar apoio aos passos que estamos a dar para a aprovação do plano de desenvolvimento e a seguir, portanto, a decisão definitiva de investimento. Daquilo que nós estamos a ver até agora, tudo indica que antes do final do ano vamos conseguir, portanto, aprovar o plano de desenvolvimento deste projeto e também a decisão definitiva de investimento.
1: O chefe do Estado fez uma avaliação positiva da visita a Nova Iorque, mercê dos bons contactos havidos com empresários e também da participação na Assembleia Geral da ONU.
2: O balanço é extremamente positivo, como eu disse. O primeiro aspecto, nós como moçambicanos continuamos a trabalhar para que haja uma paz efetiva em Moçambique, sobretudo o fim do terrorismo na província de Cabo Delgado, e este é o palco certo para que pudéssemos falar disso. Por isso nos concentramos em 3 aspectos. A paz, a segurança e o desenvolvimento sustentável. E nos concentramos sobretudo naqueles aspectos que ameaçam a paz em Moçambique. O terrorismo, que é um desafio global, que achamos que aqui, a sede das Nações Unidas, é o palco certo para chamar a atenção ao mundo, que o terrorismo é um fenómeno global e temos que encontrar também uma solução global.
1: Presidente da República, Daniel Chapo, falando no encerramento da visita a Nova York.
0: Ainda em Nova Iorque, o Presidente da República partilhou na sede das Nações Unidas a experiência de Moçambique na manutenção da paz e unidade nacional. A Daniel Chapo, que interveio esta quarta-feira nos debates de alto nível inseridos na 81ª sessão da Assembleia Geral das Nações Unidas, focou na paz, fim de conflitos e desenvolvimento económico como principais alicerces para um mundo cada vez mais próspero.
1: O chefe de Estado moçambicano afirmou perante outros chefes de Estado e de governo do mundo que o desenvolvimento só pode acontecer se prevalecer a paz. Na sua intervenção nos debates de alto nível da ONU, o estadista moçambicano recorreu ao tema escolhido: restaurar a confiança, gerir a transformação, uma organização das Nações Unidas que beneficia a todos, para apelar à responsabilidade dos líderes mundiais perante a humanidade.
3: Há 81 anos. Perante a devastação causada pela guerra, a humanidade escolheu a cooperação em vez de confrontação, o direito em vez da força e a esperança em vez do medo. Essa promessa moldou gerações, protegeu milhões de vidas no mundo todo e deu voz àqueles que durante demasiado tempo permaneceram à margem das decisões internacionais. Hoje, porém, essa promessa enfrenta um dos seus testes mais difíceis, pois vivemos num mundo marcado por guerras prolongadas, rivalidades geopolíticas crescentes, crises humanitárias persistentes, eventos climáticos severos e outros desafios de grande complexidade ao nível do mundo.
1: O presidente da República focou também na importância do multilateralismo no desenvolvimento global.
3: A confiança de Moçambique no multilateralismo resulta, por isso, de uma memória viva do povo moçambicano. É neste espírito que Moçambique enaltece a liderança do secretário-geral, engenheiro António Guterres, cujo mandato à frente desta organização coincidiu com um período marcado por enormes desafios globais e no qual os limites do multilateralismo foram postos à prova. Ele deixa uma organização robusta e preparada para melhor responder aos desafios do nosso tempo. O seu legado é, do nosso ponto de vista, inquestionavelmente positivo e de realizações estruturantes desta organização. Assim, a melhor homenagem que podemos prestar ao seu legado consiste em prosseguir a obra de fortalecer esta organização, pois nenhuma geração recebe as Nações Unidas como um património acabado.
1: Presidente da República, Daniel Chapo, intervindo nos debates de alto nível na 81ª sessão da Assembleia Geral das Nações Unidas, que decorre em Nova Iorque. A presença do chefe de Estado neste evento mundial encerrou a visita de 3 dias do presidente da República a Nova Iorque. Durante a visita, Daniel Chapo manteve encontros com diversas individualidades, com destaque para a diretora-geral do FMI, do secretário-geral da ONU e com o presidente da ExxonMobil, para além de encontros com empresários norte-americanos virados à atração de investimentos para o país. E é deste modo que encerro também a cobertura da visita presidencial aqui a Nova Iorque. De Nova Iorque, para a Rádio Moçambique, Mohamed Gianni.
0: Presidente da República, Daniel Chapo, partilhou na sede das Nações Unidas a experiência do país na promoção da paz, desenvolvimento e unidade nacional. O pronunciamento ocorreu esta quarta-feira durante o debate geral da 81ª sessão da Assembleia Geral da ONU em Nova Iorque. Em Cabo Delgado, líderes de diferentes confissões religiosas asseguram que o clima de coabitação e diálogo interreligioso permanece saudável, apesar das tentativas de manipulação da fé por parte dos grupos terroristas que atuam em alguns distritos da província. Somali Gilberto.
4: Os líderes religiosos falavam esta quarta-feira em Pemba, à margem da 4ª Conferência Provincial Religiosa, um encontro que reuniu representantes de várias crenças sob o lema Celebrar a Diversidade Religiosa, promovendo os laços de solidariedade em Moçambique. Ao destacarem os avanços significativos no diálogo interreligioso em comparação com as décadas anteriores, os nossos interlocutores afirmam que a harmonia entre os fiéis é determinante para estancar a tentativa de associar o terrorismo e extremismo violento a qualquer religião. Sublinham que as escrituras sagradas pregam exclusivamente os valores nobres da humanidade, como a paz, o respeito mútuo, a solidariedade e a fraternidade.
5: Francisco Bulaki, padre da Igreja Anglicana e presidente do Conselho Cristão de Moçambique. Difundir essa mensagem da unidade entre as religiões. Porque a nossa familiaridade religiosa está sendo destruída, porque há um grupo que usa, não é, as nossas denominações, depois a criar problemas e a dizer é este que faz tudo, mas nós entendemos que não. É um ácaro que vem só apenas para nos destruir e nós estamos unidos.
6: Zé Assuat, sou delegado provincial do Conselho Islâmico de Moçambique. Nós temos uma convivência na província de Cabo Delgado interreligiosa extremamente saudável. Na década de 80, não era fácil sentar chefe com o pastor, com limo, com o padre. Nós agora convivemos, trocamos experiências, correlação, situações não boas que assolam a nossa sociedade. Nas escrituras religiosas, quer cristãs, islâmicas, encontramos a paz, a moral, a solidariedade, a tolerância, o respeito mútuo, a empatia. Vamos nos fortificar ainda mais em prol da paz e o bem-estar de todos nós.
4: Padre Francisco Bulaki e Sheikh Nze Assuat, respectivamente, presidente do Conselho Cristão de Moçambique e delegado provincial do Conselho Islâmico de Moçambique em Cabo Delgado. 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Somali Gilberto Mpemba, bom dia.
0: Bom dia. De Pemba vamos a Xai-Xai, onde as autoridades de saúde em Gaza anunciam medidas severas contra casos de cobranças ilícitas protagonizadas por profissionais do setor no quadro das ações de combate à corrupção e alegado mau atendimento nas unidades sanitárias da província. Jaime Vanessa.
7: Segundo o médico-chefe provincial, neste momento o setor está a atualizar um plano que será implementado em coordenação com a Polícia da República de Moçambique e a Procuradoria, com vista a estancar o problema que tende a ganhar contornos alarmantes nos últimos tempos. Sérgio João explica que os profissionais da saúde, a todos os níveis, são guiados pela ética e deontologia profissionais, instrumentos legais que não lhes permitem receber valores monetários ou bens materiais em troca de atendimento médico. O dirigente falava à Rádio Moçambique devido aos relatos que ocorrem sobre o mau atendimento e exigência de valores monetários para o atendimento em algumas unidades sanitárias da província com maior gravidade no Hospital Provincial de Xai-Xai.
8: Reconhecemos que existem relatos de mau atendimento. Para eliminarmos de uma vez toda essa questão de cobrança ilícita e de mau atendimento ao nível do setor, porque esta não é de nós como técnicos de saúde, não é a missão de nós como setor de saúde.
7: Segundo Sérgio João, apela, no entanto, à população para denunciar quaisquer casos de comportamentos desviantes por parte dos profissionais de saúde e a estes agentes para que não se deixem corromper por alguns utentes que aliciam com dinheiro para um atendimento priorizado.
8: Olhando especificamente onde estamos, no Hospital Provincial de Xai-Xai, poderíamos ter evidências substanciais que nos permitissem identificar, penalizar e, por que não, expulsar esse colega que está a atender mal, que está a cobrar de forma ilícita a nossa população. A um nível da unidade sanitária, o atendimento é grátis, a cirurgia é grátis, o atendimento na maternidade dele é grátis, a nossa receita são 5 medicamentos. Ninguém pode entrar na unidade sanitária e ser cobrado o atendimento, a não ser aquela senha que se paga ao nível das nossas unidades sanitárias.
7: Há dias, utentes em anonimato reportaram à Rádio Moçambique alegado mau atendimento no Hospital Provincial de Xai-Xai, onde uma gestante sofria de tensão alta, tendo-se dirigido à maternidade em pleno serviço de parto, foi orientada para regressar à casa depois da medicação. Entretanto, a parturiente veio a dar luz em menos de 24 horas. Por hoje ficamos por aqui. Munhengisete, TVQ Lamavágua de Xai-Xai, Jaime Vanécio, bom dia.
0: A província de Niassa registra um salto qualitativo na capacidade de resposta a várias doenças, fato que se deve à melhoria das condições de trabalho no setor de saúde. Jornalista Pinto Catawa.
9: Treinamento contínuo e permanente do capital humano, associado à instalação do Laboratório de Saúde Pública no Hospital Provincial de Lixinga, são fatores determinantes para o sucesso do setor de saúde no Niassa. A prontidão do governo e parceiros de cooperação na disponibilização de condições financeiras e logísticas para o rastreio, vacinação de rotina e o rápido bloqueio de cadeia de contágio contribuem em grande medida para a detecção precoce de doenças nesta província. O diretor de Serviços Provinciais de Saúde no Niassa, Narciso Rondinho, apontou o controle imediato do surto de sarampo nos distritos de Coamba, Mecanhelas, Metarica e do Mpox no passado recente como resultado destas ações coordenadas. Entretanto, Narciso Rondinho avançou que o setor de saúde na província continua em alerta máximo face ao surto de ébola que eclodiu na República Democrática de Congo, uma emergência de saúde pública ao nível continental.
10: Perante este cenário, o Ministério da Saúde, através dos parceiros, também decidiram levar a cabo alguma atividade e de referir que são atividades multissetoriais. Veio cá na província uma equipa do Ministério da Saúde e outras áreas e tivemos uma formação na Vila Fronteiriça de Mandimba. Foi um exercício de simulação para poder aferir o grau de prontidão ou de resposta face a um eventual caso, digamos, de ébola.
9: Os distritos que partilham a linha de fronteira com as repúblicas de Malawi e Unida da Tanzânia são os de maior registro de eclosão de surtos na província do Niassa, por registrar um grande fluxo de pessoas de diversas origens. Onvela, Samalani, Malanguito e Azaumoyo, Pachitetezo, Chamatenda e Oceana, Delixinga, Pinto Catawa.
0: A província de Inhambane incrementa sua capacidade de alojamento com a entrada em funcionamento de 22 empreendimentos turísticos, tal como nos conta Horácio Romão.
11: as instâncias turísticas que acabam de abrir as portas para os visitantes que absorvem 508 trabalhadores foram implantadas, na sua maioria, nos distritos de Vilanculo, Jangamo e na cidade de Inhambane. Em construção estão ainda 15 unidades hoteleiras, que irão totalizar 37, num investimento de cerca de US$5 milhões. A chefe do Departamento do Turismo na Direção Provincial da Cultura e Turismo em Inhambane disse que neste momento a província conta com 873 empreendimentos, dos quais 567 de alojamento, com 14.800 camas. Joana João indicou que, paralelamente ao aumento da capacidade de acomodação, o setor aposta igualmente na capacitação dos trabalhadores para oferecerem um atendimento personalizado aos turistas.
12: Nós desenvolvemos ações de capacitação dos profissionais de turismo, que é mesmo para melhorar os serviços prestados. Sabemos que essa parte é muito sensível. Um cliente mal atendido e não volta mais. E o marketing boca a boca é muito perigoso. E também estamos a promover as campanhas de bem servir, não é? Onde nós visitamos os empreendimentos turísticos e junto deles ajudamos a melhorar um e outro aspecto para que melhorem os seus serviços. Temos também realizado as campanhas de boas-vindas, que ajudam muito, tendo em conta que nós somos a terra de boa gente e agora temos a nossa marca, que é o Inhambane Destino de Excelência, então temos que fazer jus a esses pressupostos todos.
11: Joana João, chefe do Departamento do Turismo na Direção Provincial da Cultura e Turismo em Inhambane. 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

6 horas e 30 minutos. Resumo dos assuntos de destaque no Jornal da Manhã. Presidente da República, Daniel Chapo, defende na Assembleia Geral das Nações Unidas a paz, o fim de conflitos e o desenvolvimento econômico como pilares de um mundo mais próspero. Em Cabo Delgado, líderes de diferentes confissões religiosas asseguram que o clima de coabitação e diálogo interreligioso permanece saudável, apesar das tentativas de manipulação da fé por parte de grupos terroristas que atuam em alguns distritos da província.

0: A previsão do estado do tempo com o meteorologista Gonçalves Mapui.
1: Bom dia, estimados ouvintes da Rádio Moçambique. Previsão do estado do tempo para hoje, quinta-feira, dia 24 de setembro de 2026. O Instituto Nacional de Meteorologia prevê para as províncias da região norte do país céu pouco nublado, localmente muito nublado, com possibilidade de chuvas fracas dispersas em Nampula, Cabo Delgado e Niassa, podendo ocorrer em regime moderado no extremo norte da província de Cabo Delgado. Vento de sueste a nordeste fraco a moderado. E para as províncias da região centro, continuação do tempo quente, em teto, sendo ameno no resto da região, com céu pouco nublado a limpo. Vento de sueste com intensidade fraca a moderada. E para as províncias da região sul, tempo quente e úmido, com céu pouco nublado a limpo. Vento de nordeste a sueste, fraco a moderado. Temperaturas máximas previstas em graus Celsius. A cidade de Tete será a cidade que terá a temperatura mais elevada, de 34 graus Celsius, seguido de Maputo, Nampula e Pemba com 31, Beira e Quelimane 30, Xai-Xai, Inhambane e Vilanculos 29, Chimoio, 27, e por último temos a cidade de Lixinga com 24 graus Celsius.

0: A contratação de bens, obras e serviços pelo Estado deverá passar a contar com uma estrutura centralizada de fiscalização destinada a reforçar a transparência, a eficiência e a racionalização da despesa pública. A informação avançada pelo Ministério das Finanças esta quarta-feira em Maputo durante a sessão de divulgação do regulamento que cria a Central de Aquisições do Estado. E hoje no café da manhã teremos como convidado o diretor geral do Centro de Aquisições do Estado, Graciano Francisco, para nos dizer concretamente qual é o problema da contratação pública que levou à criação da Central de Aquisições do Estado e que falhas do modelo anterior se pretende corrigir. Amigo ouvinte, também poderá participar no Café da Manhã pelos números 2131-7777 e 823477 e também pela nossa página do Facebook Jornal da Manhã RN. E quando são 6 horas e 34 minutos, a viagem matinal continua e vamos fazer escala em Quelimane, onde o secretário de Estado de Turismo recomenda ao governo provincial e ao empresariado local a atrair investimentos visando o desenvolvimento do setor na província. Abner Cherneco.
1: De fato, o secretário de Estado de Turismo, Fredson Bacar, observa que as potencialidades turísticas da Zambésia são pouco exploradas, o que contribui para a fraca colheita de receitas. O secretário de Estado do Turismo falava a jornalistas em Quelimane depois de visitar alguns estabelecimentos do setor. Fredson Bacar diz ser necessário mudar o pensamento de que a Praia de Zalala é a única atração turística da Zambésia.
2: A Zambésia não tem só Zalala, não. A Zambésia, cada um dos distritos, dos 22 distritos da província da Zambésia, tem similaridades e tem suas particularidades. Cada um dos 22 distritos da província da Zambésia é um destino turístico. Há aqui a oportunidade para diversificar a oferta do produto turístico. Há uma panóplia de oportunidades, de potencialidades que a província tem. O desafio que nos colocamos a fazer juntamente com a província é continuar a identificar, a mapear e a empacotar estas potencialidades e vamos fazer um caderno das oportunidades de investimento.
1: Fredson Bacar, secretário do Estado do Turismo, que manteve esta quarta-feira encontros com autoridades governamentais da Zambésia para discutir mecanismos que visem impulsionar o setor ao nível da província. Canal Amada na Sabão, Ui Muna Varele Marina. Abenino Tcharnenko, a partir de Quelimane.
0: A província de Nampula está a treinar extensionistas dos setores público e privado para sensibilizar as comunidades sobre a resposta aos impactos do fenómeno El Niño durante a época chuvosa 2026-2027. Jornalista Albano Xavier.
3: Joaquim Tomás, diretor provincial de Agricultura e Pescas de Nampula, disse que os efeitos extremos devido às mudanças climáticas são uma realidade, por isso os setores devem se adaptar para dar resposta. Segundo Joaquim Tomás, os extensionistas vão doravante e passar informações sobre este fenómeno, de modo que as comunidades não registrem perdas acentuadas.
4: Os nossos extensionistas no mês passado estavam de férias, voltaram este mês e todos estão equipados e neste momento está a decorrer um treinamento para dizer que de facto os nossos técnicos estão munidos com todo esse material para que possam sensibilizar, mobilizar as famílias que nós vamos ter o fenómeno do El Niño, mas a nossa província não é tão afetada, mas é necessário equipar esses técnicos para que eles possam trazer essa informação ao os nossos produtores. E também estamos a falar com os parceiros para que essa campanha seja uma campanha diferente e por causa do fenômeno El Niño, nós estamos a mobilizar os nossos parceiros para que eles também apoiem esse processo de sensibilizar as comunidades sobre o fenômeno El Niño.
3: Diretor Provincial de Agricultura e Pescas de Nampula e atenção da província face ao fenômeno El Niño previsto de assolar o país. 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Albano Xavier, Nampula.
0: Empresa Municipal de Águas e Saneamento de Matola já trabalha em ações antecipadas para responder aos possíveis impactos da próxima época chuvosa, tal como indica Rigoberto Chissano.
5: numa altura em que prevalecem zonas alagadas, incluindo residências, em consequência da chuva das épocas anteriores, a empresa trabalha no bombeamento nos bairros, visando evitar impactos ainda maiores. Ao mesmo tempo, as autoridades promovem ações de limpeza das bacias de retenção e valas de drenagem numa área de 100 quilômetros. O presidente do Conselho de Administração da Empresa Municipal de Águas e Saneamento, EMAS, Milagre Manique, explicou que a ação visa minimizar os riscos das inundações urbanas, onde alguns bairros são propensos ao fenômeno.
6: Para podermos mitigar os efeitos, primeiro estamos a fazer a limpeza das valas. Estamos a fazer a limpeza das valas, a abertura das linhas de água, para podermos encaminhar as águas para as infraestruturas hidráulicas, isto é, para que as águas possam fluir para o local onde naturalmente devem ir, que é o caso da Bahia e outros locais. Se nós não fizermos este trabalho de preparação, de limpeza, sobretudo, é aí onde a gente assiste casos de bloqueio do trânsito normal das águas. Cientes disso, neste momento, nós estamos a fazer esta limpeza, que inclui a limpeza dos resíduos sólidos. Como sabe, às vezes há problema com a gestão de resíduos sólidos que obstruem os canais de passagem de água e podem provocar as inundações. Temos o caso também das valas existentes que podem ter algum capim, isto é, tirar todo o capim para que a água possa fluir sem problema nenhum. Portanto, de uma forma resumida, encontramos-nos num processo de preparação para a época chuvosa, através da manutenção dos nossos equipamentos e limpeza de valas, que inclui também a limpeza das linhas de água.
5: Presidente do Conselho de Administração de Águas e Saneamento da Matola e as ações de respostas antecipadas face à próxima época chuvosa. Vacaína. 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Rigoberto Chissano, da Autarquia da Matola.
0: Cerca de 250 vagas de emprego e de estágios pré-profissionais serão disponibilizadas esta quinta-feira na província de Tete, no quadro da realização da Feira Anual de Emprego e Empreendedorismo, isso na cidade de Tete. Nézio Jô tem mais detalhes.
7: Bom dia. Trata-se de oportunidades de emprego que serão disponibilizadas por mais de 150 empresas que já garantiram a sua participação no evento. Segundo o delegado provincial do Instituto Nacional de Emprego em Tete, as pequenas, médias e grandes empresas que operam nesta parcela do país pretendem oferecer oportunidades de emprego e de estágio pré-profissional, principalmente aos jovens. Tomás Vilanculos salientou que, para o presente ano, o setor que dirige tenciona facilitar aos jovens e oportunidades que podem servir para melhorar as suas condições de vida.
8: Neste momento, nós estamos a refuncionalizar uma plataforma que nós designamos como Portal de Emprego, que é uma plataforma online onde o jovem e as empresas se encontram. É um espaço de convergência. Os jovens conseguem observar de forma tempestiva as oportunidades que as empresas oferecem e as empresas também conseguem visualizar dentro do portal os perfis dos jovens que buscam por essas oportunidades de emprego junto das entidades provedoras. Estamos totalmente empenhados na redução do desemprego, sobretudo do desemprego juvenil. Esse é o nosso cavalo de ferro, é o que nos move e é por isso que os nossos programas têm características para responder a essa faixa etária em específico, sem ignorar as outras faixas etárias.
7: Tomás Vilanculos, delegado do Instituto Nacional de Emprego na província de Tete, e os objetivos da Feira de Emprego e Empreendedorismo, evento a ter lugar.

0: dos secos, merced à combinação de fatores climáticos e reforço da sensibilização comunitária. Jornalista Nelson Mainato.
1: O diretor provincial de Desenvolvimento Territorial e Ambiente em Manica, Rafael Manjata, disse que o início tardio do verão, aliado a mudanças climáticas, pode ter favorecido a redução do desmatamento por queimadas. Paralelamente, o trabalho intensivo de conscientização nos distritos mais críticos como Macossa, Tambar e Gondola e nas áreas de conservação tem apresentado resultados visíveis no terreno, retardando o pico habitual de incêndios florestais e agrícolas. As autoridades apelam aos agricultores para que reforcem os cuidados durante o processo de preparação dos solos e exortam as lideranças comunitárias a manterem a vigilância ativa para evitar perdas humanas e materiais à medida que a época seca se intensifica.
2: Obviamente que é preciso que nós nos preparemos para cenários piores nos próximos dias, tendo em conta que há tendências de o verão estar a intensificar ainda mais. Aí sim começamos a ter mais preocupações. Mas fora disso também tem o problema da caça, que também cria-nos problemas na província de Manica. Sobretudo quando são crianças que envolvem-se na questão de caça de ratazanas. Essas sim, viram uma ameaça muito grande para nós. Mas o impacto mais desastroso para nós é quando o fogo atinge celeiros, atinge em casa, e temos todos os anos praticamente na província relato de morte por causa de queimadas descontroladas. O apelo que nós deixamos realmente aos líderes comunitários é que têm que continuar a ajudar-nos na sensibilização das nossas comunidades para que não façam fogo, para não pôr em perigo a vida das pessoas, das crianças, das mulheres, sobretudo que elas estão em casa a essas horas. Então não gostaríamos deste ano termos situações de infortúnio por causa de queimadas descontroladas na província.
1: Diretor Provincial de Desenvolvimento Territorial e Ambiente em Manica, Rafael Manjata, e o apelo aos produtores para a prática de queimadas controladas no final do dia ou pela manhã, tendo em conta a direção do vento. Mutendene, Unadicana, Ticalitense, Tidabatana. Nelson Mainato, cidade de Chimoio.
0: De Chimoio, vamos à cidade de Beira, na província de Sofala, a cidade esta que registra uma crise de cebola como resultado a qual o preço do produto disparou nos últimos dias. A todos os detalhes por Benícia Fayan.
3: Nos mercados Central e do Maquinino, por exemplo, o quilo de cebola custa agora o dobro, ou seja, passou dos 65 meticais para 130 meticais. A situação que se verifica é de pouca oferta, enquanto a procura não para de aumentar. Alguns consumidores disseram ter sido surpreendidos pelo agravamento do preço de cebola e falam do peso que já se sente no bolso.
4: Está demasiado esse preço. Foi algo de repente, porque até que eu vim justamente hoje para comprar cebola, chego e encontro esse preço. De 1.500 é demais. De 650 para 1.500 é muito esse preço. Mas não temos como. Nós sabemos que para nós nos alimentar bem, ter aquele carril também com aquele sabor bem básico, é preciso uma cebola. Então, sem cebola, praticamente não faz sentido.
3: Por seu turno, os comerciantes apontam o aumento dos custos de aquisição e de transporte como a razão para a cebola escassear e estar mais cara.
5: O preço de cebola subiu devido aos custos também que nós adquirimos, porque a subida do preço não depende muito de nós, mas depende muito do nosso fornecedor. Enquanto lá o fornecedor aumenta o preço, nós também a tendência, por causa do transporte, não é? Nós acabamos também subindo o preço.
6: Sobe porque nós queremos também para tentar ganhar nosso lucro, isso tudo para compensar o lucro. Assim que nós vamos para mês festivo, dezembro, há mais possibilidade de o preço até agravar, subir, de que baixar.
3: Vendedores dos mercados do Maquinino e Central, na Beira, explicando as razões da crise de cebola e agravamento do preço do produto. Sambali Manja, na Sabau Penu Nadota, Tauera Cuchalira Mautenda, da cidade da Beira, Benícia Fayani.
0: No Café da Manhã, hoje, vamos falar do impacto da criação da Central de Aquisições do Estado na modernização da contratação pública em Moçambique. E nosso convidado hoje no Café da Manhã é o diretor-geral do Centro de Aquisições do Estado, Graciano Francisco, que vai nos dizer concretamente qual é o problema da contratação pública que levou à criação da

Central de Aquisições do Estado e que falhas do modelo anterior se pretende corrigir. Participe, amigo ouvinte, pelos números 2131-7777 e 8234-77 pela página do Facebook Jornal da Manhã, RGM.

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0: Desportivo no Jornal da Manhã é agora a destaque. Ferroviário da Beira e Machacane iniciam hoje a luta pelo título nacional do basquetebol sénior masculino. Castro Jorge, bom dia.
1: Muito bom dia. A final começa às 19 horas no pavilhão do Machacane e promete ser apetecível com dois emblemas campeões nacionais. Os tricolores estão muito fora das grandes decisões do basquetebol moçambicano e o Ferroviário da Beira que mantém a hegemonia da modalidade no país. De parte a parte, argumentos não faltam para lutar pela coroa, mas o técnico do Machacane diz que ao chegar à final cumpriu a meta traçada para esta temporada. No entanto, Alberto Dumba promete uma luta que faça o campeão nacional suar e, quiçá, não terminar o playoff em apenas 3 jogos.
2: Nosso objetivo está cumprido, é chegar na final. Nessa fase aqui, todas as equipas estão afinadas. Nós tivemos uma vitória com ela na fase de grupo e nós vamos esquecer isso, porque é o passado. Agora vamos contar para o presente. Vamos trabalhar, vamos tentar acertar algumas coisas que nós cometemos durante essa meia final e para ver que nós avançamos logo no primeiro jogo, tentar fazer boa coisa, boa figura. E para tentar puxar o jogo até nos 4 ou 5 jogos.
1: Técnico principal do Machacane, Alberto Dumba, e o desejo de fazer regressar a equipa tricolor ao trono do basquetebol moçambicano. Depois de perder o jogo da fase regular da competição, o Ferroviário da Beira não quer vacilar outra vez nesta etapa derradeira da prova. O seu treinador adjunto, Amarildo Takedir, diz que o grupo está agora focado na sua performance.
3: O Machacane derrotou-nos na primeira fase, mas agora estamos a entrar para a fase crucial, que é a fase da final. E nós vamos trabalhar com o Machacane, já fizemos um estudo, um scouting de como o Machacane joga e agora são jogo, né? Não vamos passar o primeiro jogo e afinal são de 5, a maior de 5, então nós estamos preparados mesmo para. Então vamos preparar mesmo, olhando mesmo para o Machacane.
1: Treinador adjunto do Ferroviário da Beira e o lançamento da final da Liga Nacional de Basquetebol, que começa hoje no sistema do play-off, a melhor de 5 partidas. Para atribuição do terceiro lugar e numa eliminatória de 3 jogos, o Ferroviário e Costa Sol, ambos da capital do país, jogam a primeira partida agendada para as 17 horas. Agora, em futebol, Moçambique tem duas frentes marcadas para amanhã em dois palcos distintos nas cidades de Maputo e Matola. Na capital do país, os Mambas iniciam a caminhada rumo à fase final da CAN-Pamoja 2027, recebendo o Senegal no Estádio Nacional do Zimpeto a partir das 15 horas. O selecionador nacional faz hoje a antevisão do jogo em conferência de imprensa, marcada para a sede da Federação Moçambicana de Futebol às 13 horas. Entretanto, ainda hoje vai também fazer a antevisão ao jogo o selecionador nacional de futebol do Senegal, Patrick Vieira, às 10 horas e 30 minutos, também na sede da Federação Moçambicana de Futebol. Relativamente aos últimos treinos, que hoje vão ter lugar para as duas seleções, Moçambique faz então a sua última sessão na manhã de hoje, às 9 horas e 30 minutos, no Estádio Nacional do Zimpeto, porque às 15 horas será a vez da Seleção Nacional do Senegal reconhecer o piso relevado onde amanhã vai atuar diante do conjunto moçambicano. Importa salientar que os dois conjuntos, tal como disse, cumprem hoje a última sessão de treinos. Entretanto, Bruno Wilson, que faz a sua primeira aparição no conjunto nacional, diz estar expectante, por isso promete ser mais um elemento ativo na luta por um bom resultado.
4: Vai ser um jogo difícil, o Senegal tem uma grande seleção, mas nós também temos os nossos argumentos, temos as nossas armas e vamos fazer tudo para vencer esse jogo. A nível de promessa, nós podemos prometer que vamos dar o máximo por vocês, pelo país, vamos dignificar fazer tudo para dignificar este símbolo, esta camisola, e peço-vos que apareçam, que nos suportem, porque o vosso apoio é muito importante.
1: Jogador dos Mambas, Bruno Wilson, e desejo de vencer o Senegal amanhã no arranque da eliminatória no Grupo J, no acesso à fase final da CAN-Pamoja 2027. Em busca de um lugar na fase final da prova continental, mas no escalão de sub-20 estão os Mambinhas da categoria que reencontra a Namíbia num jogo decisivo. Depois de ter perdido na fase regular por 0-1, os comandados de Luís Guerreiro ganharam mais uma oportunidade de lutar pelo apuramento amanhã a partir das 18 horas na Lalji Arena. O jogo, tal como disse, terá lugar na Lalji Arena e pode colocar a equipa nacional na final do torneio regional, assegurando assim o apuramento a CAN e, mais do que isso, abrindo também a possibilidade de conquistar o troféu a nível regional, sendo o segundo na história de Moçambique. O apuramento dos Mambinhas, que terminou como o segundo melhor classificado dos três grupos em igualdade pontual com Angola, foi graças à disciplina durante a fase regular. É que os dois conjuntos ficaram empatados nos pontos, na diferença de golos marcados e sofridos, e o critério que desequilibrou a balança foi mesmo a vertente disciplinar. 6 cartões amarelos dos angolanos contra 2 dos moçambicanos colocaram os Mambinhas nas meias-finais deste torneio. Agora falemos de handball e de Moçambique, que ficou em segundo lugar na IHF National Trophy em cenas femininos e falhou assim a qualificação para os Jogos Pan-Africanos. Belisário Macamo.
5: Moçambique terminou na segunda posição do IHF National Trophy de handball feminino. Na final, o nosso país perdeu para a Zâmbia por 19-26 na estreia deste certame no setor feminino. A seleção nacional falha assim a qualificação para os pan-africanos. O presidente da Federação de Handball, Rogério Jamis, diz que sai com a lição estudada.
6: Temos ciência de que precisamos de muita mais organização para que a gente faça frente a diferentes objetivos, mas podemos resumidamente dizer de que atingimos aqueles que são os principais objetivos. Fomos, vencemos os jogos todos da primeira fase, fizemos o jogo das meias finais onde vencemos também, fomos à final e perdemos com a anfitriã, que é a Zâmbia. Portanto, ficamos em segundo lugar, ficamos no pódio e de lá não queremos sair, queremos é ir mais à frente e conseguirmos conquistar aquilo que seria o primeiro lugar nesse pódio. Temos potencial, conseguimos ombrear e mostrar a zona 6 de que temos potencial para dominar a zona 6 e nunca deixo de dizer isso, e nós queremos dominar realmente a zona 6. E depois, pronto, temos já as outras frentes para onde nós queremos abrir e queremos continuar a praticar. Esta toda atividade enquadra-se naquilo que foi o nosso manifesto, que primeiro era nos conhecermos, depois era fazermos as competições e, em terceiro lugar, crescer para sair do nosso espaço territorial, que é Moçambique, e começarmos a competir e a ombrear nos outros palcos.
5: Presidente da Federação Moçambicana de Handball, Rogério Jamis, e o balanço da participação do nosso país no IHF National Trophy, no qual terminou na segunda posição.
1: Seguimos agora para Vilanculo, onde se está a pensar no futuro do futebol na província de Inhambane, não só estando em marcha um torneio de iniciados que tem agitado a cidade. Falamos uma citela.
7: Segundo Venâncio Manhissa, membro da comissão organizadora, a competição tem como meta a descoberta e lapidação de novos talentos para que no futuro venham alimentar o futebol moçambicano. O responsável mostra-se impressionado com o nível técnico exibido pelos mais novos e enaltece a dedicação dos clubes participantes.
8: O nível competitivo deixa-me satisfeito, porque dia após dia que decorrem jogos, tenho ficado satisfeito pela forma como os miúdos têm se dado no campo, tanto eles têm melhorando nos próprios jogos.
7: Perante a qualidade observada dentro das quatro linhas, a organização lança um convite aberto aos clubes, caçadores de talentos e amantes do futebol, para que visitem Vilanculo e acompanhem de perto a evolução desta promissora camada infantil. Apesar do sucesso do evento, Venâncio Manhissa deixa um alerta preocupante: o acompanhamento dado às crianças que se destacam nos campeonatos de formação na cidade de Vilanculo continua a ser fraco e aquém do desejado.
1: Com a formação na cidade de Vilanculo, com os futuros craques do nosso futebol, colocamos um ponto final nesta página reservada do Esportivo aqui no Jornal da Manhã, com o destaque a ser, sem dúvida alguma, o basquetebol, com o arranque hoje desta final entre o Fan Rovar da Beira e o Clube de Esportes de Machacane, jogo marcado para as 19 horas, pavilhão do Machacane, sendo antecedido pelo confronto entre o Fan Rovar e Costa Sol, ambos da capital do país, na luta pelo terceiro lugar desta competição. Hoje vai haver conferência de imprensa de Chiquinho Conde às 13 horas, com transmissão no canal esportivo da Rádio Moçambique. Vai ser projetado o jogo entre Moçambique e Senegal de amanhã às 15 horas no Zimpeto. Bom dia.
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1: O presidente da República, Daniel Chapo, reafirmou ontem a sua visão sobre a paz como elemento fundamental no processo de desenvolvimento. Daniel Chapo, que intervinha nos debates de alto nível inseridos na 81ª sessão da Assembleia Geral das Nações Unidas, focou na paz, fim dos conflitos e desenvolvimento económico como alicerces para um mundo cada vez mais próspero.
2: Assistimos à multiplicação dos conflitos ao nível do mundo, ao agravamento do sofrimento das populações civis e inocentes, à expressão do terrorismo e à expansão e do crime organizado transnacional. Estes desafios, entre outros, devem reforçar-nos e levar-nos a reforçar a observância e a promoção dos mecanismos de prevenção e resolução pacífica dos conflitos ao nível do mundo.
1: Presidente da República, Daniel Chapo, intervindo nos debates de alto nível na 81ª sessão da Assembleia Geral das Nações Unidas, que decorre em Nova Iorque. Ainda ontem, no término da visita de trabalho a Nova Iorque, o presidente da República anunciou que poderá ser conhecida ainda este ano a decisão definitiva de investimentos da ExxonMobil para a exploração do gás na bacia do Rovuma, em Cabo Delgado. Reporta o enviado da Rádio Moçambique a Nova Iorque, Mohamed Jani.
3: Segundo Daniel Chapo, as negociações com a ExxonMobil continuam e com sinais positivos. O chefe do Estado fez uma avaliação positiva da visita a Nova Iorque, mercê dos bons contactos havidos com empresários e também da participação na Assembleia Geral da ONU.
4: O balanço é extremamente positivo. Nos concentramos em três aspectos: a paz, a segurança e o desenvolvimento sustentável. E nos concentramos, sobretudo, naqueles aspectos que ameaçam a paz em Moçambique. O terrorismo, que é um desafio global, que achamos que é aqui, a sede das Nações Unidas, é o palco certo para chamar a atenção ao mundo, que o terrorismo é um fenómeno global e temos que encontrar também uma solução global.
3: Presidente da República, Daniel Chapo, falando no encerramento da visita a Nova Iorque.
1: Em Cabo Delgado, líderes de diferentes confissões religiosas asseguram que o clima de coabitação e diálogo interreligioso permanece saudável, apesar das tentativas de manipulação da fé protagonizada por terroristas. Os líderes religiosos falavam esta quarta-feira em Pemba, à margem da 4ª Conferência Provincial Religiosa, um encontro que reuniu representantes de várias crenças sob o lema celebrar a diversidade religiosa, promovendo os laços de solidariedade em Moçambique.
5: Francisco Bulaki, padre da Igreja Anglicana e presidente do Conselho Cristão de Moçambique. Há um grupo que usa, não é, as nossas denominações, depois a criar problemas e a dizer é este que faz tudo, mas nós entendemos que não. É um ácaro que vem só apenas para nos destruir e nós estamos unidos.
6: Zé Suato, sou delegado provincial do Conselho Islâmico de Moçambique. Nós temos uma convivência na província de Cabo Delgado interreligiosa extremamente saudável. Nas escrituras religiosas, quer cristãs, islâmicas, encontramos a paz, a moral, a solidariedade, a tolerância, o respeito mútuo, a empatia. Vamos nos fortificar ainda mais em prol da paz e o bem-estar de todos nós.
1: Líderes de diferentes confissões religiosas em Cabo Delgado asseguram que o clima de coabitação e diálogo interreligioso permanece saudável. A cidade da Beira, na província de Sofala, registra crise de cebola e, como resultado, o preço do produto tende a aumentar. Nos mercados Central e do Maquinino, por exemplo, o quilograma de cebola custa agora o dobro, ou seja, passou dos 65 meticais para 130 meticais, tal como conta uma das nossas fontes.
7: Está demasiado esse preço. Foi algo de repente, porque até que eu vim justamente hoje para comprar cebola, chego e encontro esse preço. De 1.500 é demais. De 650 para 1.500 é muito esse preço. Mas não temos como. Nós sabemos que para nós nos alimentar bem, ter aquele carril também com aquele sabor bem básico, é preciso uma cebola. Então sem cebola praticamente não faz sentido.
1: Os comerciantes apontam o aumento dos custos de aquisição e de transporte como a razão da escassez da cebola e o respectivo aumento do preço. E no plano internacional, os Estados Unidos ponderam implementar um plano para proibir as exportações de gasóleo durante 90 dias, apesar das divisões que a iniciativa está a gerar no setor petrolífero e dentro do próprio governo. O objetivo da Casa Branca é lançar um pacote de medidas para reduzir o custo de energia antes das eleições intercalares em novembro, de acordo com a Lusa. Os produtores norte-americanos de combustíveis opuseram-se a esta iniciativa, alertando que qualquer benefício a curto prazo seria anulado pelo encarecimento posterior dos combustíveis. Fechamos com o desporto. A Seleção Nacional de Futebol de Sub-20, os Mambinhas, defronta amanhã a congênere da Namíbia, jogo referente às meias finais da Taça COSAFA que decorre em Maputo. Os Mambinhas garantiram o apuramento depois de terem terminado a fase de grupos com os mesmos números de Angola, mas beneficiou do critério de fair play que favoreceu a seleção moçambicana com o menor número de cartões amarelos. Na última jornada do grupo B, Angola derrotou o Lesotho por 5-0, mas o resultado não foi suficiente para garantir a qualificação. Os palanquinhas terminaram com 6 cartões amarelos contra apenas 2 de Moçambique. Apresentamos as notícias no próximo bloco às 8 horas.
0: As temperaturas máximas para hoje com o meteorologista Gonçalves Mabui.
8: A cidade terá a temperatura mais elevada, de 34 graus Celsius, seguido de Maputo, Nampula e Pemba com 31, Beira e Quelimane 30, Xai-Xai, Inhambane e Vilanculos 29, Chimoio 27 e por último temos a cidade de Lixinga com 24 graus Celsius.

0: café de manhã. Hoje queremos olhar para o impacto da criação da Central de Aquisições do Estado na modernização da contratação pública em Moçambique. Nosso convidado é o diretor-geral da Central de Aquisições do Estado, Graciano Francisco. Ouvinte também convidado a participar aqui no café de manhã pelos números 21 31 77 77 e 82 34 77 e também pela página do Facebook Jornal de Manhã R. Abrimos a nossa janela de repórter para falar da disponibilidade de hortícolas e outros produtos alimentares no mercado grossista do Alto Machiche, vulgo Zimpeto. Alexandre Matsimbe, bom dia.
1: Bom dia.
2: Muito bom dia. Respondemos sim a partir da cidade de Machiche. Estamos no mercado Tsuguna, vulgo 2000, aqui nesta chamada capital econômica, um centro comercial que cruza diversos segmentos do setor informal. Aqui
0: vamos interromper esta comunicação com o nosso repórter Volante e sugerir para que ele se posicione da melhor forma, de modo a melhorar a qualidade a qualidade nas comunicações. E para já vamos aos nossos correspondentes. A Comissão Eleitoral da África do Sul garante que não haverá falhas técnicas nas eleições autárquicas de 4 de novembro. Eduardo Figurão.
3: A garantia foi dada esta quarta-feira em Midrand, durante a cerimónia de assinatura do Código de Conduta Eleitoral pelos partidos políticos sul-africanos. Recorde-se que a Comissão Eleitoral chegou a ser levada a tribunal pelo ANC, que alegava que um erro informático tinha rejeitado a inscrição de 181 candidatos. Após uma decisão desfavorável no Tribunal Eleitoral, o Congresso Nacional Africano recorreu para o Tribunal Constitucional. Ainda assim, o presidente da comissão, Mosoto Moepia, assegura que todos os sistemas vão funcionar em pleno no dia da votação.
4: The commission has instituted improved voting station layout plans.
3: A comissão reorganizou as assembleias de voto e tomou medidas para garantir que os cidadãos votem mais depressa, reduzindo o tempo de espera nas filas. Atualizamos também os sistemas de verificação de dados para garantir que funcionam com total eficácia no dia das eleições. Fizemos-lo porque não esquecemos os graves problemas técnicos que enfrentamos há 2 anos no ciclo eleitoral de 2024. O presidente da comissão aproveitou ainda para convidar os partidos políticos a testar o sistema de contagem de votos.
4: We are dealing with the result systems with a guarded heart.
3: Estamos a tratar do sistema de resultados com a máxima cautela. Já concluímos todos os testes de ponta a ponta para garantir a segurança, o rigor e o bom funcionamento de toda a plataforma. Em nome da transparência, vamos convidar os partidos concorrentes a testar o sistema com os seus próprios peritos independentes. Os partidos vão ter acesso direto à plataforma entre 5 e 12 de outubro deste ano para que possam detectar e corrigir qualquer falha informática muito antes do dia das eleições. E para garantir que tudo corre sem falhas em todas as mesas de voto, a Comissão Eleitoral Sul-Africana confirmou que já deu formação a mais de 60 mil funcionários. Rádio Moçambique, Eduardo Figurão, Joanesburgo.
0: Na Tanzânia, confronto entre guardas florestais de uma área de conservação da vida selvagem e criadores de gado resultou na morte de 6 pessoas. Monteiro Bonifácio.
5: Outras 5 pessoas contraíram ferimentos entre graves e ligeiros, tendo sido evacuadas para tratamentos hospitalares. A ministra dos Recursos Naturais e Turismo, Asha Tukijaji, que confirmou o fato, disse que todos os mortos e feridos são guardas da área de conservação da Ipole, região de Tabora. Asha Tukijaji informou que tudo aconteceu quando um grupo de criadores de gado invadiu o acampamento da área de conservação com objetivos ainda por serem esclarecidos. A governante disse que na sequência de uma investigação em curso sobre este incidente, 34 pessoas estão a contas com a polícia. Num outro desenvolvimento, a ministra dos Recursos Naturais e Turismo, Asha Tukijaji, informou que subiu para 11 o número de leões e 2 hienas encontrados mortos na área de conservação da vida selvagem de Ngorongoro, em Arusha. Resultados preliminares da investigação, ainda em curso, indicam que os felinos morreram por envenenamento. O governo quer, além das reais causas por detrás da morte dos animais, encontrar os autores deste crime ambiental para responderem em juízo. De Dar es Salaam, Monteiro Bonifácio.
0: O governo japonês desembolsa cerca de US$ 247 mil para melhorar serviços de água e saneamento e estabelecer uma unidade de produção de biofertilizantes no campo de refugiados de Zaleka. Nosso correspondente no Malawi, Sérgio Sixpence.
1: Este apoio financeiro surge numa altura em que há uma crescente pressão da diminuição do apoio humanitário neste campo de refugiados. Do montante disponibilizado, US$ 140 mil serão destinados à melhoria dos serviços de água e saneamento para cerca de 30 mil pessoas no campo e nas comunidades de acolhimento vizinhas, enquanto US$ 106 mil financiarão uma unidade de produção de biofertilizantes dirigida a 300 mulheres da organização denominada Solidariedade das Mulheres Refugiadas para o Bem-Estar Social. Esta quarta-feira, o embaixador japonês no Malawi, Hoichi Naito, afirmou que o projeto de biofertilizantes ajudaria a reduzir os custos de produção agrícola, ao mesmo tempo que criaria oportunidades de geração de rendimentos para as mulheres participantes através da venda do excedente de fertilizantes. Afirmou que as intervenções faziam parte dos esforços do Japão para promover a autossuficiência e restaurar a esperança entre os refugiados. Sabemos da insegurança alimentar no país e apoiar o povo do Malawi muito mais aos refugiados sempre foi uma prioridade muito importante. A cooperação do Japão é fundamentalmente guiada pelo princípio da segurança humana, que afirma que todo indivíduo merece viver com dignidade, segurança e esperança no futuro. Pior, neste momento que sabemos que mais de 2,6 milhões de pessoas sofrem de insegurança alimentar. A representante do Acnur, Preshia Sinkoka, reiterou que este mês marcará o fim da assistência alimentar geral do Programa Alimentar Mundial aos refugiados, após o que o apoio será dirigido às pessoas mais vulneráveis. Sérgio Sixpence, no campo de refugiados de Zaleka.
0: Às 7 horas e 15 minutos, abrimos a nossa janela do repórter para tentar restabelecer o contacto com o nosso repórter hoje, que vai falar da disponibilidade de hortícolas e outros produtos alimentares no mercado grossista do Alto Machixe, vulgo Zimpeto. Alexandre Matsempe, bom dia.
6: Para Viva, bom dia. Respondemos a partir do mercado Tsuula Vulgo 2000, aqui na cidade da Machixe, um centro comercial do setor informal que tem as vendas a grosso e a retalho de diversos produtos da Machamba, com destaque para hortícolas, raízes e tubérculos. Neste contacto vamos perceber como é que os vendedores conseguem ou encaram o desafio de fornecer produtos frescos para os mercados. Tenho comigo aqui uma senhora a arrumar a sua couve. O seu nome, como é que é trazer este produto aqui no mercado? Seu nome?
7: Sim, Rosa Eduardo.
6: Sim.
7: Sim, sim, para nos trazer essa couve aqui, pessoas, as machambeiras de Rádio Forvelo, elas é que trazem para nós.
6: E como é que tem sido muito fácil?
7: Yeah, é fácil porque está a ser fácil para nós, porque são nossos clientes que trabalhamos com ele desde de 2005 até aqui. Então, para aqueles que não têm clientes, estão a sofrer mesmo. Não tem.
6: Por que é que sofrem?
7: Oh, não tem como ter produto de vender.
6: Sim. Tenho comigo aqui mais uma senhora a chamar pela couve. O seu nome, como é que é o negócio?
8: Meu nome chamo-me Marta, o negócio está andando muito bem, graças. Epa, sempre que nós encontramos coisas frescas, devemos vender.
9: Sim, está a conseguir resolver seus problemas?
8: Sim, consigo resolver meus problemas através desse negócio.
9: Tenho indicação de uma senhora que acaba de chegar aqui no mercado, vindo da cidade de Inhambane. Vai dizer o seu nome. Como é que é produzir alface e trazer para aqui?
10: Meu nome é Fátima Pascoal, venho do distrito de Inhambane. A vender alface e couve.
9: Como é que é produzir e trazer aqui?
10: Este ano aqui não estamos a produzir nada, porque não está a sair bem, por causa de chuva. Sim, sim. E não temos semente. Esses sementes que temos não saem bem. Sim, sim.
9: Exato. É mais ou menos este o retrato em relação à situação do fornecimento de produtos frescos nos mercados da cidade de Machiche. É sabido que Machiche é o ponto de convergência de vendedores e compradores de diversos pontos da província de Inhambane e não só. A partir da Machiche, Alexandre Matsimbe, muito bom dia.
0: Bom trabalho, Alexandre Matsimbe. Fique agora com o noticiário econômico por Ana Avenilão.

Bom dia. O Ministério dos Recursos Minerais e Energia está a aprimorar medidas para reduzir a exportação de recursos naturais em bruto, numa iniciativa que visa aumentar a arrecadação de receitas fiscais e promover a criação de mais postos de trabalho no país. Para o efeito, está agendada para outubro próximo, em Nacala, província de Nampula, a realização de conferência de adesão de valor com base nos recursos minerais e energéticos disponíveis em Moçambique. Com vista à materialização desta iniciativa, brigadas do Ministério dos Recursos Minerais e Energia estão a trabalhar nas províncias para divulgar a conferência considerada crucial na definição de mecanismos que permitam que pelo menos 20% dos recursos naturais explorados no país sejam processados localmente. Mais de 126 milhões de meticais serão disponibilizados pelo Banco Mundial para financiar micro e pequenas empresas nas províncias de Niassa e Cabo Delgado no âmbito do projeto Conecta Negócio. O financiamento pretende reforçar a capacidade produtiva das empresas, estimular o crescimento do setor privado e criar novas oportunidades de emprego nas duas províncias. Segundo o coordenador da Unidade de Desenvolvimento Estratégico e Estudos de Projetos na Agência de Desenvolvimento Integrado do Norte, Angai Mário, a iniciativa deverá beneficiar sobretudo micro e pequenas empresas de diversos ramos, com destaque para a agricultura, turismo, mineração e comércio, através do acesso a financiamento e outros mecanismos de apoio ao desenvolvimento dos seus negócios. Expectemos as taxas de referência cambial. Saiba que esta quinta-feira, no mercado, o rand, a compra custa a 3 meticais e 87 centavos e vendido a 3 meticais e 95 centavos. E o dólar norte-americano, a compra custa 63 meticais e 27 centavos e vendido a 64 meticais e 54 centavos. Já o euro custa 72 meticais e 19 centavos à compra e 73 meticais e 64 centavos à venda. Uma vez mais, bom dia.

0: A crônica de hoje é assinada por António Tembe.
1: Celular, o inimigo número um na rodovia. O elevado índice de sinistralidade nas estradas moçambicanas tem sido de bradar os céus, a avaliar pela quantidade de vítimas desta situação. Basta olharmos para o crescente número de vidas humanas perdidas nas nossas estradas, para além do elevado número de incapacitados para toda a vida e elevados danos materiais por causa de acidente de viação. Tem sido um mistério muito grande passarem 3 dias sem que as estradas moçambicanas tenham sido palco de diversificados tipos de acidente de viação. Nos últimos tempos, para além de fatores tradicionalmente já conhecidos, ganha terreno o uso do celular. Temos tanta gente na rodovia ou a teclar, ou então a falar ao celular, desconcentrando desta maneira a sua atenção em relação aos perigos que a rodovia representa. São automobilistas que conduzem por vezes a alta velocidade, mas com o celular colado ao ouvido e assegurado pelo ombro, com cabeça inclinada, para garantir que o aparelho esteja bem colado ao ouvido. Noutras situações, temos automobilistas a vunar, passa a expressão, mas com uma mão e atenção ocupadas em mandar ou ler mensagens, ou então a fazer um like numa publicação do Facebook. Há tanto peão a atravessar a rodovia, a teclar ou com auriculares em volume alto, impedindo-os de ouvir até o som de uma buzinadela de chamada de atenção, que vezes sem contas é feita por um automobilista que também não teve tempo suficiente de prever e prevenir o acidente, porque também estava ao celular. Nos últimos tempos, a febre de teclar na rodovia já está a afetar, e em grande medida, aos chamados mototaxistas, que com uma mão ao volante, a outra a segura e vai teclando enquanto não para de buzinar numa estrada que acha ser só sua. Sinceramente, não entendo que de tão importante andamos a tratar ao celular no meio de um trânsito frenético que caracteriza as nossas estradas a ponto de pôr em risco a única vida que temos. Estamos a ficar muito reféns de um aparelho que teme monopolizar e condicionar o nosso ser, uma vez que, se por algum motivo saímos de casa sem um bendito celular, preferimos até atrasar outros compromissos a favor do resgate do céu, como se fosse um grande pecado andar sem este aparelho. É verdade que o celular veio para revolucionar a dinâmica da nossa vida, mas também é muita verdade que ela escraviza-nos sem dó nem piedade, e o pior é que a escravatura que nos submete é por nós desejada e consentida. Por isso, há que refletir melhor sobre o valor que o celular deve ou não ter em nossa vida, para que este não mais seja motivo de grande índice de sinistralidade rodoviária no país. Enfim, enquanto refletimos sobre o binômio celular-acidentes de viação e porque o celular continua sendo o inimigo número um na rodovia, um forte abraço a António Tembe.

0: A província de Gaza já apurou os seus representantes à 12ª edição do Prêmio Jovem Criativo, cuja gala nacional terá lugar em outubro próximo na província de Tete. Este é o Cultural, apresentado por Alfredo Mianga.
1: Muito bom dia. Para esta fase final, a província de Gaza apurou 15 jovens nas categorias de criação artística, inovação tecnológica e empreendedorismo, que vão disputar os lugares de topo com outros jovens de outras províncias.
2: O chefe do Departamento da Juventude e Emprego no Serviço Provincial da Justiça e Trabalho em Gaza, Esmeraldo Bant, diz que neste momento segue-se a fase de preparação dos candidatos selecionados por forma a levarem à gala nacional as suas melhores ideias de negócio, tecnologia e arte.
3: Para nós, dissemos que se apuramos estes 15, são os que o JUR, também ao nível provincial, achou melhor que serão a melhor aposta para concorrer já na fase nacional.
2: Esmeraldo Band explica que os 15 jovens de Gaza foram selecionados nas galas distritais e são os melhores e acredita que vão representar da melhor forma a província neste concurso.
1: E em Nampula, os participantes do Podio Show, uma janela de reflexão sobre os aspectos culturais do nosso dia-a-dia, promovida pela Universidade de Lúrio, defende maior união, tendo em vista o resgate dos valores identitários e união entre os povos. Fidalgo Júnior.
4: E esta ação é vista para já de urgente, pois devido à aculturação e à evolução das tendências da globalização, continuamente a cultura moçambicana perde a sua hegemonia e para trás deixam-se hábitos e costumes de um povo.
5: Justiniano António Fernando, a comunidade tem um papel que é de transmitir o seu valor.
6: António Sixpence, deixemos o que é do momento para trás e vamos valorizar o que é nosso para podermos ser mais íntegros.
4: Realizada esta edição do Palixou, as atenções estão na extensão desta atividade, referiu Jaime Gimus, diretor da Cultura e Desporto na Unilúrio.
1: Da palavra ao som, cartografias artísticas dos mercados, é o nome de um novo projeto cultural lançado em Xexai, numa iniciativa da empresa cultural Alu Corporate. Este projeto cultural multidisciplinar tem em vista formar e capacitar artistas, promovendo o mercado artístico enquanto espaço de encontro, memórias e construção social, abrangendo numa primeira fase os fazedores das artes e cultura da cidade de Xexai. A diretora provincial da Cultura e Turismo de Gaza, Rosana Muataco, no lançamento do projeto, garantiu que o governo está aberto para abraçar esta e outras iniciativas que promovam a cultura como motor de desenvolvimento, coesão social e geração de oportunidades para a juventude.
7: Queria usar da palavra para pedir que cada um de nós desta sala possa ajudar a Alu Corporate a divulgar esta iniciativa de modo a garantirmos a participação de maior número dos nossos artistas.
1: O coordenador-geral da empresa Alu Corporate, Alberto Luiz, diz que o projeto é um espaço de capacitação e fortalecimento das indústrias culturais e criativas.
8: O projeto, para além de ser artístico, tem essa dimensão de inspirar também aos outros que não fazem nada, por exemplo, através das obras que vão serem divulgadas no final.
1: A implementação deste projeto da Palavra ao Som, Cartografias Artísticas dos Mercados, conta com o financiamento da União Europeia, Cultiva Arte, Expertise France e o Ministério da Cultura e Turismo. Assim, o fim termina o Cultural, aqui no Jornal da Manhã. Bom dia.

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0: Café de manhã, e agora, tal como vínhamos anunciando, queremos olhar para o impacto da criação da Central de Aquisições do Estado na modernização da contratação pública em Moçambique. Nosso convidado é o diretor-geral da Central das Aquisições do Estado, Graciano Francisco. Senhor diretor, bom dia e bem-vindo ao Café da Manhã.
1: Muito bom dia, Ernesto Chauqui, e bom dia a todos os ouvintes que nos estão posicionados em todo o território nacional.
0: Os ouvintes estão devidamente posicionados para ouvir aqui as explicações do senhor diretor sobre este assunto. E eu queria saber logo qual é o principal problema da contratação pública que a criação desta Central de Aquisições do Estado pretende resolver e que resultados concretos esperam alcançar nos próximos tempos.
1: Muito obrigado. Primeiro agradecemos ao convite que nos foi formulado para a Rádio Moçambique para virmos falar da Central de Aquisições do Estado, tanto recentemente criada. Dizer que a Central que foi criada recentemente, o seu patrono é Sua Excelência o Presidente, que no seu discurso inaugural, que fez em janeiro de 2025, falou que no âmbito das reformas públicas iria-se criar a Central de Aquisições para termos ganhos, pouparmos aquilo que são os poucos recursos que o Estado tem nas suas compras públicas.
0: Uhum.
1: Portanto, foi nesta perspectiva que foi criada a Central de Aquisições, através do decreto número 22/2006, de 8 de junho, recentemente, portanto, e visa que esta instituição centralize as compras do Estado para ter maior ganho de escala ao nível do Estado.
0: E que tipo de bens, serviços e obras passarão efetivamente a ser adquiridos de forma centralizada e quais é que continuarão sob a responsabilidade das instituições?
1: Na verdade, neste primeiro momento, não vamos centralizar todos os bens do Estado, convê uma entidade nova, mas vamos selecionar parte dos bens que têm maior frequência na sua aquisição e volume de gastos nos recursos públicos. E esses bens que vamos definir serão aprovados em sede de diploma ministerial que Sua Excelência Ministra das Finanças poderá publicar para todas as instituições. Naturalmente, haverão outros bens que não estarão nesse primeiro processo de centralização. Esses, os setores irão continuar a fazer os concursos como estão a fazer atualmente sem a Central de Aquisições.
0: Uhum. Existem alguns indicadores que podem assegurar que esta instituição ou esta Central das Aquisições vai trazer resultados palpáveis e melhorias na contratação pública?
1: Sim, sim. Temos indicadores bem palpáveis. Primeiro é que vamos patronizar a aquisição dos bens do Estado e vamos agregar, portanto, hoje individualmente as instituições lançam concursos para aquisição do computador. Se calhar são cerca de 10 ministérios a querer comprar o computador. O que nós vamos fazer é agregar todos esses computadores e lançarmos concurso, selecionarmos os fornecedores, naturalmente negociando, porque esse processo não é como se um ministério individualmente pudesse comprar. Vai ser um conjunto de bens. Se são computadores, são cerca de 500 computadores que vamos comprar. Temos que negociar com os fornecedores e reduzir o preço. E não só, vamos especificar as qualificações técnicas. Se nós definirmos que esse bem vai custar o preço X, o preço médio X, implica que todas as instituições do Estado têm que comprar aquele bem a aquele preço. Não mais que aquilo que for a definir.
0: Uhum. Esta centralização não vai criar uma burocracia excessiva e tornar cada vez mais lenta ou cada vez mais lento o sistema de contratação e aquisição?
1: Em princípio não, a ideia é acelerar, porque agora, por exemplo, os nossos fornecedores, eles recorrem a todas as instituições públicas para comprar o caderno de encargo. Nós estamos a dizer que vai ser um único espaço onde o nosso fornecedor, os nossos agentes econômicos possam encontrar tudo e compram o caderno, concorrem e são adjudicados. Nós teremos várias modalidades. A modalidade de contratação plena, que é a CAE, portanto, vai lançar uma certa categoria de bens que vai ser centralizado. A CAE faz todo o processo de procurement e depois faz a aquisição e aloca as instituições. Tem outra modalidade em que definimos, portanto, várias empresas que vão comprar um certo bem, disponibilizamos as empresas às instituições, onde se define aquilo que, portanto, se for água, qual é o preço da água, e todas as instituições vão, portanto, recorrer àquelas empresas que foram selecionadas para comprar aquele tipo de água, portanto, ao preço que formos a definir. Portanto, isso vai evitar com que cada instituição tenha o mesmo produto, preços variáveis, e os recursos saem no mesmo, no cofre do Estado.
0: Uhum. E tem acontecido situações dessas, mesmo produto, preços variáveis?
1: Sim, sim, sim. No mesmo mercado, há produtos, se formos a ver aqui, a água na RM pode ter um preço, mas se for na CAIS, que ela for no Ministério das Finanças, vai pagar a mesma água, a mesma quantidade, dá um preço diferente. Uhum. Mas, então, os ministérios compram a mesma água a preço diferente, mas podemos padronizar que seja o mesmo preço. Então, esse é um dos ganhos, e vamos negociar com os fornecedores, porque a quantidade que o Estado compra é muito. E isso é importante para nós.
0: Uhum. E a CAIS já dispõe de recursos humanos, financeiros e tecnológicos suficientes para assumir esta nova responsabilidade, tendo em vista a dinamizar e não criar irregularidades no mercado?
1: Nós estamos a nos capacitar, já temos alguns técnicos, não estamos a admitir, mas fizemos mobilidade em várias instituições, a partir do próprio Ministério das Finanças e outros setores específicos, e está-se a concluir agora a nossa plataforma de contratação pública. Tudo isso, quero informar, que será feito no sistema. Vamos evitar que haja o contacto humano com os nossos fornecedores, uhum. E não queríamos que fosse isso. Os concursos todos vão ser feitos via sistema e todos serão convidados a assistir. Os fornecedores vão se cadastrar nesse sistema e terão acesso àqueles concursos que a CAI vai lançar.
0: Uhum. E que etapas, mais ou menos, do processo de contratação poderá ser realizada digitalmente e quais continuarão a depender de procedimentos presenciais?
1: Nós temos 4 etapas, a princípio. Temos a primeira etapa, que depende maioritariamente dos nossos colegas das UGEs setoriais, em que eles lançam os planos de contratação no sistema, no sistema pacote eletrônico do S-Staff, e seguido, após o lançamento, nós agregamos, é uma atividade da CAI, portanto, puxa todos os contratos e agrega, e seleciona por o tipo de bens, para termos as quantidades e o volume de aquisição. Depois de ter feito isso, ocorre o processo de o terceiro passo, que é o processo de licitação. A CAI vai fazer essa licitação dentro do e-contratação pública que está a ser desenvolvido e faz essa adjudicação. Terminado esse processo, nós vamos dar vamos seguir os nossos fornecedores. Se estão a fornecer os bens tal como foram definidos nos termos de referência, se há cumprimento do prazo, se o produto que as instituições estão a receber é aquilo que está adjudicado, temos a referir que os fornecedores que não honraram com esses compromissos, naturalmente serão postos de lado porque não irão oferecer confiança para contratar com o Estado.
0: Uhum. E como é que será garantida a segurança dos dados e a integridade dos processos no sistema eletrónico?
1: Não é a primeira vez que vamos ter o sistema. Nós já temos o S-Staff que está a funcionar há algum tempo, uhum. E este sistema que está a ser desenvolvido vai ser alojado também no CETCIF. É uma entidade nossa e que tem uma grande integridade e consegue, pelo menos, proteger o nosso sistema para evitar aquela situação de portanto, clonagem para aí dentro.
0: E que medidas estão a ser tomadas para garantir que a centralização não favoreça apenas grandes fornecedores em detrimento de pequenas empresas?
1: O nosso processo de contratação vai envolver a todos, desde as micros, pequenas e grandes empresas. E quando estivermos a lançar um concurso, a lei assim permite-nos. São concursos à volta de 100 milhões de medicais, 50 milhões de medicais ou mais que isso, e vamos definir critérios para evitar que as micro e pequenas empresas não estejam postos de lado. Tivemos já há pouco tempo um encontro com o IPM, que pedimos que o IPM nos ajude a mobilizar as micro e pequenas empresas para que eles tenham documentação preparada, saber se contratar melhor com o Estado, e nós queremos que ele seja um braço direito conosco. Igualmente, estamos a trabalhar com o CTA, vamos ter um encontro para mobilizar eles, ajudar as pessoas a concorrer nesse sistema. Não queremos deixar ninguém de fora. às micro e pequenas empresas, ao movimento da economia, e merece a nossa atenção.
0: Uhum. Senhor Diretor, a CAI vem substituir as UGEIAs? Se não, na prática, onde é que termina a responsabilidade de uma UGEIA e começa a responsabilidade da Central de Aquisições do Estado?
1: Muito obrigado. Na verdade, as UGEIAs vão continuar a trabalhar connosco. De tal modo que, na semana passada, iniciamos uma capacitação com um grupo de especialistas brasileiros que vieram nos ensinar como é que é feita a contratação pública centralizada, porque são muito experientes. E esta semana iniciou ontem uma capacitação de todos os colegas técnicos das UGEIAs a nível central. Naturalmente, está a decorrer, mesmo agora, quando sair daqui, vou orientar o seminário de capacitação. E eles não serão tanto postos de lado. Nessa primeira fase, eles são atores importantes, porque são os primeiros a entrar no sistema, ao identificar a necessidade das instituições e fazer o plano de contratação. Só a partir daí é que nós teremos acesso. Portanto, neste momento, eles são os nossos interlocutores e estamos a explicar isso. Eu sei que é uma preocupação muito grande, porque muitos pensam que as UGEIAs já terminaram. Não é o caso, não. As UGEIAs continuam a trabalhar. Na verdade, é que alguns bens que nós vamos centralizar, eles, de fato, não vão fazer o plano, o lançamento do concurso. O plano vão fazer, mas o lançamento do concurso não vai haver. Porque esse depois nós vamos lançar e assinamos acordos, quadros com vários fornecedores. E o setor faz portanto, contratos pequenos, depois leva, portanto, começa a executar.
0: E se uma UGEIA identificar uma necessidade, mas a Central de Aquisições do Estado entender que a aquisição deve ser feita de outra forma, quem terá a decisão final?
1: Nós vamos orientar o setor, informar de que não, esta necessidade que já identificou

0: forças administrativas, as forças de compra nos setores, assim como a CAI também vai ser fiscalizada nos processos que vai lançar.
1: Já houve indicações no passado que há instituições que até adquiriam bens só por adquirir, sem precisar, só para poder ter comissões. Isto acabou. Vai acabar.
0: Isso vai acabar porque nós, o Estado tem que comprar aquilo que necessita.
1: Efetivamente.
0: Efetivamente. E as poupanças que formos a ter neste processo, vamos direcionar para outros setores. Vamos direcionar para a saúde, para a educação. Portanto, a ideia é gerarmos uma poupança, porque os recursos não são suficientes.
1: Uhum. Muito bem. Vamos abrir as nossas linhas telefónicas para uma breve interação com o nosso amigo ouvinte que queira colocar questões para o senhor diretor ou sugestões, Vitor África.
2: E já estão abertas as nossas linhas. Os números são 21 31 77 77 ou então 82 34 77. Repito os números. 21 31 77 77 ou então 82 34 77. Pode também contactar-nos através da nossa página do Facebook Jornal da Manhã RM. Deixe ficar a sua mensagem, contribuição para o Café da Manhã. Vamos já atender o ouvinte Domingos Neves já a partir de Chimoio. Caro ouvinte, bom dia.
3: Viva prezado, o Vítor África, muito bom dia. Bom dia ao vasto auditório da nossa prestigiosa rádio pública, Rádio que Liga e Projeta Moçambique. Show que o nosso convidado, que está a servir com toda a delicadeza o café da manhã, muito bom dia também. Quero aqui parabenizar esta iniciativa presidencial. Está de parabéns, Presidente Chapo. E, na verdade, a figura de contratação implica ou requer, portanto, a ética e a integridade e muitas vezes verifica-se que faltavam essas componentes, integridade, por parte de muita gente. E só uma questão de perceber o nosso convidado. Ao nível das direções provinciais, como é que esta iniciativa poderá se implementar? Só dependerão dos ministérios para poderem fazer aquisições, se é que não percebi bem, é mesmo uma questão de esclarecimento. E também gostaria de saber, mesmo para terminar, pode-se pensar neste momento também na componente de contratação de recursos humanos para haver uma central de contratação, portanto, de recursos humanos, para evitarmos a questão da corrupção. Mas não disse, Domingos Neves, da região planáltica dos Montes, Pinga, Chimanimani, Vumba e Cabeça de Velho, África. Bom dia.
2: Muito bom dia, caro ouvinte. Obrigado pela participação. Vamos agora atender o ouvinte Dick Mateus, da cidade de Maputo. Caro ouvinte, bom dia.
4: Muito bom dia, muito obrigado. Sim, primeiro parabenizar ao diretor-geral da Central de Aquisições, o diretor Graciano, por esta iniciativa, Sua Excelência o Presidente da República, Daniel Francisco Chapo. E, seguidamente, a questão que gostaria de colocar tem a ver com aquelas contratações que muitas das vezes têm como financiamento fontes externas, refiro-me ao Banco Mundial ou outras entidades externas. Como é que será a conjugação dos processos dessas contratações resultantes de financiamento externo? A Central de Aquisições também terá a intervenção nestes processos que muitas das entidades públicas beneficiam deste financiamento externo? Muitíssimo obrigado. Esta é a minha questão. Continuação de um bom café da manhã e bom dia a todos. Obrigado.
2: Muito obrigado, caro ouvinte Dick Mateus. Agora vamos a Derre, na Zambésia. Ouvinte Dixon Gulamanda Kubula, bom dia.
5: Muito bom dia, o nosso jornalista. Bom dia, o nosso convidado. Por favor, senhor jornalista, minha questão é para nós os ouvintes. Quando queremos colocar questões, devemos resumir, porque o espaço é muito curto. Colega de Nampula e Sufaidi, nos está a participar, de onde também nos está a participar, então estou a pedir, por favor, reduzirmos as nossas questões.

0: bom trabalho para o senhor jornalista e bom trabalho para o nosso convidado. Dixon Gulamanda Kubula Der, província da Zambésia.
1: Muito obrigado, ouvinte Edson Gulamanda Kubula. De certeza, os nossos ouvintes ouviram e vão aqui observar esta colocação do ouvinte Edson Gulamanda Kubula. Vamos atender o ouvinte Félix Parruque a partir de Xaixai. Ouvinte Félix, já ouviu a orientação do ouvinte Dixon?
2: Bom dia, Ajuda Rafa. Bom dia, Richard. Bom dia, seu diretor. Bom dia, colega Dixon. Ouvimos a orientação. Bom, vamos ser curtos e breves. Se calhar eu também saudar a esta iniciativa da centralização das aquisições, porque na verdade havia problemas sérios neste capítulo, né? Tendo em conta que as UGEs e responsáveis em relação a este setor faziam e desfaziam, digo eu, passo os termos. Mas, Sr. Diretor, gostava de perceber que se é verdade que as autarquias têm a autonomia administrativa, patrimonial, financeira, mas em algum momento estes mesmos fazem aquisições de grande vulto, que se calhar algumas até questionáveis em algum momento. Então, gostava de perceber se esta centralização inclui também as aquisições a nível das autarquias. Qual a posição em relação a isto? Agora, a outra questão, se calhar, como um apelo, é mesmo olhar e observar-se aquilo que se adquire em relação ao próprio Estado, né? Porque, em algum momento, adquire-se bens e outras coisas, mas que, na verdade, não impactam aquilo que é a própria sociedade de forma geral. Então, era um apelo nessa perspectiva. Um abraço, espero que se parou que se saia nas mais direitas.
1: E continuamos em Gaza, desta vez em Xidengele, ouvinte Isidro Banzi, bom dia.
3: Bom dia a todos os ouvintes da Rádio Moçambique e saudar o nosso convidado e parabenizar o que ele nos colocou. Olha, senhor diretor, a primeira questão é, como que é cautelado o questão de Nyonga? Porque o que está a acontecer, o investidor ganhou o concurso sim, mas depois, por exemplo, são 10 milhões. Os 10 milhões não é para ele só sozinho. É para depois dividir com aqueles diretores que lhe empurraram. Ele fica com 700 milhões. Como está sendo cautelado nesse questão? A outra questão muito importante, o Estado não paga. Depois da empresa investir, leva anos e meses sem pagar. E aquelas empresas estão em dívida com os donos de computadores ou empresa de água. Como está sendo cautelado nessa situação? Porque depois o que acontece? Os empresários, aquelas empresas que investiu no Estado, ficam com problema dos tribunais e ficam pobres. Isidro Banza, Paredes de Dengele, Olá Paz.
1: Muito obrigado, caro ouvinte. Vamos espreitar a nossa página do Facebook. Temos a mensagem do ouvinte Sérgio Conceição, que escreve: Bom dia, bem-vindo ao Centro de Aquisições do Estado. Recentemente foi aprovado e já está em vigor o regulamento da Lei de Proteção e Promoção dos Direitos das Pessoas com Deficiência em Moçambique. O artigo 21 obriga que as aquisições que não incluam exigências ligadas à acessibilidade nos cadernos de encargos não serão adjudicados. Este centro está em condições de cumprir com este artigo? E se não cumprir, quem irá sancionar o Estado? Questiona o ouvinte Sérgio Conceição. Temos também a mensagem do ouvinte Arcil Malunga, a partir de Tete. Ele tem uma contribuição. A modernização da contratação pública deve ser acompanhada não apenas pela criação de estruturas centralizadas, mas também pelo reforço da transparência, capacitação dos funcionários, digitalização dos processos e fiscalização. É fundamental que a CAE contribua para que cada metical do Estado seja utilizado de forma eficiente, competitiva e em benefício do cidadão. Entretanto, o ouvinte Arcil colocou aqui uma questão: como a CAE poderá garantir transparência e imparcialidade nos processos de contratação pública? O ouvinte Alberto Ninho, Alberto, a partir do distrito de Macossa, em Manica, escreve: Bom dia, café da manhã, e o convidado. A saudação extensiva a todos os ouvintes assíduos deste programa radiofónico. Gostaria de saber do nosso convidado que melhorias o país pode esperar com a criação da Central de Aquisições do Estado. E o ouvinte Lencastre Pacua, na cidade de Maputo, escreve: saudações aos profissionais da Rádio Moçambique e aos estimados ouvintes. Gostaria de saber, junto do nosso convidado, qual é o nível de representatividade desta instituição ao nível dos distritos do país e de que forma está envolvida no processo de fiscalização dos governos locais nas atividades de aquisição, olhando para os princípios da transparência e observância da lei. Bem, vamos fechar esse espaço de interação com a mensagem do ouvinte Ruben Jaime, que escreve: bom dia, café da manhã. Qual é a inovação que traz o CAI para se eliminar o cancro da corrupção no âmbito das contratações já em Moçambique? Ernesto Chauk.
4: E passamos a palavra para o nosso convidado para que possa esclarecer e sintetizar as respostas para os nossos ouvintes.
5: Muito obrigado. Primeiro quero saudar os ouvintes que colocaram suas questões. Isso nos encoraja bastante para continuarmos a trabalhar para esta nova instituição. Em relação ao ouvinte Domingos Neves, portanto, ele procurou saber se as direções provinciais se vão realizar. É para todas as instituições do Estado a nível do país, mas nesta primeira fase nós começamos pelo nível central. E no próximo ano vamos criar delegações provinciais e seguido de capacitação, depois em 2028 eles começam a operar, naturalmente com a nossa assistência. Nós estamos a correr muito porque queremos, neste próximo ano, corrigirmos eventualmente as falhas que poderão existir. O ouvinte Dicky também fez a constatação sobre o financiamento externo. Uhum. Em relação ao financiamento externo, estamos a trabalhar. No diploma que for a ser aprovado, terá disposições transitórias. Portanto, o que isso significa? Já trabalhamos com o setor da saúde, da educação e encontramos essa situação. Parte dos bens estão a ser adquiridos com participação com os parceiros e há uns acordos que ainda estão vigentes. E vamos ter um encontro com os parceiros para estudar a melhor forma como vamos trabalhar, como vamos tratar essas matérias. Sabendo que esse projeto teve um financiamento do Banco Mundial, do BAD, entre outros parceiros, também estão interessados que as aquisições obedeçam ao modelo que foi desenhado e aprovado pelo governo de Moçambique. Em relação ao ouvinte de Xaxai, portanto, falou as autarquias. Para as autarquias, como eu disse, começou a nível central e vamos expandindo para outros órgãos do Estado a nível do território nacional. Portanto, queremos nos fortificar, termos competências técnicas a nível central, irmos paulatinamente, portanto, expandindo os nossos serviços para todos os serviços. Há um ouvinte que falou da Nyonga. Bom, a ideia mesmo da criação dessa central de aquisição é para combater isso. Nós queremos que sejamos transparentes. Um dos primeiros aspectos que estamos a identificar na nossa transferência é evitar o contato físico com o fornecedor. Então, tudo queremos fazer via eletrónica. Não queremos conhecer quem é quem e quem é o quê. Então, queremos. E isso passa necessariamente por observância da lei. E os nossos funcionários são informados. Quem infringir qual lei, naturalmente, tem mecanismo próprio para sancionar. Mas nós queremos que sejamos íntegros, transparentes, para que o nosso serviço acá seja confiado para todo o Estado. Queremos que seja o local onde o fornecedor, o agente econômico, entre e saia feliz. Se é que passou o concurso, tem que ter os motivos que lhe fizeram com que ele passasse. Se é que foi excluído, também tem que ver os motivos, porque foi motivos convincentes, porque não passou naquele concurso. Aliás, o operamento será online, então todos serão convidados para assistir. Tanto mais que estamos a preparar uma sala para grandes concursos, vamos chamar todos, vamos fazer a licitação, o operamento, em conjunto, para que cada um saiba por que passou, por que o outro passou. Queremos que pautemos por uma grande transparência e combatermos isso. E se nós combatermos a Nyonga, vamos ter mais recursos para financiar a nossa estrada, a pontes, por aí em diante. O outro evento falou de deficiência. A lei é para ser cumprida. Se consta na lei, está claro que nós vamos cumprir. Tanto mais que na revisão que foi feita do decreto 40, através do decreto 46, para 2026, de 5 de agosto, ele prevê, foi republicado recentemente, o decreto 79, ele prevê contradições sustentáveis, contradições de cariz social, e prevê esses aspectos todos. Nós não podemos passar por cima da lei e vamos cumprir tudo o que portanto, está previsto dentro da lei.
4: Mesmo para terminar, Sr. Diretor, como será garantido que a procura dos preços mais baixos não resulte numa redução da qualidade dos bens, serviços ou obras contratadas?
5: Na verdade, há um estudo de mercado que está a decorrer nesse momento. Portanto, não vamos às cegas no mercado. Teremos uma indicação. Quais são os preços que estão no mercado? Qual é o seu comportamento? A partir daí, vão nos dar indicações. Como é que podemos adquirir um certo bem? Naturalmente, um bem de qualidade custa mais caro. Mas se tens um bem de qualidade na instituição, a sua durabilidade também é maior. E nós queremos aqui patronizar todas as instituições, aquilo que é compras públicas do Estado.
4: Muito obrigado, senhor. Diretor-Geral da Central de Aquisições do Estado, Graciano Francisco, aqui é o impacto da criação desta Central de Aquisições do Estado na modernização da contratação pública em Moçambique. E nos próximos tempos teremos de volta aqui para fazer o balanço e saber quanto é que o Estado conseguiu poupar com esta iniciativa. E assim foi o Café da Manhã.
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4: Neste momento, 8 horas em todo o país.

0: De volta, Vitor África, para a apresentação das notícias.
1: O presidente da República, Daniel Chapo, reafirmou ontem a sua visão sobre a paz como elemento fundamental no processo de desenvolvimento. Daniel Chapo, que intervinha nos debates de alto nível inseridos na 81ª sessão da Assembleia Geral das Nações Unidas, focou na paz, fim dos conflitos e desenvolvimento económico como alicerces para um mundo cada vez mais próspero.
2: Assistimos à multiplicação dos conflitos ao nível do mundo, ao agravamento do sofrimento das populações civis e inocentes, à expressão do terrorismo e à expansão e do crime organizado transnacional. Estes desafios, entre outros, devem reforçarmos e levarmos a reforçar a observância e a promoção dos mecanismos de prevenção e resolução pacífica dos conflitos ao nível do mundo.
1: O presidente da República, Daniel Chapo, intervindo nos debates de alto nível na 81ª sessão da Assembleia Geral das Nações Unidas, que decorre em Nova York. Ainda ontem, no término da visita de trabalho a Nova York, o presidente da República anunciou que poderá ser conhecida ainda este ano a decisão definitiva de investimentos da ExxonMobil para a exploração do gás na bacia do Rovuma, em Cabo Delgado. Reporta o enviado da Rádio Moçambique, a Nova York, Mohamed Jani.
3: Segundo Daniel Chapo, as negociações com a ExxonMobil continuam e com sinais positivos. O chefe de Estado fez uma avaliação positiva da visita a Nova York, mercê dos bons contactos havidos com empresários e também da participação na Assembleia Geral da ONU.
4: O balanço é extremamente positivo. Nos concentramos em três aspectos: a paz, a segurança e o desenvolvimento sustentável. E nos concentramos, sobretudo, naqueles aspectos que ameaçam a paz em Moçambique. O terrorismo, que é um desafio global, que achamos que é aqui, a sede das Nações Unidas, é o palco certo para chamar a atenção ao mundo, que o terrorismo é um fenómeno global e temos que encontrar também uma solução global.
3: Presidente da República, Daniel Chapo, falando no encerramento da visita a Nova York.
1: Em Cabo Delgado, líderes de diferentes confissões religiosas já asseguram que o clima de coabitação e diálogo interreligioso permanece saudável, apesar das tentativas de manipulação da fé protagonizada por terroristas. Os líderes religiosos falavam esta quarta-feira em Pemba, à margem da 4ª Conferência Provincial Religiosa, um encontro que reuniu representantes de várias crenças sob o lema Celebrar a Diversidade Religiosa, promovendo os laços de solidariedade em Moçambique.
5: Francisco Bulaki, padre da Igreja Anglicana e presidente do Conselho Cristão de Moçambique. Há um grupo que usa, não é, as nossas denominações e depois a criar problemas e a dizer é este que faz tudo, mas nós entendemos que não. É um ácaro que vem só apenas para nos destruir e nós estamos unidos.
6: Zé Assuat, sou delegado provincial do Conselho Islâmico de Moçambique. Nós temos uma convivência na província de Cabo Delgado interreligiosa extremamente saudável. Nas escrituras religiosas, quer cristãs, islâmicas, encontramos a paz, a moral, a solidariedade, a tolerância, o respeito mútuo, a empatia. Vamos nos fortificar ainda mais em prol da paz e o bem-estar de todos nós.
1: Líderes de diferentes confissões religiosas em Cabo Delgado asseguram que o clima de coabitação e diálogo interreligioso permanece saudável. A cidade da Beira, em Sofala, registra a crise de cebola e, como resultado, o preço do produto tende a aumentar. Nos mercados Central e do Maquinino, por exemplo, o quilograma de cebola custa agora o dobro, ou seja, passou de 65 meticais para 130, tal como conta uma das nossas fontes.
7: Está demasiado esse preço, foi algo de repente, porque até que eu vim justamente hoje para comprar cebola, chego e encontro esse preço, de 1.500 é demais, de 650 para 1.500 é muito esse preço, mas não temos como. Nós sabemos que para nós nos alimentar bem, ter aquele carril também com aquele sabor bem básico, é preciso uma cebola, então sem cebola praticamente não faz sentido.
1: Os comerciantes já apontam o aumento dos custos de aquisição e de transporte como a razão da escassez da cebola e o respectivo aumento do preço. No plano internacional, na Tanzânia, o confronto entre guardas florestais de uma área de conservação da vida selvagem e criadores de gado resultou na morte de 6 pessoas. Reporta o correspondente Monteiro Bonifácio.
8: Outras 5 pessoas contraíram ferimentos entre graves e ligeiros, tendo sido evacuadas para tratamentos hospitalares. A ministra dos Recursos Naturais e Turismo, Asha Tukijaji, que confirmou o fato, disse que todos os mortos e feridos são guardas da área de conservação da Ipole, região de Tabora. Asha Tukijaji informou que tudo aconteceu quando um grupo de criadores de gado invadiu o acampamento da área de conservação com objetivos ainda por serem esclarecidos. A governante disse que na sequência de uma investigação em curso sobre esse incidente, 34 pessoas estão a contas com a polícia. De Dar es Salaam, Monteiro Bonifácio.
1: Fechamos com o desporto. A Seleção Nacional de Futebol de Sub-20, os Mambinhas, defrontam amanhã a congênere da Namíbia no jogo referente às meias-finais da Taça COSAFA que decorre em Maputo. Os Mambinhas garantiram o apuramento depois de terem terminado a fase de grupos com os mesmos pontos de Angola, mas beneficiou do critério de fair play que favoreceu a seleção moçambicana com o menor número de cartões amarelos. Na última jornada do Grupo B, Angola derrotou o Lesotho por 5-0, mas o resultado não foi suficiente para garantir a qualificação. Os palanquinhas terminaram com 6 cartões amarelos contra apenas 2 de Moçambique. Apresentamos as notícias no próximo bloco às 9 horas.

0: É o ponto final desta edição do Jornal da Manhã. Dissemos que o Presidente da República, Daniel Chapo, defende na Assembleia Geral das Nações Unidas a paz, o fim dos conflitos e o desenvolvimento económico como pilares de um mundo mais próspero. Em Cabo Delgado, líderes de diferentes confissões religiosas asseguram que o clima de coabitação e diálogo interreligioso permanece saudável, apesar das tentativas de manipulação da fé por parte dos grupos terroristas que atuam em alguns distritos da província. No café da manhã falamos do impacto da criação da Central de Aquisições do Estado CAE na modernização da contratação pública em Moçambique. Nosso convidado foi o diretor-geral desta instituição, Graciano Francisco. Em nome de uma vasta equipa que tornou possível esta transmissão, despedem-se Sidónio Pires, que esteve na sonorização, Vitor África nas notícias, edição e apresentação, Ernesto Chouk. Bom dia, até amanhã.
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0: 9 horas, Moçambique.
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2: Acompanhe as notícias a esta hora, apresentadas por Orlando Ngoven. Muito bom dia.
3: Bom dia. O presidente da República, Daniel Chapo, faz um balanço positivo da sua visita de trabalho a Nova Iorque, nos Estados Unidos da América, em conferência de imprensa que marcou ontem o fim da visita. O chefe de Estado disse ter abordado a paz, segurança e desenvolvimento sustentável.
4: O primeiro aspecto, nós como moçambicanos continuamos a trabalhar para que haja uma paz efetiva em Moçambique, sobretudo o fim do terrorismo na província de Cabo Delgado, e este é o palco certo para que pudéssemos falar disso. Por isso nos concentramos em três aspectos: a paz, a segurança e o desenvolvimento sustentável. E nos concentramos sobretudo naqueles aspectos que ameaçam a paz em Moçambique. O terrorismo, que é um desafio global, que achamos que é aqui, a sede das Nações Unidas, é o palco certo para chamar a atenção ao mundo que o terrorismo é um fenómeno global e temos que encontrar também uma solução global.
3: Presidente da República, Daniel Chapo, falando à imprensa em Nova Iorque, no término da sua visita de trabalho aos Estados Unidos da América. Hoje às 13 horas, dizia, hoje às 20 horas e 30 minutos, a Rádio Moçambique vai transmitir na íntegra o discurso do chefe de Estado na 81ª Assembleia Geral das Nações Unidas. A Empresa Municipal de Águas e Saneamento da Matola já está a realizar ações antecipadas para responder a possíveis impactos da próxima época chuvosa. Rigoberto Chissano.
5: Numa altura em que prevalecem zonas alagadas, incluindo residências em consequência da chuva das épocas anteriores, a empresa trabalha no bombeamento nos bairros, visando evitar impactos ainda maiores. Ao mesmo tempo, as autoridades promovem ações de limpeza das bacias de retenção e valas de drenagem numa área de 100 quilômetros.
6: Para podermos mitigar os efeitos, primeiro estamos a fazer a limpeza das valas. Estamos a fazer a limpeza das valas, a abertura das linhas de água, para podermos encaminhar as águas para as infraestruturas hidráulicas, isto é, para que as águas possam fluir para o local onde naturalmente devem ir, que é o caso da Bahia e outros locais.
5: Presidente do Conselho de Administração de Águas e Saneamento da Matola e as ações de respostas antecipadas face à próxima época chuvosa. Rigoberto Chissano, da Autarquia da Matola.
3: A cidade da Beira, na província de Sofala, registra a crise de cebola e, como resultado, o preço do produto tende a aumentar. Nos mercados central e do Maquinino, por exemplo, o quilograma de cebola custa agora o dobro, ou seja, passou dos 65 meticais para 130 meticais, tal como conta uma das nossas fontes.
7: Está demasiado esse preço, foi algo de repente, porque até que eu vim justamente hoje para comprar cebola, chego e encontro esse preço, de 1.500 é demais, de 650 para 1.500 é muito esse preço, mas não temos como. Nós sabemos que para nós nos alimentar bem, ter aquele carril também com aquele sabor bem básico, é preciso uma cebola, então sem cebola praticamente não faz sentido.
3: Os comerciantes apontam o aumento dos custos de aquisição e de transporte como a razão da escassez da cebola e o respectivo aumento do preço. A província do Niassa registra avanços na capacidade de resposta para a vigilância epidemiológica impulsionada pela melhoria das condições de trabalho. Pinto Catau.
8: Treinamento contínuo e permanente do capital humano, associado à instalação do Laboratório de Saúde Pública no Hospital Provincial de Lixinga, são fatores determinantes para o sucesso do setor de saúde no Niassa. A prontidão do governo e parceiros de cooperação na disponibilização de condições financeiras e logísticas para o rastreio, vacinação de rotina e o rápido bloqueio de cadeia de contágio contribuem em grande medida para a detecção precoce de doenças nesta província. O diretor de Serviços Provinciais de Saúde no Niassa, Narciso Rondinho, apontou o controle imediato do surto de sarampo nos distritos de Coamba, Mecanhelas, Metarica e do Mpox no passado recente como resultado destas ações coordenadas. Entretanto, Narciso Rondinho avançou que o setor de saúde na província continua em alerta máximo face ao surto de ébola que eclodiu na República Democrática de Congo, uma emergência de saúde pública ao nível continental. De Lixinga, Pinto Catawa.
3: Atualidade internacional, na Tanzânia, confronto entre guardas florestais de uma área de conservação da vida selvagem e criadores de gado resultou na morte de 6 pessoas. Correspondente Monteiro Bonifácio.
0: Outras 5 pessoas contraíram ferimentos entre graves e ligeiros, tendo sido evacuadas para tratamentos hospitalares. A ministra dos Recursos Naturais e Turismo, Asha Tukijaji, que confirmou o fato, disse que todos os mortos e feridos são guardas da área de conservação da Ipole, região de Tabora. Asha Tukijaji informou que tudo aconteceu quando um grupo de criadores de gado invadiu o acampamento da área de conservação com objetivos ainda por serem esclarecidos. A governante disse que, na sequência de uma investigação em curso sobre este incidente, 34 pessoas estão a contas com a polícia. De Dar es Salaam, Monteiro Bonifácio.
3: Temperaturas máximas previstas para hoje. A cidade de Tete pode atingir a temperatura máxima de 34 graus centígrados. Maputo, Nampula e Pemba, 31. Beira e Quilimane, 30. Xaxá e Nhambane e Vilangolo, 29. Chimoio, 27. E, finalmente, a cidade de Lixinga poderá atingir a temperatura máxima de 24 graus centígrados. Foram as notícias das 9 às próximas às 10 horas. 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
17: Tá só fazer aqui no programa Zumba da Rádio Moçambique, a.k.a. Racita, Skaidi, Mr. Ponto Fraco, ao discorrer do piano e da guitarra. Sejam todos bem-vindos.
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3: A sua atenção às notícias a esta hora apresentadas por Vitor Reis. Muito bom dia.
4: Muito bom dia, Albertina Zandamela. Bom dia, amigo ouvinte. O Presidente da República defende mais cooperação internacional para apoiar os países em desenvolvimento e vulneráveis. a enfrentar o impacto das mudanças climáticas. Daniel Chapo diz ser necessário reforçar o financiamento para adaptação, facilitar o acesso de fundos climáticos e investir em sistemas de alerta prévio e infraestruturas resilientes. O chefe de Estado discursava ontem em Nova Iorque, na 81ª sessão da Assembleia Geral das Nações Unidas.
5: A preparação e a cooperação internacional serão fundamentais para reduzir estes impactos num contexto em que as necessidades humanitárias já enfrentam um financiamento extremamente deficitário ao nível de todo o mundo. Reiteramos, por isso, a necessidade de reforçar o financiamento para adaptação, facilitar o acesso aos fundos climáticos, operacionalizar os mecanismos de perdas e danos e investir em sistemas de alerta prévio e infraestruturas resilientes.
4: Daniel Chapo alertou para a vulnerabilidade de Moçambique aos eventos climáticos extremos, numa altura em que o país prepara-se para responder a possíveis impactos do fenómeno climático El Niño. Hoje, às 20h30, a Rádio Moçambique vai transmitir na íntegra o discurso do chefe de Estado na 81ª Assembleia Geral das Nações Unidas. A Primeira-Ministra confere posse esta tarde ao Diretor-Geral da Escola de Governação e ao Diretor-Geral Adjunto para a Área de Formação e Aperfeiçoamento Profissional da Escola de Governação. Um comunicado refere que Bem-vinda Levi vai empossar, na mesma cerimónia, o Presidente da Comissão Executiva da Agência de Desenvolvimento Integrado do Sul e o Presidente do Conselho de Administração da Empresa Nacional de Aquisição de Produtos Petrolíferos. Ainda hoje, a Primeira-Ministra vai participar na cerimónia de lançamento do livro Introdução às Finanças Islâmicas, Princípios, Contratos e Modelos de Intermediação, da autoria de Jafar Abdullahi e Carino Modan. A Empresa Municipal de Águas e Saneamento da Matola está a realizar ações antecipadas para responder a possíveis efeitos da próxima época chuvosa. Rigoberto Chissano.
6: Numa altura em que prevalecem zonas alagadas, incluindo residências em consequência da chuva das épocas anteriores, a empresa trabalha no bombeamento nos bairros, visando evitar impactos ainda maiores. Ao mesmo tempo, as autoridades promovem ações de limpeza das bacias de retenção e valas de drenagem numa área de 100 quilômetros.
7: Para podermos mitigar os efeitos, primeiro estamos a fazer a limpeza das valas. Estamos a fazer a limpeza das valas, a abertura das linhas de água, para podermos encaminhar as águas para as infraestruturas hidráulicas, isto é, para que as águas possam fluir para o local onde naturalmente devem ir, que é o caso da Bahia e outros locais.
6: Presidente do Conselho de Administração de Águas e Saneamento da Matola e as ações de respostas antecipadas face à próxima época chuvosa. Rigoberto Chissano, da Autarquia da Matola.
4: A polícia deteve ontem 5 indivíduos indiciados da venda de consumo de drogas na cidade de Tete. Ana Venila.
8: Os acusados, com idades compreendidas entre 19 e 28 anos, foram detidos numa residência no bairro Xingose, onde ocorria a prática deste ato ilícito. A neutralização dos indiciados ocorreu no âmbito de uma operação policial em curso nesta província. Na posse destes, foram apreendidos 288 embrulhos processados de cannabis sativa, 13 de cristalina e diverso material para processar a droga. Segundo o porta-voz da Polícia da República de Moçambique, Feliciano da Câmara, igualmente foi apreendido um valor de 3.691 meticais resultante da venda da droga. Da cidade de Data, Ana Venila.
4: Na atualidade internacional, o presidente do Conselho Europeu pediu hoje ao presidente do Irão o restabelecimento da liberdade de navegação no Estreito de Hormuz e o fim dos ataques contra países vizinhos. António Costa diz que a União Europeia está disposta a apoiar todos os esforços diplomáticos em curso para pôr fim à guerra entre os Estados Unidos da América e o Irão, considerando que o diálogo é a única via para resolver conflitos e garantir uma paz duradoura em toda a região. A conversa entre António Costa e Massoud Pezeshkian aconteceu à margem da 81ª sessão anual da Assembleia Geral da ONU, que está a decorrer em Nova Iorque, nos Estados Unidos da América. A guerra do Irão, iniciada pelos Estados Unidos da América e por Israel, está em curso desde 28 de fevereiro do corrente ano. Foram as notícias a esta hora, as próximas inseridas no Jornal da Tarde, a partir das 12 horas e 30 minutos. 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
2: Tá só fazer aqui no programa Zumba da Rádio Moçambique. Eu caí Racita, SkyD, Mr. Ponto Fraco, ao discorrer do piano e da guitarra. Sejam todos bem-vindos. Zumba!
0: Suar do piano e guitarra.

11 horas e 41 minutos. Eu vou estar assim na Guta Samera, que eu sou o Rio Guigui. Com o 11 horas e 54 minutos. 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

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A voz que lhe acompanha é de Flávio Acitela, que renova votos de excelente e agradável manhã, estimado ouvinte, de quinta-feira, 24 de setembro de 2026.

0: Acerto, estimado ouvinte, o seu relógio em toda a República de Moçambique são 12 horas.
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0: Para acompanhar os tópicos do Jornal de Inhambane, numa edição e apresentação de Cremildo Comeca, em saúde. Muito boa tarde.
2: Muito boa tarde, Flávia Ocitela. Boa tarde, ouvinte. Pouco mais de 40 mil pessoas poderão ser afetadas pelo fenómeno climático El Niño a partir de outubro próximo no distrito de Inhassur, em Inhambane. O INSS intensifica as ações de sensibilização sobre os beneficiários da contribuição para o sistema de segurança social no âmbito das celebrações dos 37 anos da instituição. Temos a Costa do Sol de Massinga contrata novo treinador com a missão de garantir a qualificação para o Moçambola de 2027. Estes e outros assuntos vão desfilar no Jornal da Tarde, em breve, 13 horas até já.
0: Muito obrigada, Daniel Timé. Obrigada, estimado ouvinte. Acompanhe o desenvolvimento destas e outras notícias, quando forem pontualmente 12 horas.
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nosso cartão de visita retratado aqui por Chico da Conceição do álbum Que Hora Bassa É Nossa. Retiramos este tema tão conhecido, Tofu. São 12 horas e 22 minutos. Vamos seguir para homenagear os soldados do nosso país na voz

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0: Acerta, estimado ouvinte, o seu relógio e acompanhe connosco em cadeia nacional o Jornal da Tarde. São 12 horas e 30 minutos. Excelente audição.
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0: Boa tarde, presidente da República defende mais cooperação internacional para apoiar os países em desenvolvimento e vulneráveis a enfrentar o impacto das mudanças climáticas. Daniel Chapo falava em Nova York na Assembleia Geral das Nações Unidas.
1: A preparação e a cooperação internacional serão fundamentais para reduzir estes impactos num contexto em que as necessidades humanitárias já enfrentam financiamento extremamente deficitário ao nível de todo o mundo.
0: Empresário moçambicano usurpa a terra das comunidades em Manica entrega para exploração de ouro. O Conselho Europeu pede o restabelecimento da liberdade de navegação no Estreito de Hormuz e o fim do conflito Estados Unidos-Irã. São estes os tópicos do Jornal da Tarde, num dia em que os Mambas cumpriram o último treino antes do jogo de amanhã contra o Senegal. Os desenvolvimentos destes e de outros assuntos dentro de instantes. Na edição e apresentação, Orlando Ngoveni, sonorização de Sam Elias. Boa audição. Vamos aos desenvolvimentos. O presidente da República, Daniel Chapo, reafirmou ontem a sua visão sobre a paz como elemento fundamental no processo de desenvolvimento. Falando em Nova York, nos debates de alto nível inseridos na Assembleia Geral das Nações Unidas, Daniel Chapo focou-se na paz, fim dos conflitos e desenvolvimento econômico como alicerces para um mundo cada vez mais próspero. Mais informação sobre a participação do estadista moçambicano na Assembleia Geral das Nações Unidas, por Lília Langa.
2: O presidente da República defende mais cooperação internacional para apoiar os países em desenvolvimento e vulneráveis a enfrentar o impacto das mudanças climáticas. Daniel Chapo diz ser necessário reforçar o financiamento para adaptação, facilitar o acesso aos fundos climáticos e investir em sistemas de alerta prévio e infraestruturas resilientes. O chefe de Estado discursava ontem em Nova York na 81ª sessão da Assembleia Geral das Nações Unidas.
1: A preparação e a cooperação internacional serão fundamentais para reduzir estes impactos num contexto em que as necessidades humanitárias já enfrentam um financiamento extremamente deficitário ao nível de todo o mundo. Reiteramos, por isso, a necessidade de reforçar o financiamento para adaptação, facilitar o acesso aos fundos climáticos, operacionalizar os mecanismos de perdas e danos e investir em sistemas de alerta prévio e infraestruturas resilientes.
2: Daniel Chapo alertou para a vulnerabilidade de Moçambique aos eventos climáticos extremos, numa altura em que o país prepara-se para responder a possíveis impactos do fenómeno climático El Niño. O presidente da República defende, por outro lado, que a África tenha pelo menos 2 assentos permanentes no Conselho de Segurança das Nações Unidas para o continente com todas as prerrogativas.
1: A África não pode continuar no centro da agenda do Conselho de Segurança e permanecer ausente na sua categoria de membros permanentes. A África deve ser membro permanente do Conselho de Segurança das Nações Unidas. Reafirmamos, por isso, a posição comum à África relativa à reforma do Conselho de Segurança das Nações Unidas, baseada no consenso de Ezulwini e na declaração de Sirte, à luz do qual não menos de 2 assentos permanentes com todas as prerrogativas e privilégios, incluindo o veto enquanto este existir. E 5 assentos não permanentes são destinados à África.
2: No domínio econômico, o chefe de Estado defende que a África deve deixar de limitar-se à exportação de recursos naturais e avançar para a transformação e criação de valor local.
1: Esta é também a ambição de África, ser a autora do seu próprio destino, participar na definição de regras e beneficiar plenamente da riqueza que ajuda a criar. A África enfrenta, contudo, um paradoxo. É rica em recursos e retém pouco o valor que estes recursos geram. Por isso, o investimento deve evoluir da simples extração para a transformação e criação de valor a nível local, passando das transações às parcerias, da dependência à criação de capacidades e de exportação de recursos à construção de cadeias de valor nacionais, regionais e internacionais.
2: Daniel Chapo apelou ainda para mais apoio visando a manutenção da estabilidade em Cabo Delgado e a reconstrução das zonas afetadas pelo terrorismo. Hoje, às 20h30, a Rádio Moçambique vai transmitir na íntegra o discurso do chefe de Estado na 81ª Assembleia Geral das Nações Unidas.
0: Lilia Langa, a informação que dá conta de que o presidente da República defende mais cooperação internacional para apoiar os países em desenvolvimento e vulneráveis a enfrentar o impacto das mudanças climáticas. Enquanto isso, aqui no país, pouco mais de 40 mil pessoas poderão ser afetadas pelo fenômeno climático El Niño a partir de outubro próximo no distrito de Inhassoro, em Inhambane. Venâncio Macam.
3: São pessoas que vivem nas zonas áridas e semiáridas do interior e sem cursos de água para a prática de agricultura nas baixas. O diretor das atividades económicas de Inhassoro, Romão Lambucen, diz que, apesar do cenário que se prevê venha a ser crítico, existem algumas ações de antecipação ao fenômeno. Lambucen fala do fomento pecuário e distribuição de motobombas para a irrigação em zonas onde existem poucos recursos de água.
4: Trabalhamos com a Direção Provincial da Agricultura e outros parceiros, mas agora neste momento estamos a fornecer motobombas para as zonas onde temos água dos rios e lagoas, recolher as baixas e as nossas lagoas, para a produção de hortícolas, hortaliças e outras coisas. Estamos neste momento a fazer o fomento de caprino, é uma espécie muito resiliente, mesmo que não beba água, não haja muita vegetação, ela consegue se alimentar. Então houve um fomento agora em parceria com a Joago, cerca de 700 caprinos, na localidade de Inhapele, e também fizemos outro fomento de 112 cabeças bovinas na localidade do Cometeiro, mesmo para, se não falharmos na produção agrícola, temos alguma coisa. Também estamos a fazer o tratamento químico contra a doença do ídolo nos cajueiros, também somente os cajueiros, uma cultura tolerante à seca, e já estamos numa fase da floração. Em outubro, começamos a ter o nosso caju.
3: Romão Lambucen, diretor das atividades económicas no distrito de Inhassoro, Inhambane, e as ações de antecipação ao fenômeno climático El Niño a partir de outubro próximo. Venâncio Macam, Inhambane.
0: Doze horas e 37 minutos, Jornal da Tarde da Rádio Moçambique, no seu receptor, a partir dos estúdios centrais desta estação emissora em Maputo. Seguimos com mais informação de atualidade nacional. A primeira-ministra confere posse esta tarde ao diretor-geral da Escola de Governação e ao diretor-geral adjunto para a área de formação e aperfeiçoamento profissional da Escola de Governação. Um comunicado refere que Bem-vindo Alvi vai empossar na mesma cerimônia o presidente da Comissão Executiva da Agência de Desenvolvimento Integrado do Sul e o presidente do Conselho de Administração da Empresa Nacional de Aquisição de Produtos Petrolíferos. Ainda hoje, a primeira-ministra vai participar na cerimônia de lançamento do livro Introdução às Finanças Islâmicas, Princípios, Contratos e Modelos de Intermediação, da autoria de Jafar Abdullahi e Karino Modan. O embaixador da Itália em Moçambique, Gabriel Anes, diz que os moçambicanos têm muito a ensinar outros povos como construir a paz através do diálogo. Jorge John.
5: Gabriel Anes considera que Moçambique tem uma rica experiência de pacificação com base em processos negociais que deve ser partilhada. O diplomata fez o pronunciamento esta quarta-feira na cidade da Beira, na cerimônia de condecoração e entrega da medalha Ordem da Itália ao ativista Nelson Moda, responsável da comunidade de Santo Egídio, em Sofala.
6: Os moçambicanos herdaram esta experiência não apenas para usufruir da paz assinada em 1992, mas como um verdadeiro alfabeto da paz a oferecer ao mundo inteiro. Isso é algo que as moçambicanas deveriam ter muito orgulho. Preservem esse alfabeto da paz. Eu vi as instituições moçambicanas e a sociedade civil moçambicana e os partidos políticos moçambicanos num momento de gravíssima crise política pós-eleitoral, todos os atores recorrer a este alfabeto da paz para evitar que essa situação pudesse degenerar em algo pior. E foi um processo 100% moçambicano. Esta vez, o alfabeto da paz fez com que Moçambique não precisou recorrer à mediação de atores internacionais.
5: A medalha Ordem da Itália, atribuída a Nelson Moda, é um reconhecimento do Estado transalpino ao contributo do ativista na promoção das relações de amizade e cooperação entre Moçambique e Itália. Nelson Moda dedica a distinção à comunidade de Santo Egídio, organização que o levou ao ativismo e olha para a condecoração como um encorajamento a seguir em frente na luta por um mundo cada vez melhor.
7: Eu recebo esta condecoração, senhor embaixador, com profunda e reiterada gratidão, mas a partir de si, a União Europeia e toda a comunidade internacional que se envede mais esforços, porque Moçambique é Cabo Delgado. Cabo Delgado é Moçambique. Não existe guerra maior, guerra menor. Não existe guerra de pobres, guerra de ricos. Cada vida humana que se dissipa num conflito é Deus que morre. Esta condecoração reforça a armadura que a Santo Egídio já havia coroado.
5: O ativista Nelson Moda, responsável da comunidade de Santo Egídio em Sofala, falando após receber medalha Ordem da Itália. Jorge Gione, na Beira.
0: O presidente da República, Daniel Chap, anunciou em Nova York, Estados Unidos da América, que poderá ser conhecida ainda este ano a decisão definitiva de investimentos da ExxonMobil para a exploração do gás na bacia do Rovuma, em Cabo Delgado. Reporta o enviado da Rádio Moçambique a Nova York, Mohamed Jan.
8: Segundo Daniel Chapo, as negociações com a ExxonMobil continuam e com sinais positivos. O chefe de Estado fez uma avaliação positiva da visita a Nova York, mercê dos bons contactos havidos com empresários e também da participação na Assembleia Geral da ONU.
9: O balanço é extremamente positivo. Nos concentramos em três aspectos: a paz, a segurança e o desenvolvimento sustentável. E nos concentramos, sobretudo, naqueles aspectos que ameaçam a paz em Moçambique. O terrorismo, que é um desafio global, que achamos que é aqui, a sede das Nações Unidas, é o palco certo para chamar a atenção ao mundo, que o terrorismo é um fenómeno global e temos que encontrar também uma solução global.
8: Presidente da República, Daniel Chapo, falando no encerramento da visita a Nova Iorque.
0: E aqui no país, a ExxonMobil Moçambique apresenta em teto o potencial da indústria de petróleo e gás e prepara estudantes e profissionais para as oportunidades que poderão surgir ao longo da cadeia de valor do setor. Ignacio Gamay.
10: A iniciativa pretende reforçar a visibilidade nacional do Rovuma LNG e proporcionar informação sobre as suas perspectivas de desenvolvimento e as oportunidades de formação e inserção profissional. A campanha é dirigida, entre outros, a estudantes universitários, profissionais do setor do petróleo e gás e profissionais das áreas técnicas de mineração e outras. O governador de Tete disse que a iniciativa representa também uma oportunidade para que a comunidade de diferentes pontos do país tenham acesso à informação sobre o projeto Rovuma LNG e sobre as oportunidades que este poderá gerar no futuro. Segundo Domingos Viola, os estudantes e profissionais de Tete são chamados a refletir neste projeto que pretende ampliar a participação de empresas e profissionais moçambicanos na indústria de petróleo e gás.
11: O projeto Rovuma LNG é uma janela de oportunidades que se abre para o nosso país. Cabe-nos a todos, governo, empresas, academia, sociedade civil e cidadãos, transformar essa oportunidade em progresso efetivo, em emprego digno, em conhecimento partilhado e em melhoria das condições de vida das nossas populações. A província de Tete está pronta para fazer a sua parte nesta fase do projeto Rovuma LNG da ExxonMobil Moçambique.
10: A campanha, que já teve a sua trajetória pelas cidades de Pemba, Nampula e Tete, segue nos próximos dias para outras urbas como Beira, Vilanculos e Maputo. Ignacio Gamay, cidade de Tete.
0: Da cidade de Tete para Cabo Delgado, onde o projeto Clean Cooking, implementado pela N. Rovuma Basin, poderá distribuir 2 milhões de kits de cozinha até 2028 no quadro do uso de energias limpas, renováveis e sustentáveis no país. Carmona Luiz.
12: Diretor-geral daquela multinacional italiana, Francesco Gaspar, anunciou o fato nesta quarta-feira na cidade de Pemba, em Cabo Delgado, no lançamento do relatório das atividades realizadas nos últimos 20 anos em Moçambique.
13: Trabalhamos para ampliar o acesso a soluções energéticas mais limpas e sustentáveis. Desde 2023, o nosso programa de Clean Cooking já distribuiu mais de 200 mil soluções melhoradas de cozinha nas províncias de Maputo, Sofala e Manica, com a ambição de beneficiar até 2 milhões de pessoas até 2028. Estes números representam muito mais do que resultados quantitativos. Representam empresas que crescerão e famílias que hoje dispõem de soluções energéticas mais

0: à capacitação profissional, ao desenvolvimento de competências nacionais, à participação de empresas moçambicanas, incluindo as pequenas e médias empresas, e à transferência de conhecimento e tecnologia. Esperamos, igualmente, que as comunidades continuem a ocupar um lugar central neste processo, através de mecanismos de diálogo e participação que permitam compreender as suas preocupações, identificar as suas prioridades e promover respostas adequadas às realidades locais.
1: Balista Wabo, governador de Cabo Delgado, intervindo no lançamento do relatório de sustentabilidade da Eni Rovuma Basin, uma multinacional italiana no setor de petróleo e gás que opera em Moçambique desde o ano de 2016. Carmona Luiz, em Pemba.
2: Mambas cumprem hoje o último treino antes do jogo de amanhã contra o Senegal. Esta é uma informação a conferirmos daqui a pouco. Para já, uma escala em Manica, onde empresário moçambicano usurpa a terra das comunidades de Xinharua e entrega a empresas de exploração de ouro. Moisés Saela tem toda a informação.
3: A Direção Provincial de Desenvolvimento Territorial e Ambiente de Manica trabalha junto da comunidade de Xinharua, no distrito de Manica, para solucionar o conflito de terra numa área de cerca de 60 hectares usurpada por um empresário. O referido empresário cedeu as terras da comunidade a empresas de exploração de ouro, com as quais realiza atividades comerciais em benefício próprio, uma situação que lesa os nativos e viola a lei de exploração de recursos naturais. O caso poderá ser solucionado através de mecanismos judiciais, uma vez que o empresário se recusa a comparecer nas audições com a comunidade para esclarecimentos. O diretor provincial do Desenvolvimento Territorial e Ambiente de Manica, Rafael Manjate, repudia o facto do empresário Lopes Kishine ter retirado os marcos que indicavam a sua área com o objetivo de usurpar terras da comunidade.
4: Ele próprio é que fez o plano de exploração e ele próprio assinou. Está tudo isso documentado. Oh, nós hoje achamos estranhos quando o requerente aparece a dizer que a área tem 200 hectares, mesmo tendo em conta que ele tem apenas 140 mil hectares. Isso é estranho para nós. São atitudes que não engrandecem aos titulares de Duarte, porque ele tem consciência que a área tem apenas 141 hectares. Fizemos um trabalho no terreno, tem marcos visíveis que foram derrubados, alguns foram partidos. Com que intenção nós não sabemos. Convidamos o requerente para irmos juntos ao terreno e fazermos esse trabalho juntamente com a comunidade. Não se apresenta alegando que estava na cidade da Beira. Na verdade, não estava na Beira, estava no distrito de Manica, não se apresente. Estamos a incitar medidas para que nós possamos encontrar o requerente e a comunidade e voltarmos a mostrar os limites reais.
3: O governo apela aos titulares de Duates para que colaborem com o setor do desenvolvimento territorial e ambiente na gestão da terra. Quanto às empresas que fazem exploração de ouro no espaço pertencente à comunidade de Xinharua, o governo está a encetar contactos para garantir que os titulares do espaço tenham benefícios resultantes desta atividade. Da cidade de Chimoio, Moisés Saela.
2: De Chimoio para a província de Gaza, onde deputados da Frelimo reúnem-se com o Conselho Executivo Provincial de Representação do Estado. Horácio Dengo cobriu o evento.
5: Deputados da Assembleia da República pela bancada parlamentar da Frelimo no Círculo Eleitoral de Gaza e constatam com satisfação o desempenho dos órgãos de governação descentralizada na província durante o primeiro semestre deste ano. Os parlamentares apontam o relançamento da produção agrícola, restabelecimento da rede viária, embora ainda deficitária, reabertura de serviços públicos, como sendo as principais realizações que contribuíram para a normalização da vida das comunidades pós-enxurradas. Constatação foi feita esta quarta-feira na cidade de Xai-Xai, no encontro de avaliação das atividades realizadas pelos Conselhos Executivo Provincial e de Representação do Estado no período que vai de janeiro a junho do ano em curso. Depois deste encontro, Alberto Valoi, porta-voz do grupo parlamentar, disse que os dois órgãos de governação descentralizada foram recomendados a intensificar o trabalho de base de modo a encontrar soluções dos problemas que apoquentam a população, como a falta de água em algumas comunidades.
6: Queríamos, a partir disso, enaltecer este esforço que está a ser empreendido pelo governo. Pois nós recomendamos, primeiro, maior interação com a população.

0: a partilha desta informação com o povo e continuar a criar aquilo que são as várias iniciativas locais, que é a parceria público-privado. Há alguns aspectos que podem ser resolvidos localmente e, por causa disto, nós recomendamos ao governo para muito rapidamente transformar aqueles desafios em oportunidades e encontrar alguns mecanismos locais para resolver os problemas da população. Por exemplo, nós estamos a falar da questão do abastecimento de água potável.
1: E porta-voz dos deputados pela bancada parlamentar da Frelimo, Circo Eleitoral de Gás, Alberto Valoi, no fim do balanço das atividades realizadas pelos órgãos de governação descentralizada provincial durante o primeiro semestre do ano em curso. Horácio Dengo, em Xaxai.
2: Horas e 53 minutos. Passo agora para notícias internacionais. O presidente do Conselho Europeu pediu hoje ao presidente do Irã o restabelecimento da liberdade de navegação no Estreito de Hormuz e o fim dos ataques contra países vizinhos. António Costa diz que a União Europeia está disposta a apoiar todos os esforços diplomáticos em curso para pôr fim à guerra entre os Estados Unidos da América e o Irã, considerando que o diálogo é a única via para resolver conflitos e garantir uma paz duradoura em toda a região. A conversa entre o presidente do Conselho Europeu e o presidente do Irã aconteceu à margem da Assembleia Geral da ONU, que está a decorrer em Nova York, nos Estados Unidos da América. A guerra do Irã, iniciada pelos Estados Unidos da América e por Israel, está em curso desde 28 de fevereiro deste ano. Na Tanzânia, cerca de 136 mil pessoas estão em risco de ser afetadas pelas inundações associadas ao fenômeno El Niño a partir de outubro próximo na região de Dodoma. Correspondente Monteiro Bonifácio.
3: Face a esta previsão, o governo da região de Dodoma elaborou um plano de emergência que visa minimizar os danos aos cidadãos e às infraestruturas, avaliado em 30 bilhões de shillings, cerca de 723 milhões de meticais. A chefe do Departamento de Comunicação no gabinete do Comissário Regional de Dodoma, Francisca Anselemo, informou que dentro do plano de emergência foram identificadas 90 áreas de alto risco nos 8 distritos da região que poderão enfrentar inundações, contaminação de fontes de água e prejuízos nos campos de produção agrícola. Estes locais abrangem as cidades de Dodoma e Kondoa e os distritos de Chamwino, Kongwa, Mpwapwa, Chemba, Bahi e Kondoa. Francisca Mselemu destacou que o plano de emergência foi elaborado com base em 4 etapas, nomeadamente preparação, ação antecipada, resposta a desastres e recuperação das atividades após o impacto. De acordo com a Autoridade Meteorológica da Tanzânia, o volume de chuvas entre outubro e dezembro poderá ficar acima da média devido aos efeitos de El Niño, o que vai provocar inundações e erosão do solo, além de afetar a produção agropecuária. Outros danos serão nas infraestruturas públicas e privadas, interrupções nos transportes e serviços essenciais, degradação ambiental e aumento de doenças de origem hídrica. O governo apela à população que vive nas zonas já identificadas como de risco para abandonarem e fixarem-se em locais seguros antes que o pior aconteça. De Dar es Salaam, Monteiro Bonifácio.
2: Outras notícias internacionais dão conta de que grupos armados da região etíope de Tigré declaram guerra total contra o governo da Etiópia. É um anúncio feito hoje à agência France Press pelo vice-presidente das autoridades rebeldes do Tigré, numa altura em que os combates entre as forças federais e os grupos armados agravaram-se no norte do país. O governo federal etíope, liderado pelo primeiro-ministro, e as autoridades rebeldes acusaram-se mutuamente de quererem desencadear um novo conflito. Segundo a agência France Press, as hostilidades fizeram ressurgir o espectro de uma nova guerra, menos de 4 anos após a assinatura de um acordo de paz em Pretória, que tinha posto fim ao conflito no Tigre. De acordo com dados da União Africana, 600 mil pessoas morreram no conflito entre 2020 e 2022. 12 horas e 56 minutos. Passo agora para o desporto. Mambas cumpre hoje o último treino antes do jogo de amanhã contra o Senegal. Reporta sobre isso o jornalista RM Desporto Albino Miambo.
4: Os Mambas cumpriram o último treino aqui no Estádio Nacional do Zimpeto, tendo no horizonte o jogo desta sexta-feira frente ao Senegal, primeira ronda Grupo J, apuramento para a CAN do próximo ano. Bruno Wilson, pelo que vi, será titular ao lado de Nené na seleção nacional, mas é uma equação a ser resolvida até a hora de jogo, porque o Skin Conde está a esconder a estratégia para surpreender os senegaleses, como se sabe, estão na máxima força aqui na capital moçambicana. Comigo o fotojornalista Eliseu Patife, que também está a acompanhar os treinos da seleção nacional. Eliseu, por aquilo que estás a ver, a nossa seleção tem condições de fazer um bom resultado frente ao Senegal?
5: Estou maravilhado por aquilo que estou aqui a ver e uma das coisas que mais me impressionou é a qualidade técnica do atleta Bruno Wilson. Eu acho que há de vir dar algum contributo positivo a esta seleção e, de uma forma geral, eu acho que vamos fazer alguma gracinha. Acredito nesta seleção, acho que no fim do jogo vamos ter um bom resultado.
4: Do ponto de vista de liderança, Jenny Katamo, como se vê, é o jogador que mais capitaliza as atenções dos moçambicanos. Que Jenny vamos ter, tendo em conta que é pretendido por muitos clubes da Premier League?
5: Bem, ter um jogador das qualidades do Jenny, eu acho que é uma bênção para este país. E todas as atenções estão viradas a este país e esse contributo essa façanha tem a ver muito também com a qualidade do Jenny. Hoje Moçambique é muito mais conhecido por causa do Jenny e acredito que ter o Jenny na nossa seleção motiva até os próprios colegas. Eu acho que será uma mais-valia e tem sido uma mais-valia. Temos visto que os últimos jogos, o jogador que mais marca na seleção tem sido o Jenny e as suas qualidades são inquestionáveis e eu acredito que ter Jenny é uma bênção para este país e vamos capitalizar melhor a nossa maior estrela.
4: Eliseu Patife, fotojornalista que está a acompanhar os treinos da Seleção Nacional e de certeza estará amanhã aqui a acompanhar a nossa seleção durante o Senegal. Missão Senegal é já amanhã, próximo dia 29, Sudão. Os moçambicanos acreditam que os Mambas possam fazer duas vitórias a partir do Estádio Nacional de Zimpeto no último treino dos Mambas, Albino Muyambo.
2: Está completa a informação no Jornal da Tarde da Rádio Moçambique. Despedem-se Samuel Elias nos cuidados técnicos e Orlando Ngoveni na edição e apresentação. Boa tarde.

0: Acerto o seu relógio em toda a República de Moçambique, estimado ouvinte, são 13 horas.
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0: Cremildo Comé e Bernardo Salomão trazem a primeira edição do Jornal de Inhambane. Acompanhe.
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0: Estimado ouvinte, são 13 horas. Vamos acompanhar o Jornal de Inhambane na sua primeira edição. Uma edição de Cremildo Comé e Bernardo Salomão. Acerte o seu relógio.
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0: Estimado ouvinte, acompanhe o Jornal de Inhambane na sua primeira edição.

0: Ouvinte, muito boa tarde. Pouco mais de 40 mil pessoas poderão ser afetadas pelo fenómeno climático El Niño a partir de outubro próximo no distrito de Inhassoro, em Inhambane. Temos a Costa de Sol, Timacinga, contrata novo treinador com a missão de garantir a qualificação para o Moçambola 2027. Tópicos do Jornal da Tarde, na edição e a apresentação está a cargo de Carmelo de Comé, sonorização de Luís, ou melhor, Bernardo Salomão. No distrito de Inhassoro, a falta de água poderá agravar os efeitos do El Niño sobre pouco mais de 40 mil pessoas a partir do mês de outubro próximo, Venâncio Macamo.
1: Pouco mais de 40 mil pessoas poderão ser afetadas pelo fenómeno climático El Niño a partir de outubro próximo no distrito de Inhassoro, em Inhambane. São pessoas que vivem nas zonas áridas e semiáridas do interior e sem curso de água para a prática da agricultura nas baixas. O diretor das atividades económicas no distrito de Inhassoro, Romão Lambucene, diz que, apesar do cenário que se prevê, vem a ser crítico, existem algumas ações de antecipação ao fenómeno. Lambucene fala do fomento pecuário e distribuição de motobombas para a irrigação em zonas onde existem poucos recursos de água.
2: Trabalhamos com a Direção Provincial da Agricultura e outros parceiros, mas agora neste momento estamos a fornecer motobombas para as zonas onde temos água dos rios e lagoas, as baixas e as nossas lagoas, para a produção de hortícolas, hortaliças e outras coisas. Estamos neste momento a fazer o fomento de caprino, é uma espécie muito resiliente, mesmo que não beba água, não haja muita vegetação, ela consegue se alimentar. Então houve um fomento agora em parceria com a Joago, cerca de 700 caprinos na localidade de Inhapele. E também fizemos outro fomento de 112 cabeças bovinas na localidade do Cometeiro. É mesmo para, se não falharmos na produção agrícola, temos alguma coisa. Também estamos a fazer o tratamento químico contra a doença do ídolo nos cajueiros. Também somente o cajueiro, uma cultura tolerante à seca. E já estamos numa fase da floração. Em outubro, começamos a ter o nosso caju.
1: Romão Lambucene, diretor das atividades económicas no distrito de Inhassoro, Inhambane, e as ações de antecipação ao fenómeno climático El Niño a partir de outubro próximo.
0: No mercado Tsuola, um dos maiores centros comerciais informais da cidade de Maxixe, está o nosso colega Alexandre Matsimbe. Matsimbe, de tudo quanto pode observar no local, como é que avalia a disponibilidade de produtos frescos, particularmente frutas, hortaliça e outros elementos de consumo diário?
3: Ora, viva, muito boa tarde. Estamos no mercado Tsuula, o chamado Mercado 2000, aqui na cidade de Maxixe, centro comercial que cruza diversos segmentos do setor informal. Temos aqui vendedores a grosso e a retalho de produtos da Machamba, com destaque para hortícolas, raízes e tubérculos, bem assim, alguma fruta. Neste contacto, vamos perceber como é que os vendedores encaram o desafio de fornecer produtos frescos para os mercados. Aliás, é a partir daqui onde o produto vai para diversos cantos da província de Inhambane. Tenho comigo uma senhora que dedica-se à venda de hortícolas. Vai dizer o seu nome, o que é que produz, onde é que produz e qual é o desafio de trazer as coisas aqui.
4: Boa tarde. Vem de cidade de Inhambane. Estou a vender alface, couve. Assim estamos quebrados, porque quando choveu água, chuva, entrou água, estava cheio. Sim, sim. Agora é difícil mesmo. Este ano é difícil, não temos já produzir nada. Sim, não sai nada.
3: Tenho também mais uma senhora. Como é que é trabalhar aqui? Seu nome primeiro?
5: Chamo-me Filomena Joana Macuacua. Reclamamos na parte de viver de sementes. Nós estamos a passar mal. Para apanhar aquele valor que vendem por 50 meticais cada linha, não é fácil de alguém comprar com todo gosto.
3: Obrigado. Tenho também uma senhora que acaba de adquirir os produtos. Teu nome?
6: Arsênia.
3: Sim. Como é que foi? Fez as compras? Como é que estão as coisas?
6: As coisas não estão bem. As coisas estão muito caras. Muito mesmo.
3: Este retrato sonoro em relação à situação da disponibilidade de hortícolas aqui nos mercados da cidade de Maxixe, refira-se que é a partir deste mercado, portanto, vulgo Tsuula, onde as pessoas fazem as suas compras para revenda em diversos pontos da província de Inhambane. Alexandre Matsimba, a partir da Machix, mais uma vez, boa tarde.
0: Muito boa tarde, Alexandre Batsimbe. A seguir, o contacto é com o jornalista Américo Mocumba, que acompanha o movimento de compra e venda de diversos produtos no mercado central, cidade de Inhambane, numa altura em que a região registra uma maior afluência de pessoas por acolher amanhã, 25 de setembro, a cerimónia de nível central, alusiva ao Dia das Forças Armadas de Defesa de Moçambique. Boa tarde.
7: Ora viva, muito boa tarde, Cremildo Comé e ouvinte. Amanhã celebra-se o 25 de setembro, Dia das Forças Armadas de Defesa de Moçambique, que coincide com o dia do início da luta armada de libertação nacional. A cidade de Inhambane acolhe as cerimónias centrais a serem dirigidas pelo Presidente da República, Daniel Chapo. São diversos ramos das FADM que já há uma semana afinam a máquina para a celebração da efeméride. Fora a participação dos membros das FADM, há entidades e outros elementos que já estão em Inhambane para testemunhar a comemoração da data. Naturalmente, estes, todos os dias, buscam por serviços e produtos em diversos centros comerciais. Ora, estou no mercado central, aqui na cidade de Inhambane, e vou conversar com algumas vendedeiras que servem refeições. Começo por perguntar o nome.
8: Elinda Rita Kombi.
7: Como é que está o movimento quando falta só um dia ou só algumas horas para o feriado?
8: Está muito melhor, muito diferente de antes. Estamos muito felizes por esse evento ter acontecido aqui na província, porque vai mudar economicamente, culturalmente. Temos várias refeições diferentes. Temos a chima, que sabemos que é de Maputo, Gaza. Temos o peixe, que é mesmo daqui, vários tipos de marisco. Quer dizer, tentamos agradar para que todos saiam daqui satisfeitos.
7: Conseguimos ver aqui muitos clientes. Aliás, na sua locução também dizia que o movimento por estes dias é incomum.
8: Não vou mentir, não. E às vezes tenho pedido auxílio às minhas colegas e elas vêm me ajudar para que possam satisfazer todos os clientes.
7: Há muitos militares, como consigo ver daqui. Quais são os pratos que eles mais gostam de degustar?
8: Chima com peixe. Não gostam tanto assim de amendoim.
7: Muito obrigado e bom trabalho. Vou conversar com mais uma vendedeira. Como é que está o seu nome?
9: Tânia Salvador.
7: Faltam algumas horas para a celebração do 25 de setembro. Como é que está o movimento aqui na sua banca?
9: O movimento está muito bom. Estamos gratos por recebermos os militares que lutaram pela independência de Moçambique. Dizer que é uma hora de receber, eles recebemos com amor e carinho.
7: Qual é o impacto ou quais são as vantagens de termos a realização de eventos nacionais, sobretudo para vocês como vendedeiras?
9: É um bom negócio.
7: E os membros das FADM, em particular, têm tido curiosidade de aprender alguma língua nossa?
9: Muito piores. Libitonga.
7: Dia 25, vai assistir o desfile das Forças Armadas?
9: Não vou perder. Estou a preparar com muito amor e carinho. Vejo tudo e não. Será uma coisa boa. Então, vou assistir, sim.
7: Muito obrigado. O retrato sonoro do movimento no mercado central aqui na cidade de Inhambane, aliado às comemorações do 25 de setembro, data que se assinala amanhã. As diversas especialidades das FADM realizaram o último ensaio na manhã desta quinta-feira. Do mercado central aqui na cidade de Inhambane, para a Rádio Moçambique, falou-vos Américo Mocumba.
0: 13 horas e 13 minutos, Jornal da Tarde, no seu receptor. Mais de 500 postos de trabalho são criados na província de Inhambane com a abertura de 22 novos empreendimentos turísticos, Horácio Romão.
10: Província de Inhambane incrementa a capacidade de alojamento com a entrada em funcionamento de 22 empreendimentos turísticos, as instâncias turísticas que acabam de abrir as portas para os visitantes que absorvem 508 trabalhadores foram implantadas na sua maioria nos distritos de Vilanculo, Jangamo e na cidade de Inhambane. Em construção estão ainda 15 unidades hoteleiras que irão totalizar 37 num investimento de cerca de US$5 milhões. A chefe do Departamento do Turismo na Direção Provincial da Cultura e Turismo em Inhambane disse que neste momento a província conta com 873 empreendimentos, dos quais 567 de alojamento com 14.800 camas. Joana João indicou que, paralelamente ao aumento da capacidade de acomodação, o setor aposta igualmente na capacitação dos trabalhadores para oferecerem um atendimento personalizado aos turistas.
11: Nós desenvolvemos ações de capacitação dos profissionais de turismo, que é mesmo para melhorar os serviços prestados. Sabemos que essa parte é muito sensível. Um cliente mal atendido e não volta mais. E o marketing boca a boca é muito perigoso. E também estamos a promover as campanhas de bem servir, não é? Onde nós visitamos os empreendimentos turísticos e junto deles ajudamos a melhorar um e outro aspecto para que melhorem os seus serviços. Temos também realizado as campanhas de boas-vindas, que ajudam muito, tendo em conta que nós somos a terra de boa gente e agora temos a nossa marca, que é o Inhambane Destino de Excelência, então temos que fazer jus a esses pressupostos todos.
10: Joana João, chefe do Departamento do Turismo na Direção Provincial da Cultura e Turismo em Inhambane.
12: No desporto, temos a Costa do Sol de Massinga contrata novo treinador com a missão de garantir a qualificação para o Moçambola 2027. Avelino António.
13: Temos a Costa do Sol de Massinga contrata Salvador Cumbi para atacar a pool de acesso ao Moçambola. Com um contrato válido até o fim da época, o novo treinador dos vice-campeões provinciais foi apresentado aos jogadores e aos adeptos do emblema canarinho esta terça-feira. Salvador Cumbi será coadjuvado por Ali Nangade ou simplesmente Alito, treinador responsável pela qualificação do Timusa Pool. Ao novo treinador, a direção do Timusa pede uma equipa competitiva que dignifique as cores do emblema na pool que arranca entre os dias 3 e 4 de outubro. Salvador Cumbi é treinador com nível B da CAF e com passagem pela Académica de Nhassoro, onde trabalhou por duas épocas consecutivas. Na sua primeira intervenção como treinador do Timusa, prometeu muito trabalho e pediu apoio incondicional à direção do emblema canarinho.
14: Os adeptos e simpatizantes do Timusa, Costa Sol de Massinga, devem esperar de mim trabalho árduo, virado para resultados satisfatórios, mas também devem admitir que o treinador sozinho não será a solução. O treinador precisa de colaboração de todos, a partir dos elementos da equipa técnica, a direção, mesmo a massa associativa. Portanto, eu como treinador estou disponível, estou aguerrido, estou apostado para contribuir com o meu conhecimento, para contribuir com a minha energia, mas o que devo pedir é, mais uma vez, a colaboração de todos os intervenientes para que o Timusa tenha sucesso nesta campanha.
13: Salvador Cumbi, novo treinador do Timusa Costa do Sol de Massinga, falando à imprensa momentos após a sua apresentação para o comando técnico dos Canarinhos de Massinga.
12: O tempo não dá para mais. Despedem-se Carmildo Comé e Bernardo Salmão. Até a próxima.
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16: São 13 horas e 16 minutos. Seguimos com os nossos compromissos comerciais.
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E assim, estimado ouvinte, fizemos este primeiro pedido de emissão em língua portuguesa referente a esta tarde de quinta-feira, 24 de setembro de 2026. Vai ficar com o segundo período em Guitonga e logo mais, não perca 18 horas e 54 minutos, o segundo período em língua portuguesa. Receba beijinhos e abraços de Flávio Lacitella. O nosso encontro está marcado para amanhã, às 11 horas e 54 minutos, se Deus assim permitir. Até lá, fique bem.

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Agora, em dia, mais um 14 horas.

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2: Jorge Alexandre, ouvinte, muito boa tarde. O Presidente da República defende mais cooperação internacional para apoiar os países em desenvolvimento e vulneráveis a enfrentar o impacto das mudanças climáticas. Daniel Chapo diz ser necessário reforçar o financiamento para adaptação, facilitar o acesso aos fundos climáticos e investir em sistemas de alerta prévio e infraestruturas resilientes. O chefe de Estado discursava ontem em Nova Iorque na 81ª sessão da Assembleia Geral das Nações Unidas.
3: A preparação e a cooperação internacional serão fundamentais para reduzir estes impactos num contexto em que as necessidades humanitárias já enfrentam um financiamento extremamente deficitário ao nível de todo o mundo. Reiteramos, por isso, a necessidade de reforçar o financiamento para adaptação, facilitar o acesso aos fundos climáticos, operacionalizar os mecanismos de perdas e danos e investir em sistemas de alerta prévio e infraestruturas resilientes.
2: Daniel Chapo alertou para a vulnerabilidade de Moçambique aos eventos climáticos extremos, numa altura em que o país prepara-se para responder a possíveis impactos do fenómeno climático El Niño. Hoje, às 20h30, a Rádio Moçambique vai transmitir na íntegra o discurso do chefe de Estado na 81ª Assembleia Geral das Nações Unidas. Pouco mais de 40 mil pessoas poderão ser afetadas pelo fenómeno climático El Niño a partir de outubro próximo no distrito de Inhansoro, em Inhambane. São pessoas que vivem nas zonas áridas e semiáridas do interior e sem cursos de água para a prática de agricultura nas baixas. O diretor das atividades económicas no distrito de Inhansoro, Romão Lambucena, diz que apesar do cenário que se prevê venha a ser crítico, existem algumas ações de antecipação ao fenómeno.
4: Trabalhamos com a Direção Provincial da Agricultura e outros parceiros, mas agora neste momento estamos a fornecer motobombas para as zonas onde temos água dos rios e lagoas, recolher as baixas e as nossas lagoas, para a produção de hortícolas, hortaliças e outras coisas. Estamos neste momento a fazer o fomento de caprino, é uma espécie muito resiliente, mesmo que não beba água, não haja muita vegetação, ela consegue se alimentar. Então houve um fomento agora em parceria com a Joago, cerca de 700 caprinos, na localidade de Inhapele, e também fizemos outro fomento de 112 cabeças bovinas na localidade do Cometeiro. É mesmo para, se não falharmos na produção agrícola, temos alguma coisa.
2: Romão Lambucena, diretor das atividades económicas no distrito de Inhansoro, em Inhambane, e as ações de antecipação ao fenómeno climático El Niño a partir de outubro próximo. O diretor provincial do Desenvolvimento Territorial e Ambiente em Manica trabalha junto da comunidade em Xinharua, no distrito de Manica, para solucionar o conflito de terra numa área de cerca de 60 hectares usurpada por um empresário. O referido empresário cedeu as terras da comunidade a empresas de exploração de ouro, com as quais realiza atividades comerciais em benefício próprio. O diretor provincial do Desenvolvimento Territorial e Ambiente em Manica, Rafael Manjate, repudiou o facto do empresário ter retirado os marcos que indicavam sua área com o objetivo de usurpar terras da comunidade.
5: Ele próprio é que fez o plano de exploração e ele próprio assinou. Está tudo isso documentado. Nós hoje achamos estranhos quando o requerente aparece a dizer que a área tem 200 hectares, mesmo tendo em conta que ele tem apenas 141 hectares. Fizemos um trabalho, no terreno tem marcos visíveis que foram derrubados, alguns foram partidos, com que intenção nós não sabemos. Convidamos o requerente, estamos a citar medidas para que nós possamos encontrar o requerente e a comunidade e voltarmos a mostrar os limites reais.
2: O governo apela aos titulares de DUATs para que colaborem com o setor de desenvolvimento territorial e ambiente na gestão da terra. A primeira-ministra confere posse esta tarde ao diretor-geral da Escola de Governação e ao diretor-geral adjunto para a área de formação e aperfeiçoamento profissional da Escola de Governação. De acordo com um comunicado, bem-vinda a Levi, vai empossar na mesma cerimónia o presidente da Comissão Executiva da Agência de Desenvolvimento Integrado do Sul e o presidente do Conselho de Administração da Empresa Nacional de Aquisição de Produtos Petrolíferos. Ainda hoje, a Primeira-Ministra vai participar na cerimónia de lançamento do livro Introdução às Finanças Islâmicas, Princípios, Contratos e Modelos de Intermediação, da autoria de Jaafar Abdullahi e Karine Modan. Atualidade internacional, o presidente do Conselho Europeu pediu hoje ao presidente do Irão o restabelecimento da liberdade de navegação no Estreito do Hormuz e o fim dos ataques contra países vizinhos. António Costa diz que a União Europeia está disposta a apoiar todos os esforços diplomáticos em curso para pôr fim à guerra entre os Estados Unidos da América e o Irão, considerando que o diálogo é a única via para resolver conflitos e garantir uma paz duradoura em toda a região. A conversa entre António Costa e Massoud Pezeshkian aconteceu à margem da 81ª sessão anual da Assembleia Geral da ONU, que decorre em Nova Iorque, nos Estados Unidos da América. Ouvindo, acabamos de apresentar o noticiário das 14. Acompanhe o próximo prontamente às 15. Muito boa tarde.
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14 horas e 18 minutos, Lipa e Vumayel, Bambinha, Bambiba, Embe, Remix, Inazega, Juliana de Souza, Tocuinga Zango.

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2: As notícias a esta hora, apresentadas por Gerson Jamis. Muito boa tarde.
3: Gércio Alexandre, caro ouvinte, muito boa tarde. O presidente da República defende que a África tenha pelo menos 2 assentos permanentes no Conselho de Segurança das Nações Unidas para o continente, com todas as prerrogativas. Daniel Chap discursava ontem em Nova York na 81ª sessão da Assembleia Geral das Nações Unidas.
4: A África não pode continuar no centro da agenda do Conselho de Segurança e permanecer ausente na sua categoria de membros permanentes. A África deve ser membro permanente do Conselho de Segurança das Nações Unidas. Reafirmamos, por isso, a posição comum à África relativa à reforma do Conselho de Segurança das Nações Unidas, baseada no consenso de Ezulwini e na declaração de Sirt, à luz do qual não menos de 2 assentos permanentes com todas as prerrogativas e privilégios, incluindo o veto enquanto este existir. E 5 assentos não permanentes são destinados à África.
3: No domínio económico, Daniel Chap defende que a África deixe de limitar-se à exportação de recursos naturais e avançar para a transformação e criação de valor local. Hoje, às 20h30, a Rádio Moçambique vai transmitir na íntegra o discurso do chefe de Estado na 81ª Assembleia Geral das Nações Unidas. Delegações dos governos de Moçambique e Botswana reúnem-se esta sexta-feira na capital Tswana, Gaborone, em nona sessão da Comissão Mista Permanente de Cooperação. O encontro será co-presidido pela ministra moçambicana dos Negócios Estrangeiros e Cooperação, Maria Manuela Lucas, e o ministro das Relações Internacionais do Botswana, Penyo Butale, indica um comunicado. O grupo traçará estratégias para alavancar e dinamizar a cooperação bilateral nos setores de transporte e logística, comunicação e transformação digital, recursos minerais e energia, finanças, defesa e segurança, justiça, obras públicas, habitação e recursos hídricos, agricultura, pescas e meio ambiente. A ministra moçambicana Maria Manuela Lucas e o ministro do Botswana abordarão também, entre outros, o fortalecimento das relações nos domínios do trabalho, género e desenvolvimento social, educação, cultura e saúde. A ExxonMobil Moçambique apresenta em TET o potencial da indústria de petróleo e gás e prepara estudantes e profissionais para as oportunidades que poderão surgir ao longo da cadeia de valor do setor. A iniciativa pretende reforçar a visibilidade nacional do Rovuma LNG e proporcionar informação sobre as suas perspectivas de desenvolvimento e as oportunidades de formação e inserção profissional. O governador Domingos Viola disse que os estudantes e profissionais de TET são chamados a refletir sobre o projeto, que pretende ampliar a participação de empresas e profissionais moçambicanos na indústria de petróleo e gás.
5: O projeto Rovuma LNG é uma janela de oportunidades que se abre para o nosso país. Cabe-nos a todos, governo, empresas, academia, sociedade civil e cidadãos, transformar essa oportunidade em progresso efetivo, emprego digno, em conhecimento partilhado e em melhoria das condições de vida das nossas populações.
3: Governador da província de Tete, Domingos Viola, e o apelo aos jovens para aproveitarem as oportunidades criadas pelo setor da indústria de petróleo e gás no país. E o governador de Gaza recomenda aos gestores escolares uma conduta distante de práticas de corrupção, de modo a garantir a qualidade no processo de ensino e aprendizagem na província. Alfeu Cuna falava no distrito de Belém durante a realização do 22º Fórum de Escolas Secundárias da província de Gaza. O chefe do Conselho Executivo Provincial criticou o envolvimento de alguns profissionais do setor de educação em atos de corrupção e alertou que qualquer caso será devidamente penalizado.
6: Queremos chamar a atenção aos colegas para que não tolerem atos de corrupção nas vossas instituições. Esta era em que nós estamos, como diz Sua Excelência Presidente da República, é uma era de combater tudo que é nocivo para a nossa administração pública. Então não vamos tolerar situações que foram já ouvir que integram a corrupção envolvendo certas escolas. Os inspetores, já falei com eles, que tem que ser muito perentório nessas matérias de corrupção que nós formos a ouvir nas escolas.
3: O 22º Fórum de Escolas Secundárias de Gaza juntou 91 gestores e diretores de escolas deste nível de ensino de todos os distritos da província. No estrangeiro, um sismo de 5.1 na escala de Richter foi sentido hoje em várias cidades da Turquia. Até o momento, não há o registro de vítimas, feridos ou desabamentos de infraestruturas. Segundo as autoridades locais, as atividades em alguns estabelecimentos de ensino estiveram temporariamente suspensas por motivos de segurança. Apresentamos as notícias das 16, as próximas às 17 horas.

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0: Já 6 horas e 14 minutos.

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0: São 18 horas em Moçambique, não 17 horas, como tinha dito. Vamos às notícias com o jornalista Gerson Jamisse. Boa noite.
1: Olga da Glória e ouvinte, muito boa noite. O Presidente da República defende que África tenha pelo menos dois assentos permanentes no Conselho de Segurança das Nações Unidas para o continente com todas as prerrogativas. Daniel Chap discursava ontem em Nova Iorque na 81ª sessão da Assembleia Geral das Nações Unidas.
2: África não pode continuar no centro da agenda do Conselho de Segurança e permanecer ausente na sua categoria de membros permanentes. A África deve ser membro permanente do Conselho de Segurança das Nações Unidas. Reafirmamos, por isso, a posição comum à África relativa à reforma do Conselho de Segurança das Nações Unidas, baseada no consenso de Ezulwini e na declaração de Sirte, à luz do qual não menos de dois assentos permanentes, com todas as prerrogativas e privilégios, incluindo o veto enquanto este existir. E cinco assentos não permanentes são destinados à África.
1: No domínio econômico, Daniel Chap defende que a África deixe de limitar-se à exportação de recursos naturais e avançar para a transformação e criação de valor local. Hoje, às 20 horas e 30 minutos, a Rádio Moçambique vai transmitir na íntegra o discurso do chefe de Estado na 81ª Assembleia Geral das Nações Unidas. Delegações dos governos de Moçambique e Botswana reúnem-se amanhã, na capital de Tswana, Gaborone, em nona sessão da Comissão Mista Permanente de Cooperação. O encontro será co-presidido pela ministra moçambicana dos Negócios Estrangeiros e Cooperação, Maria Manuela Lucas, e o ministro das Relações Internacionais do Botswana, Penyu Butale, indica um comunicado. O grupo traçará estratégias para alavancar e dinamizar a cooperação bilateral nos setores de transporte e logística, comunicação e transformação digital, recursos minerais e energia, finanças, defesa e segurança, justiça, obras públicas, habitação e recursos hídricos, agricultura, pescas e meio ambiente. A ministra moçambicana Maria Manuela Lucas e o ministro do Botswana abordarão também, entre outros, o fortalecimento das relações nos domínios do trabalho, género e desenvolvimento social, educação, cultura e saúde. O secretário de Estado na província de Cabo Delgado apela às lideranças religiosas para que continuem a fortalecer a moral e a confiança mútua nas comunidades, com vista à preservação da paz e promoção da solidariedade. Sumali Gilberto.
3: Plácido Pereira falava esta quarta-feira em Pemba, na abertura da 4ª Conferência Provincial Religiosa, um evento realizado sob lema Celebrar a Diversidade Religiosa, promovendo os laços de solidariedade em Moçambique. O governante destaca que as plataformas religiosas constituem um parceiro social fundamental do governo no processo de reconstrução da província, no apoio às famílias vulneráveis e na consolidação da cultura de paz, preservação e mediação de conflitos comunitários. O evento que reuniu esta quarta-feira diversos atores e líderes religiosos de Cabo Delgado foi marcado por debates focados em eixos centrais, como o cuidado pastoral e espiritual em contextos de traumas e desastres e a liderança da mulher na paz e reconciliação. Sumali Gilberto, em Pemba.
1: E o secretário de Estado na província de Manica, Lourenço Lindonde, afirmou esta quinta-feira que a empregabilidade da juventude constitui uma das prioridades do presente ciclo de governação. Nelson Mainato.
4: O dirigente afirmou que a iniciativa constitui uma plataforma ideal para a promoção da empregabilidade juvenil. Lourenço Lindonde desafiou a todas as instituições e aos próprios jovens a trabalharem em prol da criação de mais postos de emprego e a apostarem no autoemprego face ao crescimento da população jovem no país. O delegado provincial do Instituto Nacional de Emprego, INEP, em Manica, Viriato Wetela, anunciou que a realização da Feira Provincial de Emprego e Empreendedorismo deste ano poderá permitir a abertura de novos postos de trabalho. Da cidade de Chimoio, Nelson Mainato.
1: No estrangeiro, 32 civis, dentre os quais 15 crianças e 3 mulheres, morreram no Iêmen, com a intensificação de conflito entre os rebeldes Houthis e as forças pró-governamentais. O anúncio foi feito hoje em comunicado pelo Alto Comissário das Nações Unidas para os Direitos Humanos, Volker Turk. A guerra no Iêmen intensificou-se em julho, após vários anos de relativa calma, sendo arrastado para o conflito regional, desencadeado no final de fevereiro pela ofensiva dos Estados Unidos e Israel contra o Irão. Temperaturas máximas previstas em graus Celsius para amanhã: Tete 35, Maputo, Nampula e Pemba 30, Xai-Xai, Inhambane, Chimoio e Quilimane 29, Vilanculo, Beira e Lixinga, 28. Foram as notícias das 18, as próximas às 19 horas e 30 minutos, inseridas no Jornal da Noite.

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2: 18 horas e 7 minutos, Desengoma 18 e 20, Renata com Ambela Matimo.

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Estúdios da Rádio Moçambique, em Inhambane, são 18 horas e 56 minutos. 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Cá estamos para o nosso segundo período de trabalho em português no quadrante do seu rádio, até por volta das 20 horas e 55 minutos. E até lá a companhia do comunicador Febo Artiel. Hidraldo Menete está na assistência da mesma. Saiba, amigo, que dentro de instantes transmitiremos a edição segunda do Jornal de Inhambane, hoje sob a responsabilidade de Manuel Chimel e Tomás Valoi. Às 19h15 teremos o tempo para os comerciais. Antes de ir, um pouco de música, se tempo der, para o Jornal da Noite, até às 19h30. Às 20 horas, o Cruzada de Perguntas, hoje sendo quinta-feira, estamos a 24 de setembro do ano 2026, exatamente nas vésperas do 62º aniversário do desencadeamento da luta armada de libertação de Moçambique. Isso aconteceu exatamente a 25 de setembro de 1964, portanto, jovens na altura pegaram em armas exatamente para expulsar o colono português, rumo à independência que viria a alcançar no dia 25 de junho de 1975. Então, a todos os membros das FADM, outrora Forças Populares de Libertação de Moçambique, FPLM, os nossos votos de que festas felizes, momento de reflexão e vamos, ou melhor, estamos juntos.

0: Hora certa em Moçambique, 19.
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0: Já a seguir, a atualidade provincial. Ótima audição.
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0: saudações, caro ouvinte, seja bem-vindo ao jornal. A proliferação de vendedores ambulantes nas vias de Umini e o Conselho Municipal desenvolve iniciativas com vista à sua retirada dos passeios. Mais de 200 alunos da Escola Básica de Inhapoça deixam de estudar ao ar livre com a entrega hoje de duas salas de aula. A cidade de Inhambane acolhe esta noite um mega concerto musical. Tópicos do Jornal de Inhambane desta quinta-feira, 24 de setembro de 2026, sonorizado por Tomás Valoi. Manuel Chimeli editou e apresenta este espaço informativo. Votos de ótima escuta. Iniciamos o jornal com esta boa nova. Centenas de alunos da Escola Básica de Inhapoça já não estudam ao relento. Jornalista Venâncio Macamo.
1: Mais de 200 alunos deixam de estudar ao ar livre com a entrega hoje de duas novas salas de aula na Escola Básica de Inhapoça, na cidade de Inhambane. São infraestruturas construídas e equipadas com carteiras com financiamento do Ministério da Defesa Nacional no âmbito da sua responsabilidade social e corporativa. Na cerimónia de entrega das salas de aula, o chefe do Estado-Maior-General das Forças Armadas de Defesa de Moçambique, Júlio Jan, disponibilizou duas bolsas de estudo aos melhores alunos que concluírem a 12ª classe para a Academia Militar.
2: De alguma forma, vai minorar as dificuldades que a escola de Inhapoça tem face às condições que atualmente existem. Porque pensamos que investir nas crianças é investir para o futuro do país. Nós pretendemos estimular que as crianças, os jovens, possam ter aderência às Forças Armadas de Defesa de Moçambique.
1: A diretora da Escola Básica de Inhapoça, na cidade de Inhambane, Ofência Xongola, diz que as duas salas de aula vão reduzir o número de alunos que continuam a ter aulas em salas com condições precárias.
3: Vai nos garantir que as nossas crianças possam estar num conforto. Aquelas crianças que não tinham sala vão poder sair do cajueiro para a sala e melhorando o processo de ensino-aprendizagem.
1: Os alunos dizem ter chegado ao fim de não ter aulas quando se registar precipitação.
4: Eu chamo-me Gilvânia Josefa Delfina Halar, nona classe. Antes nós estávamos basicamente num sofrimento, mas com essas salas nós teremos um aprendizado melhor, porque tem turmas que estavam fora. No dia de chuva nós não tínhamos como estudar, mas com essas salas as turmas que estavam fora têm como entrar aqui para poder estudar melhor.
5: Joel Teotônio, 7ª 3. Quando não tínhamos sala, quando chovia nós não estudávamos. Vamos estudar todos os dias, não vamos perder nenhuma aula.
1: A Escola Básica de Inhapoça conta com mais de 2 mil alunos da primeira à nona classe.
0: Mais de 200 alunos da Escola Básica de Inhapoça deixam de estudar ao ar livre com a entrega hoje de duas salas de aula, numa altura em que as autoridades municipais da cidade de Inhambane apostam na melhoria das condições de ensino e aprendizagem. Nelson Francisco.
6: O Conselho Municipal da cidade de Inhambane vai adquirir este ano 450 carteiras duplas no âmbito dos esforços visando a melhoria das condições de ensino. Até o momento já foram adquiridas 100 carteiras, beneficiando cerca de 400 alunos das escolas básicas de Marambone, Inhapoça e Conguiana. Além da aquisição, está prevista a recuperação de carteiras danificadas. O presidente do Conselho Municipal da cidade de Inhambane, Benedito Guimino, disse que a aposta da idilidade é tirar centenas de alunos e continuam a estudar sentados no chão.
7: Já fizemos a aquisição de 450 carteiras, já recebemos 100 carteiras neste momento e essas carteiras vamos fazer a entrega à Escola Básica de Marambone e também à Escola Básica de Conguiana. Portanto, três escolas vão se beneficiar. Nos próximos dias vamos receber mais de 350 carteiras e vamos chegar aos respectivos beneficiários, que são, sobretudo, a melhoria da qualidade do ensino e também do aproveitamento escolar.
6: Benedito Guimino, presidente do Conselho Municipal da cidade de Inhambane, e a criação de condições visando a melhoria da qualidade de ensino.
0: As ruas de Umuini têm cada vez mais vendedores ambulantes nos passeios e o Conselho Municipal está a criar medidas para os retirar. Detalhes por Danilson Nyakula.
8: Conselho Municipal da Vila de Umuene, em Inhambane, intensifica ações de sensibilização visando a retirada dos vendedores ambulantes nos passeios. A medida surge pelo fato, nos últimos dias, registrar maior número de vendedores que ocupam os passeios, beliscando deste modo a estética da vila. A presidente do Conselho Municipal da Vila de Umuene, Jovial Cetina, disse que esta ação, além de beliscar a estética da autarquia, periga a saúde dos vendedores que deambulam diariamente pelas artérias da vila. Cetina fez saber que neste momento a Polícia Municipal tem levado a cabo um trabalho de sensibilização de modo a abandonar os lugares impróprios para o comércio.
9: É preocupante, mas também queremos deixar ficar aqui que há um sinal positivo. Depois de termos tido a nossa polícia, que neste momento está a fazer a sensibilização, porque ainda não começou a tomar medidas, está a fazer a sensibilização, estamos a ter uma aderência um pouco maior dos nossos vendedores, a quererem espaço no mercado, outros a quererem licenciar-se porque estavam a exercer esta atividade de forma não autorizada. Então, estamos a ter este movimento. Queremos acreditar que os próximos momentos vão ser melhores. Neste momento até já identificamos algumas vias onde vamos colocar apenas os emolas e outra via também que será apenas para os homens de chova, e o restante das vias queremos as vias livres mesmo. Então é este desenho que estamos a fazer e nós esperamos que os munícipes possam perceber e cumprir, porque desde 2024 estamos a fazer a sensibilização e a qualquer momento e a qualquer altura vai chegar o momento exato de nós tomarmos as medidas, porque aquilo que deve ser feito estamos fazendo, mas queremos acreditar que não chegaremos a esse extremo. Temos recebido por dia uma média de 10 a 15 vendedores a pedirem espaço, a quererem sair, outros a quererem legalizar a sua atividade. Então, para nós é positivo.
8: Jovial Cetina, presidente do Conselho Municipal da Vila de Umuene, declarando mão dura contra os vendedores ambulantes na autarquia. De Umuene, para a Rádio Moçambique, Danilson Nyakula.
0: No quadrante do seu receptor, escute a segunda edição do Jornal de Inhambane. O Instituto Nacional de Segurança Social, INSS, em Inhambane, está em festa. O cronograma das atividades que marcam o 37º aniversário é descrito pela jornalista Sandra Massango.
10: Instituto Nacional de Segurança Social na província de Inhambane desenvolve várias ações no âmbito das comemorações do 37º aniversário da mesma instituição. Palestras em instituições, debates, bem como apoio em cesta básica alimentar aos pensionistas debilitados são algumas das ações que estão sendo levadas a cabo para assinalar a semana. O porta-voz do Instituto Nacional de Segurança Social na província de Inhambane, Januário Genga, deu a conhecer que estas ações visam, além das comemorações do aniversário, divulgar os serviços do INSS.
11: Intensificação daquilo que são atividades do INSS, através de palestras, divulgação do que é o nosso regulamento, intensificação dos pontos contribuintes para aquilo que eles devem ser as obrigações para a segurança social, e acima de tudo também mostrando nossa responsabilidade social, que é apoiar todos aqueles nossos pensionistas, beneficiários e seus familiares.
10: Januário Genga, porta-voz do Instituto Nacional de Segurança Social na província de Inhambane, e as ações levadas a cabo por ocasião do 37º aniversário da mesma instituição.
0: A cidade de Inhambane é palco hoje de um mega concerto musical. O repórter Armindo Massing está atento a este movimento. Massing, muito boa noite.
12: Ora viva, boa noite. Respondemos mesmo aqui do Passos do Conselho Municipal da cidade de Inhambane, local que vai acolher uma animação artística, uma banda vinda da capital do país. Mas para percebermos nas vésperas das festividades dos 62 anos, comigo aqui o representante da casa que organiza este movimento cultural aqui na cidade de Inhambane, vai dizer o nome e como é que vai este movimento artístico que estamos a ver aqui no Passo do Conselho Municipal.
13: Alfredo Lopes, em primeiro, muito boa noite a todos os ouvintes da Rádio Moçambique. Portanto, é o que efetivamente estamos aqui a ver. Estamos nesta fase de aprimoramento, os últimos acertos para nós começarmos com este nosso pequeno evento.
12: Exato. E
14: é um evento muito especial, olhando para a banda aqui, a banda de Saca, que vai animar os transeuntes que estarão aqui, os que irão degustar de tudo que aqui está exposto.
15: Exatamente. Na verdade, é um evento 3G1. 3G1 por quê? Porque hoje comemoramos o aniversário do nosso companheiro, que é o Matavel. E associado a isto, temos as festividades das FADM, e nós quisemos fazer esta simbiose, esta mistura de emoções e brindarmos não só os nativos. Sabemos que por conta do final de semana longo há muita gente que veio de fora, portanto queríamos trazer este prenúncio daquilo que vai ser o final de semana, daquilo que vão ser as comemorações durante o final de semana todo, e achamos que a população de Inhambane merecia algo diferente do que nós temos proporcionado em outras feiras. Aliás, se for a perceber, hoje temos uma feira em miniatura, mesmo para acompanhar esta prata forte que é esta música ao vivo que a Bom Gosto hoje traz para a cidade de Inhambane.
14: Obrigado. Alfredo Lopes, aqui o representante desta casa, que todos os finais de semana de cada mês traz um evento especial por forma a animar as pessoas aqui da cidade, os residentes da terra de boa gente, no que diz respeito à movimentação turística. Mas vamos ouvir mesmo os protagonistas desta animação que nós ouvimos, é a banda de Zaca. O representante da banda de Zaca está aqui comigo, vai dizer o nome.
16: Boa noite a todos os ouvintes. Aqui fala o Timóteo Burgueia, o líder da banda de Zaca.
14: Timóteo, uma viagem longa para momentos inesquecíveis na terra da boa gente. Podemos falar um pouco do que vocês irão apresentar aqui?
16: Bom, a banda de Zaca vai fazer uma apresentação nacional e internacional. A intenção é de entreter os munícipes da cidade de Inhambane com uma boa música e fazermos a festa aqui no restaurante Bom Gosto.
14: É a primeira vez que estão ou que já estiveram antes em outras ocasiões?
16: Bom, eu em particular já estive a turismo,
14: como,
16: mas hoje em particular,
14: agora como banda.
16: Agora como banda é a primeira vez, vamos fazer isso, esperamos vir mais vezes a fazer isso acontecer.
14: E o que dizer aos que nos ouvem a essas alturas? Já vamos às 19 e pouco. Para os que nos ouvem, por favor, aqui venham apreciar.
16: Bom, eu chamarei a todos os ouvintes neste exato momento, porque a banda Zaca está a fazer a música acontecer, está a fazer a festa acontecer neste exato momento. Então podem aproximar ao local.
14: Obrigado. Aqui o representante da banda Zaca aqui na cidade de Inhambane, local que está a fervilhar neste momento com os últimos retoques, por forma que os munícipes consigam conciliar a festa do aniversário do proprietário deste local turístico, bem como a festa dos 62 anos do desencadamento da luta de libertação nacional, o dia das FADMs. Daqui do Passos do Conselho Municipal, falou-vos Armindo Macinho. Boa noite.
0: Estamos a chegar ao fim da presente edição do Jornal de Inhambane, num dia em que dissemos a proliferação de vendedores ambulantes nas vias de Umuini e o Conselho Municipal desenvolve iniciativas com vista à sua retirada dos passeios. Mais de 200 alunos da Escola Básica de Inhambane deixam de estudar ao ar livre com a entrega hoje de 2 salas de aula. A cidade de Inhambane acolhe esta noite um mega concerto musical. E por aqui termina a segunda edição do Jornal de Inhambane. Aceita as despedidas de Tomás Valoi na sonorização e Manuel Chimeli na edição e apresentação. Boa noite. E até a próxima oportunidade.
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1: 19h15, mais a metade do minuto. Esta continua a ser a companhia amiga da Rádio Moçambique, a emitir a partir da cidade de Inhamba, na cidade que vai acolher as cerimónias centrais do Dia das Forças Armadas de Defesa de Moçambique. Por ora, vamos aos comerciais.
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Boa noite, renovado voto de uma excelente audição à nossa emissão, que vai prosseguindo dentro de instantes com alguns números musicais, a anteceder o Jornal da Noite, em cadeia com a Antena Nacional, durante cerca de meia hora, às 20 horas, o espaço de debate a nível provincial, o Cruzada de Perguntas. E às 20 horas e 55 minutos será a transição para prosseguir a emissão em Chitsua. Noite de quinta-feira, 24 de setembro do ano 2026, algumas horas dos 62 anos do desencadeamento da luta armada de libertação de Moçambique, aconteceu exatamente a 25 de setembro de 1964. E a propósito, fiquemos com esta canção revolucionária.

seja louvado o 25 de setembro 1964, o dia histórico do nosso povo na luta contra o colonialismo. Exaltemos o 25 de setembro, o dia do nosso heroísmo. 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

Pois é, ouvimos uma canção revolucionária de um grupo das Forças Armadas de Moçambique, outrora Forças Populares de Libertação de Moçambique. E agora continuamos a desbravar o terreno para que possamos produzir o suficiente.

Fazendo aqui a nossa parte, a nossa singela homenagem às Forças Armadas de Defesa de Moçambique, muito a propósito do seu aniversário, amanhã, sexta-feira, 25 de setembro.

Fizemos assim esta nossa pequena singela homenagem às Forças Armadas de Defesa de Moçambique, antes de ir o dia 25 de setembro. Dentro de instantes, o Jornal da Noite.

0: Em toda a República de Moçambique, são 19 horas e 30 minutos. Passamos a estabelecer o contacto com a Antena Nacional para o Jornal da Noite. Amigo ouvinte, tenha uma ótima audição.
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0: Ouvinte, boa noite. O presidente da República, Daniel Chapo, orienta esta sexta-feira na cidade de Inhamban as cerimônias centrais do 25 de setembro, dia das Forças Armadas de Defesa de Moçambique, FADM. A primeira-ministra reafirma o compromisso do governo em colocar Moçambique a competir com os países da região na provisão de bens e serviços. 233 recém-nascidos morrem no país em cada 100 mil nascimentos por complicações no parto. É já amanhã que os Bambas defrontam a poderosa seleção do Senegal, jogo a contar para a qualificação o CAN 2027. O selecionador nacional, Chiquinho Conte, diz que Senegal é um adversário difícil, sim, mas garante que os Bambas tudo farão para honrar o país. Estes os assuntos do destaque do Jornal da Noite desta quinta-feira, 24 de setembro de 2026. Mariam Ibrahim está na sonorização e Teodomir Nhantum encarrega-se pela edição e apresentação. Votos para uma perfeita audição. Boa noite. O presidente da República, Daniel Chapo, orienta esta sexta-feira na cidade de Inhamban as cerimônias centrais do 25 de setembro, dia das Forças Armadas de Defesa de Moçambique, FADM. No monumento erguido em memória aos heróis nacionais na cidade de Inhamban, o chefe do Estado irá depositar uma coroa de flores em homenagem aos moçambicanos que deram a sua vida pela defesa da soberania e independência nacional. Durante as festividades do 25 de setembro, o presidente da República orientará e igualmente, o ato de condecoração de entidades nacionais em reconhecimento do seu contributo em diferentes áreas para o desenvolvimento e a construção do país. O ato de condecoração será replicado em todas as províncias do país sob orientação dos respectivos secretários de Estado. Delegações dos governos de Moçambique e Botswana reúnem-se esta sexta-feira na capital de Tswana, Gaborone, em nona sessão da Comissão Mista Permanente de Cooperação. O encontro será co-presidido pela ministra moçambicana dos Negócios Estrangeiros e Cooperação, Maria Manuela Lucas, e o ministro das Relações Internacionais do Botswana, Penho Butale, indica um comunicado. O grupo traçará estratégias para alavancar e dinamizar a cooperação bilateral nos setores de transporte e logística, comunicação e transformação digital, recursos minerais e energia, finanças, defesa e segurança, justiça, obras públicas, habitação e recursos hídricos, agricultura, pescas e meio ambiente. A ministra moçambicana Maria Manuela Lucas e o ministro do Botswana abordarão também, entre outros, o fortalecimento das relações nos domínios do trabalho, género e desenvolvimento social, educação, cultura e saúde. Jornal da Noite no seu receptor. Dissemos que a primeira-ministra reafirma o compromisso do governo em colocar Moçambique a competir com os países da região na provisão de bens e serviços. Os detalhes por Leopoldo Agapito.
1: Bem-vinda, Levi. Lembra que o sul do país possui terras férteis e infraestruturas logísticas, acessos a corredores de desenvolvimento, entre outros elementos importantes para a dinamização da economia. A governante falava nesta quinta-feira em Maputo, na tomada de posse do presidente da Comissão Executiva da Agência de Desenvolvimento Integrado do Sul, do presidente do Conselho de Administração da Empresa Nacional de Aquisição de Produtos Petrolíferos, bem como da diretora-geral e do diretor-geral adjunto da Escola de Governação.
2: Ao Sr. Adelto Mavi, presidente da Comissão Executiva da ADISUL, confiamos uma missão exigente: fazer desta instituição uma verdadeira plataforma de desenvolvimento integrado, uma plataforma capaz de articular numa visão territorial única o agronegócio, a agroindústria, o turismo, as pescas, a indústria, a energia, os transportes, a logística, o comércio e os serviços. Nenhum destes setores deve avançar isoladamente. Esta visão integrada deve transformar recursos e atividades dispersas em cadeias de valor. Deve ligar produção, transformação, mobilidade, investimento e comercialização aos mercados locais, nacionais e regionais.
1: Para o presidente do Conselho de Administração da Empresa Nacional de Aquisição de Produtos Petrolíferos, ficou o desafio de garantir a segurança e expansão da rede de abastecimento e de distribuição de produtos petrolíferos.
2: Esperamos de si, caro PCA, e da sua equipe de trabalho, proatividade na apresentação de propostas de políticas e ações. O país deve tirar proveito da sua posição geoestratégica para importar produtos petrolíferos a preços mais competitivos e assegurar a sua disponibilidade sem rupturas em todo o território nacional. Devem também adotar e executar ações que assegurem reservas estratégicas de combustíveis para o país. E devem capitalizar a captação de mais divisas geradas pelo trânsito de combustíveis para os países da SADC e do Interland.
1: A Primeira-Ministra referiu que o Executivo criou a Escola de Governação para dotar o país de quadros com competência que respondam às necessidades de cidadãos cada vez mais exigentes.
2: Com essa visão, pretendemos uma instituição de formação e capacitação contínua que responda às necessidades reais do aparelho de Estado. Uma instituição que ajude a melhorar a qualidade das políticas públicas e dos serviços prestados ao cidadão. O desenvolvimento de competências deve caminhar com uma cultura de resultados. Não basta formar por formar. O conhecimento adquirido deve traduzir-se em mudanças positivas e concretas no funcionamento das instituições, na qualidade das decisões e na prestação de serviços públicos.
1: Primeira-Ministra, bem-vinda a Levi, falando nesta quinta-feira durante a tomada de posse do Presidente da Comissão Executiva da Agência de Desenvolvimento Integrado do Sul e do Presidente do Conselho de Administração da Empresa Nacional de Aquisição de Produtos Petrolíferos, bem como da Diretora-Geral e do Diretor-Geral Adjunto da Escola de Governação. Trata-se de Adérito Mavi, Vítor Timóteo, Ana da Graça Wamuse e Nelson Mabucanhane, respectivamente.
0: Primeira-Ministra reafirma o compromisso do governo em colocar Moçambique a competir com os países da região na provisão de bens e serviços. Serão implantados nas províncias de Niassa e Zambézia 8 centros de agregação e 4 de transformação de agricultura. Trata-se do projeto ZEPA, Zona Especial de Processamento Agroindustrial, no Corredor Integrado de Desenvolvimento Pemba-Lixinga, cujo concurso será lançado ainda este ano. Fernando Damas.
3: Trata-se de espaços físicos que se destinam à recolha, acumulação temporária, conservação e processamento primário de produtos agrícolas antes da sua venda e infraestruturas para valorização da produção local. São polos de transformação agrícola que vão processar vários produtos, com destaque para cereais, oleaginosas, frutas, arroz, entre vários produtos. O diretor-geral do ZEPA, Tunísio Camba, disse que com esta intervenção pretende-se impulsionar a industrialização e a produtividade agrícola no corredor Pemba-Lixinga através de implantação de infraestruturas agroindustriais integradas e fortalecer as cadeias de valor agrícolas.
4: Nós já estamos a implementar o ZEPA. O ZEPA já existe. Vamos lançar o concurso porque os desenhos já estão feitos para a construção dos 8 centros de agregação e 4 centros de transformação da agricultura, que vão para um concurso PPP, que é uma outra oportunidade. O governo não vai gerir, vai fazer um concurso internacional para o gestor do parque, para o gestor dos centros de transformação da agricultura.
3: Tunísio Camba, diretor-geral do ZEPA, e a previsão para dentro deste ano do lançamento do concurso para a implantação de 8 centros de agregação e 4 centros de transformação de agricultura nas províncias de Niassa e Zambézia. No Niassa, o ZEPA abrange o distrito de Chimunila, Marrupa, Kwamba, Lago, Mwembe, Mekule e Mikanhelas, e na Zambézia, os de Gurue, Milange, Alto Molokwe e Morrubala. Fernando Damas, em Lixinga.
0: O presidente do Conselho Municipal da Matola diz que é prioridade da Edilidade criar oportunidades de emprego para a juventude. Júlio Parroque convida os investidores nacionais e estrangeiros a instalarem seus empreendimentos naquela urbe, por forma a tirar maior proveito das potencialidades que a autarquia dispõe. Como nos dá conta o nosso colega Stélio Manhissa.
5: Júlio Parroque desafia, inclusive, aos operadores turísticos nesta região da província de Maputo a fazerem o uso massivo das tecnologias de informação e comunicação, com destaque para a inteligência artificial, em acompanhamento à evolução tecnológica.
6: Na cidade, uma boa parte do emprego vem de serviços, esses hoteleiros, de restauração e demais atividades turísticas. Também. Então, nós agradecemos bastante o vosso compromisso de resiliência e de bastante interesse neste investimento. É muito importante. importante para nós.
5: Falando esta quinta-feira, na abertura do workshop no âmbito do Dia Mundial do Turismo, que hoje se assinala, Paroco partilhou a intenção de colocar a Matola como uma referência turística nacional e internacional.
6: A nossa localização geográfica, bem assim a nossa robusta rede infraestrutural, são vantagens competitivas bastante ímpares. Somos o coração do corredor de desenvolvimento da L4, que nos liga à África do Sul. Esta conectividade rodoviária de excelência posiciona-nos como uma placa giratória regional de fluxos corporativos e de investimentos.
5: O workshop sobre turismo, que junta vários atores do setor e estudantes da área, é de um dia. Eu sou Stélio Manhissa, da cidade da Matola. Boa tarde.
0: Já o secretário de Estado na província de Manica, Lourenço Lindo, destaca igualmente a empregabilidade da juventude como uma das prioridades do presente ciclo de governação. O dirigente que falava esta quinta-feira em Chimoio, no decurso da Feira Provincial de Emprego e Empreendedorismo, que juntou diversas instituições e jovens, afirmou que a iniciativa constitui uma plataforma ideal para a promoção da empregabilidade juvenil. Nelson Maiato.
7: Lourenço Lindondé desafiou a todas as instituições e aos próprios jovens a trabalharem em prol da criação de mais postos de emprego e a apostarem no autoemprego face ao crescimento da população jovem no país.
8: Este é um desafio que não pode ser enfrentado por uma única instituição. Precisamos, por isso, de uma verdadeira aliança entre o governo, o setor privado, as instituições de ensino e formação profissional, os parceiros de cooperação, os próprios jovens.
7: O delegado provincial do Instituto Nacional de Emprego, INEP, em Manica, Viriato Uetela, anunciou que a realização da Feira Provincial de Emprego e Empreendedorismo deste ano poderá permitir a abertura de novos postos de trabalho.
9: Que nós vamos fazer a prospeção, mas no exato momento, para esta feira especificamente, temos a disponibilidade de 45 vagas de emprego.
7: Os jovens que participaram da Feira Provincial de Emprego e Empreendedorismo pedem o combate à corrupção.
10: Mateus Henriques, a maior parte das pessoas fazem conta própria. Há muitas coisas para aproveitar nesta feira.
11: Chamo-me Sara da Graça Maconha. Você pode até conseguir ouvir que existe uma vaga, mas na hora está-se precisar um valor que naquele momento você não tem. Então esta é uma dificuldade que temos enfrentado muito nos últimos tempos.
7: Participaram da Feira Provincial de Emprego e Empreendedorismo mais de 40 empresas e cerca de 100 jovens empreendedores. Da cidade de Chimoio, Nelson Mainato.
0: Entretanto, a secretária de Estado em TET garante que o governo vai continuar a criar condições para aumentar as oportunidades de emprego e promover a empregabilidade dos jovens da província. Cristina Mafumo exige aos jovens de TET maior dinamismo e proatividade por forma a combater o desemprego, apostando no empreendedorismo juvenil. Ana Venila.
12: Falando na Feira de Emprego, realizada esta quinta-feira na cidade de Tanta, Cristina Mafumo destacou a implementação de iniciativas como o programa Meu Kit, Meu Emprego, Fundo de Desenvolvimento Econômico Local, entre outras ações de apoio à formação em empreendedorismo e inserção dos jovens no mercado de trabalho. A dirigente reconheceu, contudo, que persistem desafios no acesso ao emprego, defendendo maior aposta na formação profissional e no empreendedorismo juvenil.
13: Encorajamos os jovens da província de Tete a desenvolver uma atitude cada vez mais proativa, procurando não apenas oportunidades de emprego, mas também oportunidades de criar emprego, desenvolver iniciativa e gerar emprego para outros jovens. Ao mesmo tempo, apelamos às empresas e instituições aqui presentes para que continuem a olhar para os jovens como parceiros de desenvolvimento.
12: A feira caracterizou-se por longas filas de jovens que buscam oportunidades de emprego. Estes afirmaram ser desafiador o acesso ao emprego nas empresas que operam nesta província.
14: Augusto, Bessama Augusto, a gente tem conseguido quase poucas oportunidades.
15: Germana Valentim. Já submeti vários documentos em várias empresas e não houve nenhum retorno. Então, por isso acho que está difícil. Uma das coisas que podem fazer é esta que já está a acontecer, por exemplo, esta feira de emprego.
12: A feira de emprego realizada na cidade de Tete colocou frente a frente empresas, instituições, empreendedores, jovens, estudantes, finalistas e recém-graduados, tendo sido disponibilizadas mais de 250 vagas de emprego e estágios profissionais. Da cidade de Tete, Ana Avenila.
0: R$ 233 recém-nascidos morrem no país em cada 100 mil nascimentos por complicações no parto. A maior parte dos casos envolvem jovens e adolescentes dos 15 aos 19 anos que, por gravidezes precoces e início prematuro da vida sexual, enfrentam complicações que colocam em risco a sua vida. Os detalhes por Verónica Sidumo.
16: Os dados foram partilhados esta quinta-feira no distrito de Marraquém, província de Maputo, pelo inspetor-geral da Saúde, Norton Pinto, nas comemorações do Dia Mundial de Contracepção. Norton Pinto explicou que, para se ultrapassar este desafio, há necessidade de adoção de estratégias robustas e sólidas, que incluem a sensibilização e o combate à desinformação.
17: Primeiro, expandir o acesso equitativo aos serviços integrados de saúde sexual e reprodutiva, compartilhar o foco nas zonas rurais, periurbanas e de difícil acesso, garantir a disponibilidade contínua da diversidade de métodos contraceptivos, eliminar as roturas de estoque em todas as unidades sanitárias, intensificar a literacia sobre a saúde reprodutiva, prevenindo, combatendo a desinformação através de intervenções comunitárias, inclusivas e culturalmente adequadas.
16: Por sua vez, Canon Alofin, da Embaixada da Irlanda, falando em representação dos parceiros do Ministério da Saúde, comprometeu-se a continuar a colaborar e a apoiar o setor para uma maior cobertura, acesso aos serviços e métodos contraceptivos nas comunidades.
18: Garantir que os produtos de planeamento familiar estejam disponíveis em todas as unidades sanitárias.
16: Canon Alofin, representante da Embaixada da Irlanda, parceira do Ministério da Saúde, e apoia o setor para maior acesso aos métodos contraceptivos. Tamatola, Verónica Sidumo.
0: Jornal da Noite, dos estúdios da Rádio Moçambique, em Xai-Xai. O secretário de Estado na província de Cabo Delgado apela às lideranças religiosas para que continuem a fortalecer a moral e a confiança mútua nas comunidades com vista à preservação da paz e promoção da solidariedade. Como reporta Somali Gilberto, em Pemba.
19: Plácido Pereira falava esta quarta-feira em Pemba, na abertura da 4ª Conferência Provincial Religiosa, um evento realizado sob o lema Celebrar a Diversidade Religiosa, promovendo os laços de solidariedade em Moçambique. O governante destaca que as plataformas religiosas constituem um parceiro social fundamental do governo no processo de reconstrução da província, no apoio às famílias vulneráveis e na consolidação da cultura de paz, preservação e mediação de conflitos comunitários.
20: Quando o Estado e as instituições sociais enfrentam barreiras operacionais e financeiras, são muitas vezes as lideranças religiosas os primeiros a estender a mão, a partilhar o pão e a abrir as portas dos seus locais de culto para acolher quem tudo perdeu. É essa fé em ação que precisamos de consolidar e replicar em cada bairro, em cada aldeia.
19: Plácido Pereira sublinhou que o papel das confissões religiosas transcende a esfera do aconselhamento espiritual, atuando como parceiros indispensáveis na reconstrução do tecido económico e social.
20: Por isso, gostaríamos de exortar aos nossos líderes religiosos a irmos ao encontro das pessoas que se encontram em situação de vulnerabilidade para fornecer o apoio psicossocial, o amparo espiritual necessários para reconstruir a esperança e devolver a dignidade a quem foi forçado a recomeçar do nada.
19: O secretário de Estado na província defendeu igualmente o empoderamento e a inclusão da mulher nas plataformas interreligiosas como um mecanismo essencial para o reforço da paz, reconciliação e coesão comunitária. Somali Gilberto, em Pemba.
0: Deputados da Assembleia da República pela bancada da Frelimo, Círculo Eleitoral de Gaza, satisfeitos com a atuação da Polícia da República de Moçambique no combate à criminalidade na província. Os parlamentares trabalharam esta semana na província de Gaza. Jornalista Hortência Matavel.
21: Os parlamentares que estiveram reunidos esta

0: ainda em cerca de 71 crimes contra 140 e tal do ano passado. Estamos a falar de cerca de uma redução em cerca de 48,9%, o que é muito a salutar. Nós notamos também uma redução muito daquilo que é a sinistralidade rodoviária, os crimes de furto. Então, nós queremos saudar, de facto, esta atuação da polícia, porque esses resultados não aparecem por acaso. É obra de muito trabalho, mesmo na questão da ligação da polícia e comunidade.
1: Porta-voz dos deputados da Assembleia da República pela bancada da Frelimo, Círculo Eleitoral de Gaza, falando no fim do encontro com a PRM, no âmbito do trabalho de acompanhamento da atuação da corporação com vista a garantir ordem, segurança e tranquilidade públicas nesta região do país. De Xechai, Hortência Matavel.
2: Isto acontece numa altura em que o Instituto para a Democracia Multipartidária considera que o diálogo nacional inclusivo é fundamental para a construção de uma sociedade democrática e livre de conflitos. André Manhissa, os detalhes.
3: É um posicionamento defendido pelo representante do Instituto para a Democracia Multipartidária na cerimónia de abertura das celebrações dos 45 anos do Jornal Domingo, que amanhã se assinala. Osman Kosing falava hoje em Maputo, numa mesa redonda subordinada ao tema O exercício do jornalismo em contextos de conflitos e desastres, contribuições para a democracia, paz e reconciliação nacional.
4: Para o Instituto para a Democracia Multipartidária, o diálogo entre diferentes atores é fundamental para a construção de instituições mais democráticas e de uma sociedade mais capaz de gerir as suas diferenças de forma pacífica. Não apenas discutir os desafios, mas também identificar propostas de reforma e caminhos de ação.
3: A mesa redonda alusiva aos 45 anos do Jornal Domingo contou com a presença de jornalistas, académicos, políticos, religiosos e estudantes de comunicação. O presidente do Conselho de Administração da Sociedade de Notícias, proprietária dos jornais Notícias, Domingo e Desafio, Júlio Manjate, falou dos desafios colocados ao semanário no tratamento da informação com rigor, isenção e transparência para o alcance da democracia, paz e reconciliação nacional.
5: O que a nossa democracia precisa hoje em dia é de um maior comprometimento dos cidadãos, porque só com o engajamento consciente destes e uma ação concertada se pode chegar a esse objetivo.
3: A celebração do Jornal Domingo decorre sob o lema 45 anos, inovando, informando a verdade com ética e responsabilidade. A primeira publicação do Jornal Domingo foi feita a 25 de setembro de 1981. Eu sou Alexandre Manhissa. Boa noite.
2: Boa noite, Alexandre. Académicos no país consideram que o planeta está a tornar-se um lugar difícil de habitar, marcado pela evolução de guerras, trabalho infantil, violação de mulheres e crianças, entre outros males. Jeremias Monjano.
6: Pesquisadores da Universidade Pedagógica de Maputo e da Universidade Joaquim Chissano discutiram hoje numa mesa redonda sobre a necessidade de concórdia entre as nações no que diz respeito aos direitos humanos. O evento foi realizado em torno do tema Evolução Histórica dos Direitos Humanos e dos Povos, ministrado pela docente de História Contemporânea da UPE Maputo, Ana Paulo Manso.
7: Olhando para a situação atual, a guerra no Golfo, as guerras que não terminam na África, a pobreza, a violação dos direitos humanos a todos os níveis, mesmo aqui em Moçambique, crianças infantis sujeitas a trabalhar, violadas, mulheres também que violam, batem os maridos. É uma confusão que estamos a assistir no mundo global. Então nós nos questionamos, existirão realmente os tais direitos humanos?
6: Os materiais para o debate foram colecionados pelos estudantes que assumiram a missão de discutir a questão da consciencialização da massa académica. O estudante do terceiro ano do curso de História na UP, Joaquim Osvaldo, diz que as mudanças na sociedade antiga e moderna têm impacto no cotidiano e fazem diferença nas dinâmicas do desenvolvimento do país.
8: Ainda nós, mesmo como estudantes, não sabemos, por exemplo, se o direito é inerente ao homem, ou o direito é universal, ou o direito é particular. Com esta mesa redonda, poderemos sair daqui mais enriquecidos sobre a temática.
6: A mesa redonda contou com a presença do docente da Universidade Joaquim Chissano, Patrício José, na qualidade de convidado.

0: Já amanhã que os Mambas defrontam a poderosa seleção do Senegal, jogo a contar para a qualificação ao CAN 2027, e o selecionador nacional Skin Count diz que Senegal é um adversário difícil, mas garante que os Mambas tudo farão para honrar o país. Carlos Calixto, do canal desportivo da Rádio Moçambique, desenvolve a notícia.
1: Kalila e Ratifo são baixas da Seleção Nacional de Futebol para o jogo desta sexta-feira frente ao Senegal. Kalila sofreu uma lesão no dedo do pé e está fora. O avançado Ratifo também não estará disponível para o encontro com o Senegal. Em conferência de imprensa de Antivisão, em Maputo, o técnico nacional Skinho Conde antevém dificuldades no jogo de amanhã às 15 horas no Estádio Nacional do Zimpeto frente ao Senegal, a contar para a primeira jornada do Grupo J de qualificação para o CAN 2027.
2: Todos nós estamos engajados para iniciarmos bem um adversário difícil, que é só campeão africano e que acarreta todos os cuidados, não só técnica, tática, mas também física e mental. Vai ser um jogo difícil, porque para além da grandeza da sua seleção, vamos jogar no nosso reduto, no dia 25 de setembro, uma data com extremo significado para todos nós, e queremos fazer de tudo para que possamos dar a alegria a todos aqueles que deslocarão ao Estádio Nacional do Zimpeto, que estão ávidos de ver os Mambas depois da aparição no CAN.
1: Para o timoneiro dos Mambas, a integração de novos jogadores tem sido fantástico.
2: O mais novo do grupo, Bruno Wilson, está completamente integrado. Surpreendeu-me a mim e a todos nós pela positiva, pela disponibilidade, pelo convívio, pela fácil acessibilidade que ele tem. Espero sinceramente que ele tenha sorte e que nos possa ajudar para aquilo que nós pretendemos.
1: Selecionador Nacional de Futebol Skinho Conte espera um jogo de elevado grau de dificuldades frente ao Senegal, referente à primeira jornada do Grupo J do apuramento para o Campeonato Africano das Nações, CAN 2027.
0: É algo para dizer boa sorte à seleção de todos nós. Fora de portas, 32 civis, dentre os quais 15 crianças e 3 mulheres, morreram no Iêmen, com a intensificação do conflito entre os rebeldes Houthis e as forças pró-governamentais. O anúncio foi feito hoje em comunicado pelo Alto Comissário das Nações Unidas para os Direitos Humanos, Volker Türk. A guerra no Iêmen intensificou-se em julho, após vários anos de relativa calma, sendo arrastado para o conflito regional desencadeado no final de fevereiro pela ofensiva dos Estados Unidos e Israel contra o Irão. O presidente chinês defendeu hoje que a China e os Estados Unidos devem reforçar o diálogo e evitar o confronto. Xi Jinping considera que as duas potências partilham uma responsabilidade histórica pelo progresso. Numa breve declaração antes da cimeira com o homólogo norte-americano Donald Trump, o líder chinês defendeu que os dois países devem continuar a competir, mas sem permitir que a rivalidade conduza a um conflito. O presidente chinês disse que a China e os Estados Unidos não devem ultrapassar a linha do conflito e do confronto. O presidente da Autoridade Palestiniana pediu hoje que a segunda fase do plano de paz para Gaza seja aplicada rapidamente. Mahmoud Abbas denunciou um suposto esquema israelita que continua a expulsar palestinianos das suas terras. O presidente da Autoridade Palestiniana descreveu que a violência está a escalar com proteção das forças ocupantes com base em leis alicerçadas em discriminação racial, limpeza étnica e terrorismo de Estado. Caro ouvinte, já não dá para mais. E assim termina o Jornal da Noite desta quinta-feira. Assinam esta edição Mariam Ibrahim e Teodoro Nhantum. Uma vez mais, boa noite. Até uma próxima oportunidade.
3: 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Para já, acerte o seu relógio em toda a República de Moçambique, 20 horas, 1 minuto.
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0: Boa noite, está no ar o programa Cruzada de Perguntas desta quinta-feira, 24 de setembro de 2026. Hoje vamos refletir em torno dos 62 anos das Forças Armadas de Defesa de Moçambique, FADM. Nos estúdios estamos com Gabriel Ernesto, chefe da Subcomissão de Galardoações Cultura, Desporto e Cooperação Civil-Militar, CIMIC, e contamos igualmente com o vice-presidente do Conselho Provincial da Juventude em Inhambane, Sidney Murandi. A moderação deste debate está a cargo de Manuel Schmel e os cuidados sonoros estão sob a responsabilidade de Tomás Valoi. O tema deste debate enquadra-se nas comemorações de amanhã do 62º aniversário das Forças Armadas de Defesa de Moçambique, um ato de Estado a ser dirigido pelo Presidente da República, Daniel Chapo. Aqui nos estúdios já se encontram os nossos convidados e queremos desde já, em nome da Rádio Moçambique, agradecer a vossa presença. Começamos com o vice-presidente do Conselho Provincial da Juventude de Inhambane, o Sr. Sidney. Os 62 anos das Forças Armadas de Defesa de Moçambique, o que significam? Boa noite.
1: Daqui fala o Sidney Murad Alves, desculpa a correção, segundo vice-presidente do Conselho Provincial da Juventude. Os 62 anos das Forças Armadas, né, da Defesa de Moçambique, representam muita resiliência, força de vontade, dedicação e patriotismo dos jovens que se juntaram lá atrás, em 1964, e iniciaram com a luta de libertação nacional.
0: Muitos jovens fogem hoje em dia do censo militar. Por que é que a juventude tem medo do serviço militar? E o que é que o Conselho Provincial da Juventude está a fazer para contrariar isto?
1: Muito obrigado. Os jovens de hoje em dia, digamos que perderam um bocadinho do senso daquilo que é ser patriota. Então, ser patriota, em primeiro lugar, é muito importante, porque as pessoas acham que vão ao serviço militar obrigatório só talvez para buscar números ou procurar por uma oportunidade talvez de uma fonte de renda. Mas não, não deve ser esse o princípio que deve nortear a juventude. O princípio que deve nortear a juventude quando sair e ir ao serviço militar obrigatório é que está a ser patriota. Está a renovar aquilo que é a força de defesa e segurança do país. Não percebi a questão a seguir, fez uma questão depois a seguir desta, dizia mais ou menos o que é, não pude...
0: O que é que o Conselho Provincial da Juventude está a fazer por forma a contrariar esta tendência?
1: Bom, o Conselho Provincial da Juventude, nós temos a representação de nível nacional, temos o CNJ, que nós trabalhamos com todas as associações de jovens a nível nacional. Então, o Conselho Nacional da Juventude tem... esta dinâmica de coordenar, né, todo o associativismo juvenil a nível do país. Bom, nós trabalhamos juntos com as instituições governamentais e não só. Quando chega este período de campanha, né, para o recenseamento militar obrigatório, temos trabalhado com nossos colaboradores no âmbito de sensibilizar os jovens das cidades, também das comunidades, a aderir a este serviço. Como eu tenho bem dito aqui neste debate, que é um serviço patriótico, é amor à nossa pátria. Então, os jovens devem mesmo aderir ao serviço, porque nós estamos a renovar aquilo que são as nossas forças e estamos a fazer um gesto patriótico, amor ao nosso país. Então, podemos nos alistar e aderir ao serviço militar obrigatório, sem nenhum problema.
0: Tem sido fácil este exercício ao nível?
1: Bom, o exercício tem sido fácil, agora a aderência já que é um desafio. Agora, os jovens pautam por buscar outras oportunidades, nesse caso acham que ir à tropa seja uma oportunidade de emprego, mas nós colocamos a ideia de que é um ato mesmo de patriotismo. Qualquer um pode ser chamado para ir para lá, caso faça o exame médico da tropa. Até eu também já fui chamado por motivos de escola, depois acabei continuando, mas é mesmo por causa disso. Nós temos sensibilizado, trabalhamos com as escolas, não só com as escolas, também com outros colaboradores, no intuito de sensibilizar os jovens a aderirem ao serviço militar.
0: Olhando para o trabalho em curso, estão satisfeitos até o momento?
1: Sim, estamos satisfeitos e agradecer ao governo, né, de Moçambique por trazer as cerimônias centrais em Inhambane. Acredito que os jovens já assistiram, temos assistido aí os ensaios das Forças de Defesa e Segurança de Moçambique. Está a acender a luz, né? O amor que os jovens têm de vestir esta farda e carregar aquilo que é a força da juventude para poder ter este ato patriótico de defender o país e não só também estar lá para mostrar essa força que tem no âmbito de renovação em si das Forças Armadas.
0: E agora, olhando para o dia de amanhã, o que é que os jovens de Inhambane esperam ver, o que é que vão fazer por forma a se envolver nesta grande data?
1: Bom, nós já temos colaborado, né, a nível desde a chegada das brigadas que vieram de Maputo. Acho que o coronel aqui pode muito bem dizer, recebemos muito bem a eles. Estamos muito, mas muito expectantes. Inhambane nunca recebeu uma cerimónia do género, desde o período da independência, acredito eu. E a juventude, de verdade, está com muita sede para poder colaborar e participar, né, daquilo que são as cerimónias centrais. É a razão pela qual que antes do dia 25 tivemos outras atividades, como bem o coronel diz agora, que acaba de vir da cidade de Maxixe. Eu acredito que muitos jovens daqui da cidade de Inhambane participaram nessas atividades da comemoração da semana dos 62 anos das Forças de Defesa e de Segurança de Moçambique.
0: Já dissemos que contamos em estúdio com Gabriel Ernesto, das Forças Armadas de Defesa de Moçambique. A primeira questão que coloco é a seguinte: que oportunidades concretas as Forças Armadas de Defesa de Moçambique oferecem hoje a um jovem? Formação, emprego ou carreira? Boa noite.
2: Boa noite e muito obrigado. De agradecer em nome do Ministério da Defesa Nacional e do Estado-Maior-General que me autorizaram a vir aqui para falar perante este auditório da Rádio Moçambique e agradecer também a presença do nosso jovem, que tanto lhe esperamos para vir defender esta pátria amada, e dizer que nós, de fato, ao escolhermos a província de Inhambane, em primeiro lugar, escolhemos por causa da sua hospitalidade. Escolhemos também porque queremos demonstrar à província de Inhambane que nós somos uma força credível ao serviço dos moçambicanos. E não só em Maputo, onde estamos centralizados, não só na Beira, nem Sofala, não só em Nampula, não só em Cabo Delgado, mas também queremos fazer perceber que as Forças Armadas estão em todo o país para defender a sociedade, que é o povo moçambicano. No entanto, nós temos feito muito esforço de profissionalização dos jovens para se adequarem à atualidade ou à modernidade da guerra, da situação militar e da vida geral. Essa vida geral que consubstancia com a situação econômica também que o país vive,
0: Atravessa.
2: e havendo necessidade de fato de enquadrar esta juventude, também para permitir com que a juventude perceba qual é o valor da independência nacional. Porque se comemoramos os 62 anos, estamos a vir de uma caminhada que o nosso jovem falou, desde 1964, onde há muitas atividades que os nossos antecessores puderam partilhar, e nós estamos a viver isso, por isso comemoramos com muita pompa. E também buscamos o legado daqueles que foram os nossos combatentes. Como dizia, ontem estávamos numa palestra com os jovens da Escola Secundária 29 de Setembro, na Maxixe. Convidamos o nosso e combatente da Depressão Nacional para proferir uma palestra sobre a importância da independência. Houve muita aderência, os jovens de fato estiveram lá, levamos um grupo musical das Forças Armadas para demonstrar a eles que não só combatemos através de armas, mas também através da cultura, também divulgamos aquilo que Moçambique é. É desta maneira que nós tentamos trazer a juventude, não é? Para perceber, profissionalizar tanto a nível combativo, assim como profissionalizar ao nível cultural. O jovem acabou de dizer que o espírito de patriotismo deve ser vivido na carne e no osso. Se nós não formos patrióticos, não há nenhum outro que há de vir de fora do país dizer que nós somos patrióticos. nós mesmos temos de nos sentir patrióticos perante o nosso país e defendermos o nosso país. Razão pela qual estamos aqui na província de Inhambane para, mais uma vez, através de muitas atividades que aqui falaremos, estamos a desenvolver para fazer perceber ao jovem. Esta tarde terminou o torneio de futsal, também envolvia jovens das escolas, Escola Comercial, Escola Secundária 29 de Setembro, Eletricidade de Moçambique, lá também tem jovens. Esse torneio foi um torneio muito espetacular, que contou com a pressão de jovens. É desta maneira que nós fazemos perceber os jovens qual é a importância da defesa da pátria, qual é a importância do patriotismo, qual é o valor da necessidade de profissionalizarmos as nossas Forças Armadas, em todos os aspectos.
0: A caminhada foi longa. Agora, quais são os momentos marcantes que definem a identidade das Forças Armadas de Defesa de Moçambique?
2: Os momentos marcantes que definem a identidade das Forças Armadas, primeiro é a continuidade dos ideais dos nossos combatentes. Esses deixaram um legado, cujo este legado nós temos de dar prosseguimento. É a primeira questão. A outra questão também é nós desenvolvermos atividades que possam demonstrar o espírito combativo e patriótico perante a nossa República de Moçambique, que tanto no passado sofreu por várias ameaças, não é? E achamos nós que com estes elementos todos possamos caminhar juntos e demonstrar aquilo que os nossos combatentes foram e o que é que nós pretendemos neste momento e no futuro, o que é que queremos que as nossas Forças Armadas sejam.
0: Voltamos para o segundo vice-presidente do Conselho Provincial da Juventude aqui na província de Inhambane. Em Cabo Delgado, são jovens que estão a ser recrutados pelo terrorismo e são os jovens das Forças Armadas de Defesa de Moçambique que estão a combater. Que mensagem deixa aos jovens, sobretudo àqueles vulneráveis?
1: A mensagem que eu vou deixar para eles, em primeiro lugar, é agradecimento, né? Porque acredito que eles são os jovens mais patriotas deste país, porque estamos num contexto agora em que não é o mesmo, né, de 62 anos atrás, porque aquela foi uma luta conjunta. Essa também é, claro, mas juntaram-se jovens naquele contexto para poder libertar o país. Então, agora nós temos algumas províncias, né, que estejam a passar por uma e outra estabilidade, e temos lá do outro lado uma província que não está a ultrapassar agora um bom momento, e temos jovens que estão lá a defender aquilo que são interesses do país. Em primeiro lugar, agradecer muito a eles. Nós recordamos, sim, deles. Sabemos que eles estão a fazer isso pelo nosso país, razão pela qual tivemos uma conferência lá Nacional da Juventude, em Cabo Delgado, organizado pelo Conselho Nacional da Juventude, para passar esta mensagem aos jovens que estão lá, que Cabo Delgado não é uma província que está esquecida. Todos os moçambicanos estão com Cabo Delgado, razão pela qual nós levamos a Conferência Nacional para lá do outro lado, e dar essa mensagem de encorajamento, né? Que eles de verdade estão a continuar com o legado daqueles que começaram lá em 74. Aliás, em 64, quando iniciaram a luta de libertação de Moçambique. Queremos um Moçambique estabilizado, para com esta paz que a gente possa alcançar também, podemos ter a nossa independência econômica. Então, de verdade, incentivar a eles, dar muita, mas muita força, que continuem a lutar pelos interesses do país, que é a paz.
0: E por se falar daqueles que deram a sua juventude para libertar o país, o que é que eles devem fazer por forma a preservar a memória histórica atual das Forças Armadas de Defesa de Moçambique?
1: Bom, em primeiro lugar, estamos a passar mesmo por um grande desafio, que é essa questão de conservação da memória histórica. Bom, estamos a ultrapassar momentos não bons, sob o ponto de vista das Forças de Defesa de Segurança Nacional, mas toda a juventude moçambicana. Os jovens estão, de verdade, a perder esse sentimento patriótico. Então é um aspecto que a juventude deve voltar mesmo a vasculhar, né? A trazer de volta nesse caso, né? É um aspecto, mas muito, muito, muito, muito importante, que os que estão lá estão a cumprir a missão de todos os moçambicanos e que devem continuar. Se qualquer um de nós, como jovens, ser chamado para dar a sua energia, dar a sua força, que faça como os 64 fizeram para poder libertar este Moçambique. Então, não deve ser uma ação só de alguns, deve ser uma ação conjunta. Quem não está a combater na linha de frente, que também combata de uma outra forma, né? É incentivado os jovens que estão lá, não colaborando com os que não querem a paz e a estabilidade do país. Então, acredito que podemos trabalhar juntos nessa vertente.
0: E agora, como é que avalia a atuação das Forças Armadas de Defesa de Moçambique no Teatro Operacional Norte, em Cabo Delgado, em coordenação com as Forças Amigas?
1: Bom, os jovens estão de parabéns. Não tivemos nenhum caso de envolvimento de soldados nossos que tenham atirado contra moçambicanos civis. De verdade, estão de parabéns. Tiveram uma boa atuação e estão a atuar até agora de uma maneira que deve ser. Eu não entendo muito lá de tática militar, mas é muito complicado combater guerrilha, porque tu não sabes de verdade quem é o inimigo e quem não é. Então, as nossas forças estão de parabéns porque nunca tivemos esse entrave de confundir e estivermos ali a atuarmos contra civis. Então, o objetivo mesmo é de pacificar e tentar, né, usar os recursos que a gente tem para poder evitar ferir civis e só combatermos aquele que é o nosso inimigo.
0: Senhor Gabriel, lanço mesmo a mesma questão. Como tem sido o dia a dia, sobretudo nesta questão do Teatro Operacional Norte em Cabo Delgado?
2: Sim, o dia a dia no Teatro Operacional Norte é do empenho dos nossos militares para garantir a segurança das populações, porque nós somos uma força que estamos para a sociedade. E estando para a sociedade, estamos a trabalhar com os nossos jovens combatentes para poder fazerem cobertura daquilo que é a ação dos terroristas em todas as frentes do Teatro Operacional Norte. Por isso, nós sentimos-nos orgulhosos porque, segundo disse o nosso jovem aqui, os jovens estão a se empenhar bastante nas operações, com disciplina, muito prontos ou com prontidão, guiadas para a disciplina que nós temos e temos aprendido durante o processo de instrução. Também a lealdade que eles têm ajuda aos jovens para que as populações não se abanam perante estes jovens no terreno. Por isso, estamos a evitar esforço de modo que os terroristas não passem para outros distritos, outras províncias. Há pouco tempo estavam a tentar desdobrar-se para a província de Niassa. Os nossos jovens bravos empurraram os terroristas de regresso às zonas onde eles sentem-se que estão influentes, mas mesmo assim, as operações de perseguição continuam, de modo que Cabo Delgado todo esteja livre.
0: E agora, como é que está a questão dos meios?
2: Os meios existem. Nós temos meios prontos, preparados para combater os terroristas e eles, de fato, onde nós cruzamos com eles, dificilmente eles rompem as nossas posições. Nós combatemos com afinco e conseguimos, com a nossa prontidão, vencer o inimigo e avançarmos em frente. Este é que é o nosso objetivo principal: libertar as populações de modo que circulam normalmente e garantam aquilo que é a independência econômica.
0: Agora, como é que está a integração da mulher nas fileiras e a atração de jovens para o serviço militar?
2: E a integração da mulher é muito preponderante. As mulheres estão connosco lado a lado, né, trabalhando para aquilo que são as atividades principais das Forças Armadas. mesmo na linha de frente, nós temos mulheres a desempenhar várias missões, como também aconteceu no tempo da luta da libertação nacional, que também tinha mulheres que combateram, e temos como exemplo a camarada Josina Machel, não é? Que está a servir de exemplo para aquilo que foi a ação da mulher durante a luta da libertação nacional. Nós também temos estas mulheres, estas bravas, que estão lado a lado com os homens a combater o terrorismo e ajudar em quaisquer atividades administrativas que possam ser necessárias para vencermos terroristas e alcançarmos a nossa independência e liberdade naquela província de Cabo Delgado.
0: Já dissemos que a província de Inhambane foi escolhida para acolher as cerimônias centrais das celebrações dos 62 anos das Forças Armadas de Defesa de Moçambique, um evento de Estado a ser dirigido pelo Presidente da República, Daniel Chapo. Relativamente a esta festa, que atividades estão previstas para amanhã, sexta-feira?
2: Nós somos Forças Armadas abertas à sociedade. Nós desenvolvemos, antes desta data, várias atividades que culminarão com as cerimônias centrais dirigidas por Sua Excelência, Presidente da República de Moçambique, Daniel Francisco Chapo, e das Forças de Defesa e Segurança. Nós, ao escolher esta província, organizamos várias atividades. É no caso das campanhas de cirurgias, que estão na parte da saúde, onde escolhemos os distritos de Panda, Umuine, Morumbene, Massinga, Machixe, Jangamo, para intervenção médica. E desse trabalho, nós temos colaborado com as populações, temos dado palestras para fazer perceber a população, porque muitas das vezes onde passamos as populações confundem e dizem, se as Forças Armadas da Defesa de Moçambique, o que fazem? O governo também fizesse isso, seria melhor. Nós dissemos que não. Nós somos o governo. A diferença é que o nosso nome, lá no governo, chama-se Forças Armadas de Defesa de Moçambique. Mas não estamos a fazer uma ação isolada do governo. Disseram, não, é que o governo tinha que fazer sempre isto. Somos nós mesmo o governo. O governo é que nos orientou, é que nos deu instruções para realizarmos essas atividades. Mas o importante dessas atividades é que a população está a aderir bastante. E a assistência médica que estão a ter está a ser mais facilitada, e eles sentem-se que nós, Forças Armadas de Defesa de Moçambique, existimos. Para além dessas atividades também, nós desenvolvemos uma atividade muito preponderante de construção de duas salas de aulas na Escola Básica de Nhamposa, para as crianças, algumas que estavam a estudar ao relento, e a partir de amanhã mesmo já podem se usufruir dessas salas construídas pelos engenheiros das Forças Armadas, pelos pedreiros das Forças Armadas, pelos carpinteiros das Forças Armadas, eletricistas das Forças Armadas. Nós não pedimos nenhum apoio de fora para a execução dessas obras. Também desenvolvemos outras atividades de âmbito social, que são atividades desportivas. Realizamos torneios desportivos de futsal e de voleibol para poder puxar a juventude, primeiro para assistir estes eventos, perceber que os militares não só combatem, mas também jogam. As outras atividades que nós planificamos neste contexto foi as limpezas. Como sabeis, em 1987 tivemos o massacre do Umuine. E nós visitamos aquele local onde jazem 350 corpos de cidadãos moçambicanos. Achamos melhor, para além daquilo que o próprio município da Vila do Moinho havia feito, também colocarmos lá a nossa mão, erguendo o muro da vedação da Vala Comum, e pintando, organizando em coordenação com o Conselho Municipal da Vila de Umuine. Essas são algumas atividades que nós planificamos para estes 62 anos que estamos a celebrar, não é? Neste 2026.
0: Especificamente para amanhã, o que é que teremos efetivamente?
2: Efetivamente para amanhã nós teremos o desfile das Forças Armadas, mas antes teremos a deposição de coroa de flores na Praça dos Heróis, dirigidos por Sua Excelência, Presidente da República de Moçambique e Comandante-Chefe das Forças de Defesa e Segurança. Em seguida, nós teremos o desfile das Forças Armadas apeadas, teremos o desfile dos meios que usamos para o combate em quaisquer circunstâncias e teremos também a demonstração, ou aquilo que nós chamamos de exposição estática, daqueles meios que nós usamos nas zonas de concentração permanente. Esses meios vão ser meios do Exército, meios da Força Aérea, meios da Marinha de Guerra, meios da Logística, meios da Saúde Militar, meio equipamento da Tipografia Militar. Nós temos uma Tipografia Militar que produz equipamento militar, camisetas, insígnias. Essas insígnias que nós portamos são produzidas nas Forças Armadas. Então vão ser exibidos esses meios e depois disso teremos aquilo que foi organizada também uma regata onde as nossas forças estarão a cobrir a regata ter lugar na Baía de Inhambane a partir das 12 horas. No final, para encerrarmos as nossas atividades, teremos um espetáculo musical onde nós, como Forças Armadas, pedimos para que os músicos sejam apenas da província de Inhambane. Nós queremos trazer todos os músicos da província de Inhambane para aquele espetáculo que começa às 17 horas e termina às 4 da madrugada. E teremos como o prato ou o brinde do Mr. Bau e a sua esposa Liloca. Então, este espetáculo musical é que vai encerrar todas as atividades das celebrações dos 62 anos da independência, das Forças Armadas de Defesa de Moçambique.
0: E sobre as condecorações, o que quer dizer?
2: Sobre as condecorações, nós estão planificadas as condecorações para membros das Forças de Defesa e Segurança e, no caso das Forças Armadas de Defesa de Moçambique, estão planificados 8 combatentes militares que serão condecorados por Sua Excelência, Presidente da República de Moçambique e Comandante-Chefe das Forças de Defesa e Segurança.
0: Ouvinte, estamos a refletir em torno do 62º aniversário das Forças Armadas de Defesa de Moçambique. Agora é hora de abrir as linhas para que o amigo ouvinte possa ligar e deixar a sua contribuição. Nosso terminal é 8693-86-399. Repito o número, 8693-86-399. Continuamos a falar sobre o Dia das Forças Armadas de Defesa de Moçambique. Voltamos mesmo para o Sr. Gabriel. Como é que foi feito este processo de seleção para as pessoas que poderão ser condecoradas amanhã?
2: Sim, a seleção dessas pessoas que serão condecoradas amanhã foram de acordo com... não podem ser condecorados todos os membros das Forças Armadas. No entanto, o trabalho de seleção consistiu naquilo que foram os seus feitos durante o processo de execução das suas funções, funções essas que determinaram que tinham que ser condecorados, tinham que ser reconhecidos pelas ações que eles têm feito dentro do comando e direção das tropas. Em algum momento, também dentro das tropas que eles estão a dirigir e nos seus setores de trabalho. Então, esses foram requisitos levantados para determinar a sua condecoração por Sua Excelência.
0: Abrimos desde já a linha para que o amigo 20 possa ligar e deixar a sua contribuição. O número é 8693-86-399. Vou repetir o número, 86-93-86-399. Voltamos naturalmente ao Sr. Gabriel. Que mensagem as Forças Armadas de Defesa de Moçambique deixam para o cidadão, sobretudo numa altura em que se fala de terrorismo e crimes transnacionais?
2: Sim, a mensagem que nós deixamos às populações, nós queremos que, gostaríamos que as populações não se deixassem levar com os terroristas, porque o inimigo sempre, quando penetra, tem várias maneiras de aliciar as populações para que sempre fiquem a favor do inimigo. Mas o que nós queremos aqui exortar é que este país, nós não queremos guerra. Este país queremos paz. E se existirem elementos ou algumas pessoas que estão contra esta paz que nós precisamos, a melhor via é diálogo, conversar.
0: Vou pedir para que não perca o seu fio de pensamento. Temos ouvinte em linha. Boa noite. Ouvinte em linha, boa noite. Quem fala?
3: Boa noite.
0: Boa noite. O seu nome, de onde é que nos fala?
3: José Fernando Pio Inharino.
0: Bien, pode deixar a sua contribuição.
3: Ah, eu não tenho contribuição.
0: Senhor Bier? Senhor Bier? Pedimos para que diminua o volume do seu receptor.
3: Muito obrigado, muito obrigado.
0: Sim, sim, pode deixar a sua contribuição.
3: Sim, eu não tenho uma contribuição, só agradecer. O dia 25 de setembro, a sua. Como é que posso dizer? Cerimônia central será celebrada na província de Inhambane. Mas sim, eu. Tenho que informar que. Estou muito agradecido.
0: Muito obrigado. Muito obrigado, Sr. Bier. Deixou aqui ficar a sua contribuição relativamente ao facto de a cerimônia provincial ser aqui na província de Inhambane. Temos mais um 20 em linha. O seu nome já está a participar. Perdemos a ligação com este ouvinte. Boa noite. Ouvinte em linha, boa noite. Não fui desta. Vamos ao nosso vice-presidente. Segundo o vice-presidente, falávamos há um momento sobre a necessidade. Temos um ouvinte. Falávamos há um momento sobre a necessidade de as pessoas se envolver, sobretudo, no combate a estes males que, de certa forma, criam instabilidade no país. Como Conselho Provincial da Juventude, o que é que estão a fazer por forma a reforçar a vigilância nos bairros para evitar incursões de pessoas que possam criar alguns entraves no desenvolvimento da nossa província?
1: Bom, como eu sempre tenho reforçado aqui nesse diálogo que a gente está a ter, nós trabalhamos mesmo com associações juvenis, né? de diversos órgãos. Então, nós pautamos mesmo pelo diálogo. Então, informamos. Acredito que o diálogo é muito importante. Com o diálogo, nós podemos quebrar barreiras e chegar a mais pessoas. Então, temos informado sempre a juventude que cresce-se, desenvolve-se trabalhando. Então, este deve ser o princípio que deve nortear a juventude. Temos que trabalhar para poder conquistar aquilo que são os nossos sonhos.
0: Sozinho Maduanyane em linha, boa noite. Alô, boa noite. Okay. Perdemos a ligação. Podemos...
1: Sim, sim. Reforçamos essa ideia de que a juventude, verdade, deve trabalhar. Um trabalho limpo, fidedigno, confiável. Então, não devemos mesmo nos meter esses aspectos que destruam aquilo que é a paz do nosso país e o seu próprio desenvolvimento. Bom, não sei se a nossa linha está a chegar até Cabo Delgado ou Nampula e Niassa, que são distritos que têm acompanhado este tipo de casos e que têm sido jovens, que têm se juntado a esses movimentos que, de verdade, não são abonatórios para aquilo que é o desenvolvimento do nosso país. Se não chegar lá, que os jovens que estejam a
0: Não,
1: nos
0: esta
1: ouvir,
0: emissão
1: é de
0: é
1: Inhambane,
0: mundial.
1: é mundial. Muito obrigado. Então, que os jovens de todo este Moçambique não podem se envolver neste tipo de atos. Os jovens de 1964 juntaram-se para poder libertar o país, não juntaram-se para destruir aquilo que era o nosso país na altura. Então, é este sentimento que a juventude atual deve carregar. Temos que colaborar para o desenvolvimento de Moçambique, não para o retrocesso. Então, tenho estado um bocadinho triste porque tenho acompanhado que são muitos jovens que se juntam a esse tipo de movimento, que não é abonatório para a paz nacional e para o desenvolvimento do nosso país. Então, que a juventude abandone este tipo de comportamento. Devemos pautar pela educação, pelos bons atos, pelo trabalho duro, pela inovação tecnológica, por atos benéficos para aquilo que é o desenvolvimento do nosso
0: Vou
1: país.
0: pedir para que não perca o seu fio de pensamento. Temos um ouvinte em linha. Boa noite. Ouvinte em linha, boa noite. Boa noite, ouvinte. Continuamos a divulgar o nosso terminal é 86 93 86 399. Vou repetir: 86 93 86 399. Voltamos ao senhor Gabriel. Tivemos um ouvinte que nos ligou a partir de Inhari, que enaltece as Forças Armadas, ou seja, o Ministério da Defesa, ou o país, o governo que escolheu a província de Inhambane para receber as cerimónias dos 62 anos das FADM. Algum comentário? Temos um ouvinte em linha, boa noite.
4: Boa noite, chefe. Boa noite.
0: Seu nome, de onde é que nos fala?
4: Aqui fala Sozinho Maduvanhano Mondiane, distrito de Panda, localidade de Bilanhane, Mbou.
0: Pode deixar a sua contribuição.
4: Sim, agradeço, Maningue. Não tenho muita coisa a contribuição, mas sim. Estou muito alegre porque eu sou ex-militar do Comando Militar Provincial de Niassa. Já como amanhã é a nossa data de dia 25 de setembro, estou a ver que o governo tem interesse, está nos lembrar para dar a história os mais novos, que são os jovens que ainda estão para entrar no governo, a parte de recrutamento nos serviços militares obrigatórios.
0: É tudo.
4: É tudo. Muito obrigado.
0: Sr. Gabriel, ficaram aqui estas duas contribuições. A primeira é mesmo de enaltecer o governo. Mesmo esta, a segunda também, me parece estar na mesma linha. Algum comentário?
2: Sim, o comentário que deixo é de apreensão e agradecimento por estas intervenções de agradecimento, porque nós, como já disse, somos Forças Armadas abertas à sociedade. Nós servimos a esta sociedade moçambicana, defendemos esta sociedade moçambicana, garantimos que a nossa soberania não seja posta em causa, que é o nosso objetivo fundamental. Garantimos que a nossa independência nacional não seja também colocada em causa. E transmitimos à juventude aquilo que é o nosso pensamento sobre o desenvolvimento das Forças
0: Vou
2: Armadas.
0: pedir para que não perca o seu fio de pensamento. Temos um ouvinte. Boa noite. Ouvinte em linha. Muito boa noite.
5: Boa noite.
0: Sim. O seu nome e de onde é que nos fala?
5: Aqui fala do Maurício Feijão Macau.
0: Maurício, fala-nos de onde?
5: O monte aqui eu posso adivinhar e dizer, é de elevar eu ao futuro do governo, que é de contar mais com a família. E eu sou ex-militar das Forças Armadas de Moçambique, afeto no Comando Militar Provincial de Inhambá, residente em Vilanhane.
0: Sim, pode deixar a sua contribuição.
5: A minha contribuição é só louvar o governo pelo empenho que as Forças Armadas levam a cabo a desalojar o inimigo, principalmente em Cabo Delgado. Força para as Forças Armadas do Moçambique, força para o dia da vitória e força para o governo moçambicano. Obrigado.
0: Muito obrigado, Sr. Maurício, pela sua contribuição. Voltamos ao Sr. Gabriel para que possa deixar alguns comentários. Temos mais um ouvinte em linha. Boa noite. Ouvinte em linha, boa noite.
6: É, boa noite.
0: Seu nome e de onde é que nos fala?
6: Fala com André Narciso Massina, Ilha de Inhambá.
0: Ilha de Inhambá, pode deixar a sua contribuição.
6: Em primeiro lugar, venho agradecer pela celebração dia de amanhã, dia 25 de setembro, dia das Forças Armadas. Sim,
0: estamos a ouvi-lo.
6: É, o meu pedido, eu pedi o governo investir muito nas Forças Armadas.
0: Sim.
6: E a segunda coisa é aumentar o investimento das Forças Armadas para ter moral, para combater o inimigo. Muito obrigado.
0: Obrigado, Sr. Maurício, que nos ligou a partir da Ilha de Inhambane. É mesmo este espaço para comentários relativamente às contribuições dos nossos ouvintes. Boa noite, Gabriel.
2: Muito obrigado. Agradecer ao Maurício, agradecer ao Sr. André Matzinho e as propostas por ele trazidas aqui. Vão ser levadas, estão aqui registrados.
0: Mais um ouvinte em linha, boa noite. Ouvinte em linha, boa noite.
7: Sim,
0: boa noite. Boa noite, o seu nome, de onde é que nos fala?
7: Meu nome é Arthur Felipe.
0: Arthur?
7: Arthur Felipe. A falar aqui do distrito de Mafinga,
0: A falar a partir de Mangonha, Massinga. Pode deixar a sua contribuição. Pedimos para que se posicione num bom ponto. A rede parece estar a oscilar. Agora melhorou um pouco. Pode deixar a sua contribuição. Pode deixar a sua contribuição. Está difícil. Está difícil a percepção deste senhor que nos liga a partir, Arthur, que nos liga a partir de Mangonha. Senhor Gabriel, pode deixar os seus comentários.
2: Sim, os meus comentários em relação àquilo que foi o agradecimento da sociedade em relação às nossas atividades, é que nós temos de continuarmos unidos. A unidade nacional que os nossos antecessores pautaram por ela garantiu a libertação deste país, que é a independência nacional. Segundo, é preciso darmos importância a esta independência. Como é que chegamos a este momento? A terceira, também preciso que valorizemos os nossos feitos, valorizar a cultura nossa, o espírito de patriotismo é muito importante. Também é preciso amarmos a nossa pátria. Se nós não amarmos a nossa pátria, ninguém mais virá amar essa nossa pátria. E agradecermos também às populações por sua aderência nas nossas campanhas de saúde. Nós concluímos que os moçambicanos precisam muito dos serviços de saúde. E nós, como Forças Armadas, estamos prontos para dar o nosso máximo através do governo da República de Moçambique, que tem nos municiado de material para entrarmos no terreno e curarmos os doentes, curarmos a sociedade. É que nós deixamos aqui como mensagem e muito obrigado por terem colaborado nesta província de Inhambane. Sentimos a partir de jovens boa colaboração até a outros níveis para que a nossa atividade, ou as nossas atividades dos 62 anos celebrados aqui na província de Inhambane, tenham sucesso. E muito obrigado.
0: Agora, qual é o papel das Forças Armadas de Defesa de Moçambique em tempo de paz? Ontem, as Forças Armadas de Defesa de Moçambique estiveram envolvidas na luta pela independência nacional. E hoje o desafio passa pela conquista da independência econômica. Como é que os militares podem contribuir para este desiderado?
2: Os militares participam de várias maneiras. Se se recordar, há pouco tempo tivemos desastres naturais. Desastres naturais esses que precisavam de apoio internacional. Mas as Forças Armadas, em certos locais, eles estavam lá a trabalhar, a apoiar as populações no resgate, no assentamento das populações, na reconstrução das suas casas, não é, destruídas pelas cheias. E uma das coisas que nós temos feito no tempo de paz é este apoio. A outra atividade também que nós temos feito é apoio às instituições de educação. Temos ofertado livros, material escolar, temos ofertado vários material para que os alunos não estudem ao relento, como já vimos agora, com a construção das salas de aulas. Temos desenvolvido uma série de atividades que possa mitigar esta situação. No seio das Forças Armadas, nós temos aquilo que chamamos de logística de produção. Há pouco tempo, quando chegamos aqui na província de Inhambane, o nosso quartel aqui ao lado, a subbase naval de Machiche, levou um carro, foi encher de mandioca para alimentar as Forças Armadas, onde estamos acampados, cerca de 1.200 e tal militares. Matabixamos mandioca. Isso evitou que o governo comprasse pão para aquele dia, para a gente se alimentar. Nós temos tido atividades de agropecuária. Essas atividades todas é muito mais para reduzir aquilo que é o esforço que o governo faz para alocar recursos financeiros, para alimentar as Forças Armadas, e nós mitigamos através da logística de produção. E temos tido sucesso. O Ministério da Defesa Nacional também criou uma área também produtiva chamada Serviço Cívico de Moçambique. Esta área aqui produz em grandes quantidades. Tem muitas machambas desdobradas em todo o país para poder alimentar também as Forças Armadas. Então, é este exercício que temos feito. Agora estamos a lutar para revitalizar a indústria militar através daquilo que eu disse no início, a topografia militar, que produz bens militares para servir as Forças Armadas. Então, desta maneira, vamos ajudar o país a sair da dependência econômica e tornarmos-nos independentes economicamente, apoiando o governo

0: que não é só chegar nas Forças Armadas e pegarem armas. Há capacitações lá dentro. Então, consoante a habilidade que cada jovem possa ter para contribuir para o desenvolvimento do país, pode ser capacitado dentro das Forças Armadas em Moçambique.
1: Sr. Gabriel, que mensagem de esperança deixa ao povo moçambicano?
2: Eu deixo uma mensagem de unidade nacional, eu deixo uma mensagem de coesão, eu deixo uma mensagem de nos juntar para lutar contra todo aquele que quer contrariar a paz em Moçambique.
1: Pronto, estimado ouvinte, estamos a chegar ao fim do programa Cruzada de Perguntas aqui na Rádio Moçambique. Estivemos com o Gabriel Ernesto, chefe da Submissão de Galardoações Cultura, Desporto e Cooperação Civil Militar, CIMIC, e contamos igualmente com o segundo vice-presidente do Conselho Provincial da Juventude em Inhambane, Sidney Murad. A moderação deste debate esteve a cargo de Manuel Schmidt. Contei com os cuidados sonoros de Tomás Valuê. Até a próxima oportunidade.
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São 20 horas e 54 minutos. Chegamos ao final deste nosso segundo período de emissão em português. Referente ao dia de quinta-feira, que data de 24 de setembro do ano 2026. A companhia foi de Febo Artiel. Até uma próxima oportunidade, se Deus quiser. A emissão vai prosseguir até perto da meia-noite. Fique bem, amigo ouvinte. Fanny Fomon.

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1: A sua atenção às notícias a esta hora, apresentadas por Vítor Rufino. Boa noite.
2: Boa noite. O presidente da República, Daniel Chapo, orienta esta sexta-feira na cidade de Inhambane as cerimônias centrais do 25 de setembro, dia das Forças Armadas de Defesa de Moçambique, FADM. No monumento erguido em memória aos heróis nacionais na cidade de Inhambane, o chefe do Estado vai depositar uma coroa de flores em homenagem aos moçambicanos que deram a sua vida pela defesa da soberania e independência nacional. Durante as festividades do 25 de setembro, o presidente da República vai orientar igualmente o ato de condecoração de entidades nacionais em reconhecimento do seu contributo em diferentes áreas para o desenvolvimento e a construção do país. O ato da condecoração será replicado em todas as províncias do país, sob a orientação dos respectivos secretários de Estado, segundo refere um comunicado da Presidência da República enviado à nossa redação. Delegações dos governos de Moçambique e Botswana reúnem-se esta sexta-feira na capital Tswana, Gaborone, em nona sessão da Comissão Mista Permanente de Cooperação. O encontro será co-presidido pela ministra moçambicana dos Negócios Estrangeiros e Cooperação, Maria Manuela Lucas, e o ministro das Relações Internacionais do Botswana, Penyo Butali, indica um comunicado. O grupo traçará estratégias para alavancar e dinamizar a cooperação bilateral nos setores de transporte e logística, comunicação e transformação digital, recursos minerais e energia, finanças, defesa e segurança, justiça, obras públicas, habitação e recursos hídricos, agricultura, pescas e meio ambiente. A ministra moçambicana Maria Manuela Lucas e o ministro do Botswana abordarão também, entre outros, o fortalecimento das relações nos domínios de trabalho, género e desenvolvimento social, educação, cultura e saúde. A primeira-ministra reafirma o compromisso do governo moçambicano de tornar o país mais competitivo na região austral na oferta de bens e serviços. Bem-vinda, Levi, lembra que o sul do país reúne condições estratégicas para alavancar a economia, tais como terras férteis, infraestruturas logísticas e facilidade de acesso aos corredores de transporte. A governante falava esta quinta-feira em Maputo durante a tomada de posse do presidente da Comissão Executiva da Agência de Desenvolvimento Integrado do Sul, do Conselho de Administração da Empresa Nacional de Aquisição de Produtos Petrolíferos, bem como da diretora-geral e o diretor-geral adjunto da Escola de Governação.
3: Ao Sr. Adelto Mavi, presidente da Comissão Executiva da ADSUL, confiamos uma missão exigente: fazer desta instituição uma verdadeira plataforma de desenvolvimento integrado, uma plataforma capaz de articular numa visão territorial única o agronegócio, a agroindústria, o turismo, as pescas, a indústria, a energia, os transportes, a logística, o comércio e os serviços. Nenhum destes setores deve avançar isoladamente. Esta visão integrada deve transformar recursos e atividades dispersas em cadeias de valor. Deve ligar produção, transformação, mobilidade, investimento e comercialização aos mercados locais, nacionais e regionais.
2: Primeira-ministra, bem-vinda, Levi. 233 recém-nascidos morrem anualmente no país por complicações no parto em cada 100 mil nascimentos. Maior parte dos casos ocorre em situações em que as parturientes são adolescentes e jovens dos 15 aos 19 anos de idade, por início prematuro da vida sexual e gravidezes precoces. Os dados foram partilhados esta quinta-feira no distrito de Marraquene, província de Maputo, pelo inspetor-geral da Saúde, Noton Pinto, nas comemorações do Dia Mundial da Contracepção. Secretário de Estado na província de Maputo exige dos profissionais de saúde um atendimento cada vez mais humanizado, baseado em princípios e valores patrióticos como forma de elevar a qualidade dos serviços prestados neste setor. Henrique Bongesse quer ver igualmente os profissionais de saúde distantes de casos de corrupção, cobranças ilícitas e outros males que têm sido relatados em diversas unidades sanitárias do país e não só. Bongesse diz que os profissionais de saúde devem voltar a ser uma referência de bons servidores da população.
4: Então vocês são rostos dos nossos hospitais, são rostos das nossas unidades sanitárias, porque é ali onde os nossos utentes vão buscar a salvação. Sabe que eu tenho dor de cabeça, vou à farmácia, o médico já escreveu o medicamento, ali vou ficar bem. Mas se não atende bem, essa pessoa, a primeira coisa, não vou melhorar. Quando não vai melhorar, quando vai fazer o ato de medicação, procura já de medicamento lá fora. Isso pode nos trazer complicações.
2: O governante falava esta quinta-feira durante uma saudação aos farmacêuticos no âmbito do Dia Mundial desta classe, que se assinala esta sexta-feira. O juiz conselheiro do Tribunal Supremo de Moçambique, Dr. Carlos Mondlane, foi condecorado com a Medalha de Mérito Judiciário da União Internacional dos Juízes de Língua Portuguesa. De acordo com uma nota, a distinção é em reconhecimento pelo seu contributo para a defesa da independência judicial e para a aproximação das magistraturas dos países de língua portuguesa. O mesmo documento indica que Carlos Pedro Mondlane tem apoiado a reflexão sobre os desafios enfrentados pelos judiciários lusófonos por meio de obras jurídicas que circulam nesses países e de palestras em que partilha experiências e propostas sobre a administração da justiça e a independência dos juízes. A condecoração foi atribuída durante o encontro da organização, que decorre desde esta quarta-feira em Fortaleza, no estado do Ceará, no Brasil. No estrangeiro, as Forças de Apoio Rápido, Grupo Paramilitar do Sudão, intensificaram os ataques mortais com drones em cidades controladas pelo governo no estado do Kordofan do Norte, na linha de frente. A situação gerou instabilidade entre os moradores, numa altura em que se acreditava que este grupo tivesse abrandado os ataques. Citadas pela Reuters, as Forças de Apoio Rápido afirmaram que não ferem os civis de forma propositada. O Irã ameaça estender a guerra para o Oceano Índico em caso de um novo ataque dos Estados Unidos da América contra o seu território. O alerta foi transmitido por Yahya Rahim Safavi, um conselheiro do líder supremo do Irã, Mojtaba Khamenei, citado pela Lusa. Segundo Safavi, o conflito alastrou-se do Golfo Pérsico e do Estreito de Hormuz para o Mar Vermelho, através dos outros, e agora pode se alastrar até o Oceano Índico e mais além. Fechamos com as temperaturas máximas previstas em graus centígrados para esta sexta-feira. Tete, 35, Maputo, Nampula e Pemba, 30, Xai-Xai, Inhambane, Chimoio e Quelimane, 29, Vilanculo, Beira e Lixinga, 28. Apresentamos as notícias a esta hora, as próximas às 22 horas.

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Esse mamã fica a província em Nhambane, Cascatinhani, 22 horas e 54 minutos. 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

gente, na Ikongoma 23 horas nem 30 minutos. Olha, a gente está vendo, Ramba, José Matombe, que está com uma despesa e já a Praia de Bilene, lejo a província de Cagás, logo está com Mbalele.

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Primul Jurnal. Ouvinte, boa noite e bem-vindo ao Último Jornal. São destaques desta edição. No país, 233 recém-nascidos morrem por complicações no parto em cada 100 mil nascimentos. Primeira-ministra, bem-vinda a Levi, reafirma o compromisso do governo em colocar Moçambique a competir em pé de igualdade com os países da região na provisão de bens e serviços. No desporto, Diogo Kalila e Stanley Ratifo são as baixas da Seleção Nacional, os Mambas, para o jogo desta sexta-feira frente ao Senegal. Fora de portas, Irão ameaça estender a guerra para o Oceano Índico em caso de um novo ataque dos Estados Unidos da América contra o seu território. Acompanhe já a seguir o desenvolvimento destas e outras notas da atualidade nacional e internacional. Michel Horácio está na sonorização e Júlio uma volta na edição e apresentação. Uma vez mais, boa noite e votos de uma ótima audição.

0: O presidente da República, Daniel Chapo, orienta esta sexta-feira na cidade de Inhambane, província do mesmo nome, as cerimónias centrais do 25 de setembro, Dia das Forças Armadas de Defesa de Moçambique, FADM. No monumento erguido em memória aos heróis nacionais na cidade de Inhambane, o chefe de Estado irá depositar uma coroa de flores em homenagem aos moçambicanos que deram a sua vida pela defesa da soberania e independência nacional. Durante as festividades do 25 de setembro, o presidente da República orientará igualmente o ato de condecoração de entidades nacionais em reconhecimento do seu contributo em diferentes áreas para o desenvolvimento e a construção do país. O ato da condecoração será replicado em todas as províncias do país sob orientação dos respectivos secretários de Estado. E a diretora do Serviço Provincial dos Combatentes de Nampula, Judite Daniel, insta os jovens a distanciarem-se de atos que belisquem a soberania e unidade nacional. Lúcia Máquina.
1: Judite Daniel falava em entrevista à Rádio Moçambique a propósito do Dia das Forças Armadas de Defesa de Moçambique, que se assinala esta sexta-feira. Pelo que referiu que a juventude deve dar tudo de si para valorizar e dignificar o espírito patriótico demonstrado pelos jovens da geração 25 de setembro ao pegar em armas para a libertação do país. A diretora dos Serviços Provinciais dos Combatentes de Nampula acrescentou que o terrorismo, tráfico e consumo de drogas, entre outras ações não abonatórias à sociedade, apenas retrocedem o desenvolvimento territorial. Num outro desenvolvimento, a governante acrescentou que, por ocasião do dia 25 de setembro, 17 combatentes serão condecorados, sendo que os preparativos para as cerimónias provinciais decorrem a contento.
2: Teremos várias atividades, na verdade. Também teremos feira gastronômica e de saúde. Teremos condecoração em homenagem aos combatentes da luta de libertação nacional. Neste momento, teremos 17 combatentes que vão condecorar amanhã.
1: Diretora dos Serviços Provinciais dos Combatentes de Nampula, Judite Daniel, e a descrição das atividades do dia de desencadeamento das Forças Armadas de Defesa de Moçambique, Lúcia Máquina. Em Nampula.
0: Na vizinha província de Cabo Delgado, o secretário de Estado apela às lideranças religiosas a continuarem firmes no fortalecimento da moral e a confiança mútua nas comunidades, com vista à preservação da paz e promoção da solidariedade. Jornalista Sumali Gilberto.
3: Plácido Pereira falava esta quarta-feira em Pemba, na abertura da 4ª Conferência Provincial Religiosa, um evento realizado sob lema Celebrar a Diversidade Religiosa, promovendo os laços de solidariedade em Moçambique. O governante destaca que as plataformas religiosas constituem um parceiro social fundamental do governo no processo de reconstrução da província, no apoio às famílias vulneráveis e na consolidação da cultura de paz, preservação e mediação de conflitos comunitários.
4: Quando o Estado e as instituições sociais enfrentam barreiras operacionais e financeiras, são muitas vezes as lideranças religiosas os primeiros a estender a mão, a partilhar o pão e a abrir as portas dos seus locais de culto para acolher quem tudo perdeu. É essa fé em ação que precisamos de consolidar e replicar em cada bairro, em cada aldeia.
3: Plácido Pereira sublinhou que o papel das confissões religiosas transcende a esfera do aconselhamento espiritual, atuando como parceiros indispensáveis na reconstrução do tecido económico e social.
4: Por isso, gostaríamos de exortar aos nossos líderes religiosos a irmos ao encontro das pessoas que se encontram em situação de vulnerabilidade para fornecer o apoio psicossocial, o amparo espiritual necessários para reconstruir a esperança e devolver a dignidade a quem foi forçado a recomeçar do nada.
3: O secretário de Estado na província defendeu igualmente o empoderamento e a inclusão da mulher nas plataformas interreligiosas como um mecanismo essencial para o reforço da paz, reconciliação e coesão comunitária.
4: Proteger, educar e empoderar a liderança feminina é garantir que a paz em Moçambique, especialmente na nossa província, tenha um rosto de mãe, tenha um rosto protetor, firme e inclusivo.
3: Plácido Pereira, secretário de Estado na província de Cabo Delgado, durante a 4ª Conferência Provincial Religiosa, O evento, que reuniu esta quarta-feira diversos atores e líderes religiosos de Cabo Delgado, foi marcado por debates focados em eixos centrais, como o cuidado pastoral e espiritual em contextos de traumas e desastres e a liderança da mulher na paz e reconciliação. Sumari Gilberto, em Pemba.
0: A primeira-ministra, bem-vinda Levi, reafirma o compromisso do governo em colocar Moçambique a competir em pé de igualdade com os países da região na provisão de bens e serviços. Jornalista Leopoldo Agapito, da Redação Central de Informação.
5: Bem-vinda, Levi. Lembra que o sul do país possui terras férteis e infraestruturas logísticas, acessos a corredores de desenvolvimento, entre outros elementos importantes para a dinamização da economia. A governante falava nesta quinta-feira em Maputo, na tomada de posse do presidente da Comissão Executiva da Agência de Desenvolvimento Integrado do Sul, do presidente do Conselho de Administração da Empresa Nacional de Aquisição de Produtos Petrolíferos, bem como da diretora-geral e do diretor-geral adjunto da Escola de Governação.
6: Ao senhor Adelto Mavi, presidente da Comissão Executiva da ADSUL, confiamos uma missão exigente: fazer desta instituição uma verdadeira plataforma de desenvolvimento integrado, uma plataforma capaz de articular numa visão territorial única o agronegócio, a agroindústria, o turismo, as pescas, a indústria, a energia, os transportes, a logística, o comércio e os serviços. Nenhum destes setores deve avançar isoladamente. Esta visão integrada deve transformar recursos e atividades dispersas em cadeias de valor. Deve ligar produção, transformação, mobilidade, investimento e comercialização aos mercados locais, nacionais e regionais.
5: Para o presidente do Conselho de Administração da Empresa Nacional de Aquisição de Produtos Petrolíferos, ficou o desafio de garantir a segurança e expansão da rede de abastecimento e de distribuição de produtos petrolíferos.
6: Esperamos de si, caro PCA, e da sua equipe de trabalho, proatividade na apresentação de propostas de políticas e ações. O país deve tirar proveito da sua posição geoestratégica para importar produtos petrolíferos a preços mais competitivos e assegurar a sua disponibilidade sem rupturas em todo o território nacional. Devem também adotar e executar ações que assegurem reservas estratégicas de combustíveis para o país. E devem capitalizar a captação de mais divisas geradas pelo trânsito de combustíveis para os países da SADC e do Interland.
5: A primeira-ministra referiu que o Executivo criou a Escola de Governação para dotar o país de quadros com competência que respondam às necessidades de cidadãos cada vez mais exigentes.
6: Com essa visão, pretendemos uma instituição de formação e capacitação contínua que responda às necessidades reais do aparelho de Estado. Uma instituição que ajude a melhorar a qualidade das políticas públicas e dos serviços prestados ao cidadão. O desenvolvimento de competências deve caminhar com uma cultura de resultados. Não basta formar por formar. O conhecimento adquirido deve traduzir-se em mudanças positivas e concretas no funcionamento das instituições, na qualidade das decisões e na prestação de serviços públicos.
5: Primeira-ministra, bem-vinda, Levi, falando nesta quinta-feira durante a tomada de posse do presidente da Comissão Executiva da Agência de Desenvolvimento Integrado do Sul e do presidente do Conselho de Administração da Empresa Nacional de Aquisição de Produtos Petrolíferos, bem como da diretora-geral e do diretor-geral adjunto da Escola de Governação. Trata-se de Adelto Mavi, Vítor Timóteo, Ana da Graça Wamuse e Nelson Mabucanhane, respectivamente.
0: Delegações dos governos de Moçambique e Botswana reúnem-se esta sexta-feira na capital tswana, Gaborone, em nona sessão da Comissão Mista Permanente de Cooperação. O encontro será co-presidido pela ministra moçambicana dos Negócios Estrangeiros e Cooperação, Maria Manuela Lucas, e o ministro das Relações Internacionais do Botswana, Mphenyo Butale, indica um comunicado. O grupo traçará estratégias para alavancar e dinamizar a cooperação bilateral nos setores de transporte e logística, comunicação e transformação digital, recursos minerais e energia, finanças, defesa e segurança, justiça, obras públicas, habitação e recursos hídricos, agricultura, pescas e meio ambiente. A ministra moçambicana Maria Manuela Lucas e o ministro Tswana abordarão também, entre outros, o fortalecimento das relações nos domínios do trabalho, género e desenvolvimento social, educação, cultura e saúde. No país, 233 recém-nascidos morrem por complicações no parto em cada 100 mil nascimentos. Dados partilhados esta quinta-feira no distrito de Marraquém, província de Maputo, pelo Inspetor-Geral da Saúde, nas comemorações do Dia Mundial de Contracepção. Jornalista Verónica Sidumo.
7: Maior parte dos casos envolvem jovens e adolescentes dos 15 aos 19 anos de idade que por gravidezes precoces e início prematuro da vida sexual enfrentam complicações que colocam em risco a sua vida. Norton Pinto explicou que para se ultrapassar este desafio há necessidade de adoção de estratégias robustas e sólidas que incluem a sensibilização e o combate à desinformação.
8: Primeiro, expandir o acesso equitativo aos serviços integrados de saúde sexual e reprodutiva, com particular enfoque nas zonas rurais, periurbanas de difícil acesso, garantir a disponibilidade contínua da diversidade de métodos contraceptivos, eliminando as roturas de estoque em todas as unidades sanitárias, intensificar a literacia sobre saúde reprodutiva, prevenindo, combatendo a desinformação através de intervenções comunitárias, inclusivas e culturalmente adequadas.
7: Por sua vez, Canon Olofin, da Embaixada da Irlanda, falando à representação dos parceiros do Ministério da Saúde, comprometeu-se a continuar a colaborar e a apoiar o setor para uma maior cobertura, acesso aos serviços e métodos contraceptivos nas comunidades.
9: Vamos continuar a trabalhar lado a lado para assegurar que os métodos contraceptivos e os serviços de planeamento familiar chegam a todas as pessoas que delas necessitam, incluindo as comunidades mais remotas. Garantir que os produtos de planeamento familiar estejam disponíveis em todas as unidades sanitárias.
7: Canon Alofin, representante da Embaixada da Irlanda, parceira do Ministério da Saúde, e apoia o setor para maior acesso aos métodos contraceptivos. Tamatola, Verónica Sidumo.
0: Já na província de Tete, mais de 360 mil mulheres aderiram ao planeamento familiar no presente ano. De Olinda Matavel.
10: O número de mulheres nestes serviços corresponde a um aumento em mais de 100 mil, quando comparado ao igual período do ano transato. A informação foi avançada esta quinta-feira na localidade de Caunda, no distrito de Xiúta, em Tete, pelo diretor provincial de saúde, nas cerimónias alusivas às celebrações do Dia Internacional da Contracepção, que se assinala a 26 deste mês. Alex Bertil, que falava em representação da esposa do governador desta província, referiu que a adesão das mulheres e raparigas ao planeamento familiar está a contribuir na redução da taxa de mortalidade materna.
11: A taxa de mortalidade materna na província situa-se dentro dos parâmetros normais recomendados pela Organização Mundial de Saúde, que é abaixo de 70 mortes por 100 mil nados vivos. E só durante os 8 meses deste ano, registramos 40 mortes maternas contra 46 de igual período do ano 2025, que representa uma redução de mortes na ordem de 13%. Nos primeiros 8 meses, a taxa de mortalidade materna situa-se a 42,5 por 100 mil nascidos vivos contra 48,7 por 100 mil nascidos vivos em igual período do ano 2025. Refletindo uma redução substancial.
10: Diretor Provincial de Saúde em Tete, Alex Bertil, e o ponto de situação da mortalidade materna nesta região da província. Na ocasião, a administradora do Distrito de Xuta em Tete, Lúcia Zambés, apelou às mulheres e raparigas a efetuarem um planeamento familiar para melhor decidirem o momento certo de ter filhos.
12: Queremos que cada mulher, cada jovem e cada casal da localidade de Caunda e de todo o distrito saiba que tem o direito de planear a sua família e que existem serviços disponíveis para ajudar nessa decisão.
10: Na cerimónia de celebração desta data, houve a promoção de vários serviços de planeamento familiar, de ITET, de Olinda Matavel.
0: O suicídio continua a ser um problema extremamente complexo na saúde pública. A situação tira sono às autoridades. Jornalista Paulo MacArthur.
13: A falta de conexão no seio familiar é apontado como um dos fatores de risco para o suicídio. Em geral, o suicídio resulta de interação de vários fatores, sendo a depressão o mais comum e significativo, segundo o responsável de saúde mental na Direção Provincial de Saúde de Sofala, Vasco Cumbe. Vasco Cumbe explica que o comportamento suicida é um problema de saúde pública extremamente complexo, que ocorre em pessoas de todas as idades. Observa que qualquer problema tem solução caso haja comunicação parental, o que significa que os pais devem ser mais amigos dos filhos. Segundo Vasco Cumbe, é preciso prestar mais atenção às pessoas com histórico de trauma, seja na infância ou recente, e aquelas com familiares que morreram por suicídio.
14: Problemas sociais existem ao dia a dia. Então, muitas vezes, quando isto acontece, alguém começa a expressar os seus problemas, a pessoa está à espera de ter, portanto, um ouvido amigo que lhe escute. É preciso também escutar esta pessoa naquilo que a pessoa está a verbalizar, poder também apoiar ou até poder encaminhar a locais em que a pessoa pode realmente ter um tratamento daquilo que é o seu problema ou ter realmente alguma ajuda. E também não julgar, acima de tudo. Quando a pessoa tem um problema, está a expressar, não devemos julgar, devemos valorizar aquilo que é o sofrimento da pessoa, mas sempre trazemos aquilo que é a esperança para esta mesma pessoa, que a gente compreende que você está a passar muitos problemas, muitas dificuldades, mas vale a pena, portanto, a vida, procura ajuda nos psicólogos, conversa ao nível também da família, porque isto é importante. O suicídio não é a melhor forma de resolver os problemas.
13: O responsável de saúde mental na Direção Provincial de Saúde de Sofala, Vasco Cumbe, falando sobre os fatores de risco para o suicídio. Da cidade da Beira, Paulo MacArthur.
0: Secretário de Estado na província de Maputo exige dos profissionais da saúde um atendimento cada vez mais humanizado, baseado em princípios e valores patrióticos, como forma de elevar a qualidade dos serviços prestados neste setor. Jornalista Stélio Manhissa.
15: Henriques Bongés quer igualmente ver os profissionais de saúde distantes de casos de corrupção, cobranças ilícitas e outros males que têm sido relatados em diversas unidades sanitárias do país e não só. Bongés diz que os profissionais de saúde devem voltar a ser uma referência de bons servidores da população.
16: Então vocês são rostos dos nossos hospitais, são rostos das nossas unidades sanitárias, porque é ali onde os nossos utentes vão buscar a salvação. Sabe que eu tenho dor de cabeça? Vou à farmácia, o médico já escreveu o medicamento, ali vou ficar bem. Mas se não eu atendo bem, essa pessoa, a primeira coisa, não vou melhorar. Quando não vai melhorar, quando vai fazer o ato de medicação, procura já de medicamento lá fora. Isso pode nos trazer complicações.
15: O governante falava esta quinta-feira durante uma saudação aos farmacêuticos no âmbito das celebrações do Dia Mundial desta classe de profissionais que se assinala esta sexta-feira. Na ocasião, Chainiz Yamamad, em nome dos farmacêuticos, renovou o compromisso de servir com zelo em prol da saúde dos moçambicanos, com a tónica na necessidade de valorização destes profissionais.
17: Renovamos nosso compromisso de continuar a aprender, a ensinar, a investigar, e a inovar e a continuação do trabalho em equipe. Que esta celebração seja mais um momento comemorativo, que seja um ponto de partida para as novas iniciativas de formação, de valorização profissional, de melhoria dos serviços farmacêuticos e fortalecimento da assistência farmacêutica na província de Maputo.
15: Segundo registros da Autoridade Nacional Reguladora de Medicamentos, ANARME, na província de Maputo, existem atualmente mais de 380 farmácias. Eu sou Stélio Manhissa, da cidade de Matola. Boa noite.
0: Último jornal no seu setor. Lançada hoje em Maputo, a obra intitulada Introdução às Finanças Islâmicas, Princípios, Contratos e Modelos de Intermediação, da autoria dos economistas moçambicanos Jafar Abdullahi e Karino Modan, no evento que contou com a presença da primeira-ministra Bem-vinda Levi. Jornalista Adérito Magaia, da Redação Central de Informação.
18: A primeira-ministra Maria Bem-vinda Levi defende a diversificação das fontes de financiamento da economia moçambicana com vista a impulsionar o investimento, promover a inclusão financeira e criar mais oportunidades de emprego. A posição foi manifestada esta quinta-feira em Maputo durante o lançamento do livro Introdução às Finanças Islâmicas, Princípios, Contratos e Modelos de Intermediação, da autoria dos economistas moçambicanos Jeanfar Abdoulaye e Carino Modani. A obra aborda novas alternativas de financiamento no contexto em que o país procura mobilizar recursos para dinamizar a economia. Maria Bivinda Levi considera que Moçambique precisa de ampliar as opções de financiamento para além dos recursos do Estado, do crédito bancário convencional e do investimento externo.
19: A resposta não pode depender apenas do orçamento do Estado, do crédito bancário convencional ou do investimento externo. Precisamos de ampliar as nossas opções com prudência e responsabilidade. Precisamos de construir um sistema financeiro mais profundo, diversificado, competitivo e inclusivo.
18: A governante entende que as finanças islâmicas podem contribuir para ampliar o acesso ao financiamento, sobretudo por parte das pequenas e médias empresas,

0: condições de vida dos moçambicanos.
1: A secretária de Estado de Tete visitou esta sexta-feira as obras de reabilitação da Estrada Nacional número 7 em curso e pediu qualidade ao empreiteiro, jornalista Adriano Bicuane.
2: Segundo Cristina Mafumo, as obras em curso devem ser feitas de acordo com o tipo de viaturas que circulam por aquela rodovia. Aquela governante manifestou seu sentimento esta quarta-feira, depois de visitar as obras em curso no troço cidade de Tete, Xangara.
3: É uma grande preocupação que nós também temos e daí estamos também a concessionária e o empreiteiro a observar esses requisitos. Porque se não se observar realmente, passado algum tempo, também vamos ter uma estrada degradada, de novo vamos fazer as manutenções e por aí em diante. Então é uma questão que também estamos preocupados e apelamos para que isso seja observado de acordo com o tipo de viaturas que estão a circular neste troço.
2: Na ocasião, Cristina Mafumo deu a conhecer que as obras estão a decorrer segundo o planificado.
3: Neste momento não há nenhum registro de atraso. Já estamos na ordem de 20% de execução, o que está a corresponder naquilo que é a quilometragem que temos, a cerca de 20 quilômetros, porque as nossas estradas são estreitas, estamos num corredor de desenvolvimento. O empreiteiro, junto da ANE, sentiu a necessidade de fazer as vias alternativas.
2: Secretário de Estado de Tete, falando à imprensa depois de visitar uma parte das obras de reabilitação da Estrada Nacional número 7, que arrancaram neste segundo semestre. Refira-se que nesta primeira fase será reabilitado o troço cidade de Tete, Xangara, e a segunda será feita no troço cidade de Tete, Zobo, que inicia no próximo ano. Da cidade de Tete, Adriano Bicuane.
1: No desporto, Diogo Kalila e Stanley Ratifo são as baixas da Seleção Nacional Os Mambas para o jogo desta sexta-feira frente ao Senegal no Estádio Nacional do Zimpeto. Repórter Carlos Calisto, do canal desportivo desta estação emissora.
4: Kalila sofreu uma lesão no dedo do pé e está fora. O avançado Ratifo também não estará disponível para o encontro com o Senegal. Em conferência de imprensa de Antivisão, em Maputo, o técnico nacional Chiquinho Conde antevê dificuldades no jogo de amanhã às 15 horas no Estádio Nacional do Zimpeto, frente ao Senegal, a contar para a primeira jornada do Grupo J de qualificação para o CAN 2027.
5: Todos nós estamos engajados para iniciarmos bem um adversário difícil, que é só campeão africano e que acarreta todos os cuidados, não só técnica, tática, mas também física e mental. E como tal, fico felicíssimo em que todos aqueles que estiveram disponíveis estão agora no grupo, prepararem arduamente, focados naquilo que é o nosso compromisso. O jogo com o Senegal vai ser um jogo difícil, porque para além da grandeza da sua seleção, vamos jogar no nosso reduto no dia 25 de setembro, uma data com extremo significado para todos nós, e queremos fazer de tudo para que possamos dar a alegria a todos aqueles que deslocarão ao Estádio Nacional do Zimpeto, que estão aves de ver os Mambas depois da aparição no CAN.
4: Para o timoneiro dos Mambas, a integração de novos jogadores tem sido fantástico.
5: O mais novo do grupo, o Bruno Wilson, está completamente integrado. Surpreendeu-me a mim e a todos nós pela positiva, pela disponibilidade, pelo convívio, pela fácil acessibilidade que ele tem. Espero sinceramente que ele tenha sorte e que nos possa ajudar para aquilo que nós pretendemos. Os outros são alguns elementos sub-23. Eu tive a possibilidade de observá-los na data FIFA, quando fomos para a Indonésia. Infelizmente, o Pepo não recuperou na lesão ainda, está num processo. Depois temos o caso também do Edson, que é um sub-23.
4: Selecionador Nacional de Futebol Chiquinho Conte espera um jogo de elevado grau de dificuldades frente ao Senegal, referente à primeira jornada do Grupo J do apuramento para o Campeonato Africano das Nações, CAN 2027.
1: Ainda amanhã, já no Lalji Arena em Tchumene, na Matola, os Mambinhas de Sub-20 disputam

0: As meias finais com a sua similar da Namíbia pelas 18 horas, jogo inserido na Taça COSAFA, que dá acesso ao CAN do próximo ano. Na atualidade internacional, Irão ameaça estender a guerra para o Oceano Índico em caso de um novo ataque dos Estados Unidos da América contra o seu território. O alerta foi transmitido por Yahya Rahim Safavi, um conselheiro do líder supremo do Irão, Mojtaba Khamenei, citado pela Lusa. Segundo Safavi, o conflito alastrou-se do Golfo Pérsico e do Estreito de Hormuz para o Mar Vermelho através dos Houthis e agora pode se alastrar até o Oceano Índico e mais além. O tempo: temperaturas máximas previstas em graus centígrados para esta sexta-feira. Tete 35, Maputo, Nampula, Pemba 30, Xaixai, Inhambane, Chimoio, Quelimane 29, Vilanculo, Beira, Lixinga 28 graus centígrados. Está completa a informação no último jornal. Despedem-se Júlio Mavonte e Michel Horácio. Boa noite e até a próxima.
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Ora, viva amigo ouvinte, uma boa madrugada para si. O meu nome é Albertina Zandamela e já sabe que para mim é uma honra estar consigo aqui na Antena Nacional da Rádio Moçambique. Esta é a hora para mergulharmos nas nossas raízes, para recordar histórias que atravessaram oceanos e fronteiras. Raízes na Diáspora é o espaço onde a memória transforma-se em identidade, onde os caminhos da migração tornam-se pontos culturais. Vamos acompanhar.

Saudações, caro ouvinte. Está no ar mais uma edição do Raízes na Diáspora, o espaço da Antena Nacional dedicado às histórias, experiências e percursos dos moçambicanos que vivem fora do país. Eu sou a Rosa Maciel e faço equipa com Dalila Miquidade e Estevão Mucavel Júnior. Nos próximos 50 minutos, vamos conhecer duas experiências de vida em dois espaços diferentes da Europa. Vamos até a Alemanha, mais concretamente em Stuttgart, onde vive há mais de 40 anos o moçambicano Abdala Kanana, atualmente presidente do Conselho Consultivo da Comunidade Moçambicana Local. E vamos igualmente até Portugal, a região do Porto, para conhecer Ailton Langa, moçambicano radicado em Amarante e que trabalha como motorista de distribuição. Duas histórias, dois países, duas realidades profissionais e sociais diferentes. Mas há uma coisa que as aproxima: a experiência de construir uma vida longe de Moçambique. Votos de uma boa escuta.

0: Começamos a nossa viagem pela Alemanha. Stuttgart é uma das principais cidades do sul do país e capital do estado de Baden-Württemberg. É uma região fortemente industrializada, conhecida pela presença de grandes empresas dos setores automóvel, tecnológico e industrial. É também uma cidade marcada pela diversidade da população e pela presença de comunidades estrangeiras que, ao longo de décadas, passaram a fazer parte da realidade local. É neste contexto que encontramos um moçambicano que aqui vive há mais de 40 décadas. Chama-se Abdallah Kanana. Chegou à Alemanha há 40 anos, como já fizemos referência, e construiu aqui uma parte significativa da sua vida. Hoje, além da sua experiência pessoal e profissional, tem uma responsabilidade junto da comunidade moçambicana. É presidente do Conselho Consultivo da Comunidade Moçambicana neste local. Os mais de 40 anos permitem olhar para uma experiência migratória não apenas como uma chegada a outro país, mas como um processo de adaptação, construção de relações, mudanças sociais e também de transformação. Vamos saber como foi esse percurso.
1: Histórias de vida.
2: Abdallah, seja muito bem-vindo ao Raízes na Diáspora. Para quem o ouve hoje na Rádio Moçambique, afinal, quem é o Abdallah Kanana, além das suas funções e títulos?
3: Muito obrigado pela pergunta. Eu sou de Mugodoma, em Pepane, na província de Zambeze. Vim de uma terra de pescadores, de caçadores, camponeses, gente simples, de trabalho duro e de palavra. Minhas origens são de uma família que me ensinou que ninguém é maior que a comunidade. Em Pebane, aprendi que se um vizinho não tem, nós dividimos. Esse é o espírito moçambicano que eu trago. Minha infância foi igual de todas as crianças. Naquela altura, entre a escola e a machamba, caça e pesca, foi lá que aprendi a ser resiliente. Quando você cresce longe de tudo, você aprende a resolver, a não esperar, a lutar. Minhas raízes são zambesianas, são moçambicanas, e mesmo estando aqui em Stuttgart, na Alemanha, há muitos anos, são elas que me seguram.
2: Que memórias mais fortes guarda da sua infância e juventude?
3: Quando jovem, com muitos na altura, fui da criança, dos continuadores, da OJM. Trabalhei para a cultura em Quilimane. Foi um momento muito lindo, eu me lembro bem.
2: Há quanto tempo vive em Stuttgart e o que levou a radicar-se na Alemanha?
3: Vivo em Stuttgart desde 2008. Mas na Alemanha desde 1983. Eu vim naquele tempo de Samora Machel, com aquele contrato governamental RDA, República Popular de Moçambique, na formação de técnicos têxteis para voltarmos ao regresso trabalharmos na fábrica de Mucuba, que estava em construção na altura.
2: Abdallah, fale-nos do seu processo de integração na sociedade alemã. Que desafios enfrentou?
3: A língua alemã é uma das línguas mais difíceis no mundo. Até fala-se de segunda língua mais difícil. Mas quando você vem jovem, a preparação era muito boa, era eficaz. Não falávamos outra língua senão alemão, e tínhamos alemães que nos ensinavam a língua antes de sairmos para fora. Mas foi um desafio muito, muito difícil. A progressia é tudo diferente. A Alemanha é outro mundo.
2: Que diferenças mais sentiu entre a rotina de trabalho em Moçambique e a cultura de trabalho alemã?
3: O processo de integração profissional como técnico não foi difícil. Como deviam saber, portanto, eu vim à RDA para a formação, naquele tempo de Samora Machel. E a organização, a maneira como estava organizado, facilitou boa aprendizagem, jovem. E depois da língua, entramos para ensino profissional. Terminada a formação, era difícil encontrar emprego. A indústria metalúrgica tem muito emprego, muito procurada. Logo, para mim ficou muito fácil, porque fiz a formação industrial e foi fácil mesmo. Integração profissional. Quando voltei em 97, depois de 7 anos que eu fiquei ali em Moçambique, cheguei aqui como estava especializado, sou especializado em hidráulica e pneumática. É uma parte muito, muito procurada, uma das profissões mais procuradas, e nisso foi fácil encontrar emprego, ultrapassar essas fases de progressia. O ensino da língua foi muito cuidadoso, tanto foi cuidadosamente preparado no tempo da Herder, aquele tempo socialista. Isso muito ajudou para a minha integração e ajudou a ultrapassar todos os desafios que seriam difíceis se viesse, por exemplo, como agora, não é? Como agora que você vem estudar, tem de vir com tua força mesmo, e bem sozinho. A ajuda não é como anterior. Agora você trabalha mesmo para a tua cabeça e para conseguir.
2: Como presidente do Conselho Consultivo da Comunidade Moçambicana, em Estugarda, quais são as suas principais responsabilidades?
3: Como presidente do Conselho Consultivo, o meu trabalho tem 3 pilares muito claros. A unidade. Nós somos de Zambésia, de Nampula, de Maputo, mas aqui somos um só, Moçambique. Meu primeiro objetivo é acabar com a divisão e juntar todos. Fazer com que o moçambicano que chega hoje em Estugarda encontre uma família. Integração com dignidade. Ajudar o nosso povo a integrar na Alemanha. Com documentos, língua, trabalho, escola dos filhos. Mas sem nunca perder a nossa cultura, a nossa língua, o nosso respeito. Integrar, não esquecer de onde viemos. Ponte entre Moçambique e Alemanha. Ser a ponte oficial, representar de Moçambique aqui e levar oportunidades para lá. Queremos projetos, parcerias e mostrar que a diáspora moçambicana é trabalhadora e organizada. Eu sou de Mbudoma, uma aldeia pequena, mas já aprendi lá que para carregar a água todos têm que pegar no balde. Sozinho ninguém faz nada. O meu objetivo é fazer todos pegar no balde e juntos.
2: Abdala, fale-nos da comunidade moçambicana radicada em Estugarda. Que projeto o Conselho tem desenvolvido para apoiar as comunidades moçambicanas aí radicadas?
3: Projetos do Conselho Consultivo para preservar a cultura. Temos algumas organizações que trabalham para tal. Uma delas é dirigida por o senhor Raindi. E temos em Berlim, temos em Dresden, temos em Chemnitz, antigo Karl-Marx-Stadt. Também grupos de músicos. Temos cantores, temos músicos que estão a preservar. E a gente se apoia assim à nossa maneira, porque só podemos ver de associações, e os associados apoiam a isso e nós apoiamos. O Conselho Consultivo está com o coração aberto para tal. E agora mesmo estamos a lutar para conseguirmos criar a Casa de Moçambique. Estamos com toda a força para tal, a criação de Casa de Moçambique, nos ajudar a melhor preservar, melhor aproximarmos da cultura moçambicana. Para o desenvolvimento de Moçambique, estamos também a falar com o governo para que nos dê, vou chamar de dar mesmo, dar terra para a agricultura, para o turismo. Estamos ainda em conversa para tal. Espero que saiamos com alguma sorte e tenhamos a terra. Os olhos são mesmo para o desenvolvimento de Moçambique. Os nossos filhos nos falam: mas pai, por que que não vamos ajudar Moçambique? E nós dissemos: ainda precisamos de tempo, porque a segurança de Moçambique não nos ajuda. E outra coisa também é o passado. A Alemanha é diferente de outras diásporas. É preciso lembrar que aqueles Magermans estão ali no jardim do Magerman, é uma parte de nós cá. E o que estão a reivindicar lá, ali na. E o que reivindicamos aqui. Nesse contexto, em alguma altura perdemos confiança. Mas queremos crer que é dessa vez que o Moçambique vai nos precisar. Moçambique precisa desenvolver, Moçambique precisa de estar livre, precisa de paz, Moçambique precisa de tudo o que é bom. Como Samora dizia, temos a riqueza, tanto temos os recursos, mas não temos o homem. Agora temos recursos e temos o homem, mas a desgraça continua. Então nós, a diáspora, queremos dizer a Moçambique que já temos o homem preparado para os nossos recursos. Esse homem são os nossos filhos. Nos precisam e nós viremos. Ficamos com uma vergonha ouvir que Moçambique está a fazer contratos para o moçambicano ir trabalhar em Portugal. Nós que temos rios, nós que temos recursos e temos homem preparado. As máquinas para tal, temos, pode-se comprar. E compramos com quê? Com os nossos recursos. Então, nós estamos prontos para vir ajudar Moçambique. Nós estamos prontos para o desenvolvimento de Moçambique.
2: Que conselho simples e direto deixa aos jovens moçambicanos que sonham em radicar-se na Alemanha?
3: Hoje em dia já não há dificuldades de quem vem. Talvez a língua, né? Mas é vir à Alemanha, para quem vem para estudar, é obrigado a chegar aqui enquanto já sabe falar a língua. Isso é uma obrigação. Mesmo os que vêm para casamentos, tem de ir à escola, faz o nível 1, tanto o A, e vem enquanto já sabe falar. Porque para quem vem estudar, não se acompanha um estudante, não se traduz um estudante universitário, não há tradução para ele. Ele tem de chegar e saber falar, saber dizer o que ele quer. Então, é uma obrigação na Alemanha você chegar aqui enquanto já tem a língua. Se chega, tem internatos. Há chamados VGs, portanto, é Wohnungsgemeinschaft, viver em conjunto. A dificuldade pode ser daqueles que vêm com asilo, e aqui os moçambicanos quase não existem. Para os moçambicanos não há asilo, não tenho visto ninguém. Então, para dizer que quem é moçambicano não tem dificuldade de vir à Alemanha, porque se vem para estudar, já vem com a língua, eles obrigam isso. Se vem para casar, pelo casamento, também a mesma coisa. Ainda não sei das dificuldades dos estudantes ou de quem vem para trabalhar. Nunca ouvi, não sei. A sorte é que nós estamos aqui já há 40 e tal anos. E quem vem, de um lado, tem um familiar. De qualquer maneira tem um familiar ou alguém conhecido. Temos aquela história em que o vizinho, chamamos o vizinho de tio. Então, na Alemanha não há, não temos dificuldades de quem chega hoje, chega amanhã, vem estudar, vem casar. Não há. Estamos preparados e unidos para ajudar um ao outro. Isso é uma realidade.
2: Abdallah Kanana, muito obrigada pela sua disponibilidade e pela representação da nossa moçambicanidade na Alemanha. Votos de muito sucesso.
3: Obrigado pela entrevista.
4: A experiência de Abdallah Kanana permite-nos perceber uma dimensão importante da vida na diáspora: o tempo. Viver fora de Moçambique durante décadas significa acompanhar mudanças no país de acolhimento, mas também acompanhar à distância as transformações do próprio país de origem. E há outra dimensão particularmente interessante quando falamos de uma comunidade moçambicana no estrangeiro: a organização comunitária. Manter contactos, criar redes, apoiar compatriotas, preservar referências culturais e, ao mesmo tempo, integrar-se na sociedade onde se vive, são desafios que muitas comunidades enfrentam. No caso de Estugarda, essa realidade é vivida por uma comunidade moçambicana que tem as suas próprias dinâmicas.
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4: Da Alemanha viajamos agora para Portugal, mas não vamos para Lisboa. A nossa próxima paragem é Amarante, no distrito do Porto. Amarante é uma cidade do norte de Portugal, situada junto do rio Tâmega, numa região com características diferentes dos grandes centros urbanos portugueses. É neste espaço que vive atualmente o moçambicano Ailton Langa, que trabalha como motorista de distribuição. O trabalho de distribuição implica deslocações, contactos com diferentes lugares e pessoas e uma rotina profissional que tem características próprias. Também aqui nos interessa perceber como é construir uma vida longe de Moçambique. Acompanhe.
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2: Olá, Ailton. Seja muito bem-vindo ao Raízes na Diáspora.
5: Boas. A honra é toda minha poder fazer parte deste grande programa e poder falar um pouco sobre a vida dos moçambicanos, por exemplo, cá na diáspora.
2: Ailton, para começarmos, e para que os nossos ouvintes te conheçam melhor, quem é o Ailton?
5: Falar de quem é Ailton Langa é falar de um jovem que tem uma cabeça muito virada para a independência em questões de negócios e criação de conteúdos e construção de um próprio futuro em questões de rumo e vida e trajetória. Falar um pouco, por exemplo, da minha zona, de onde eu cresci, de onde eu vivi e de onde é que eu fui feito. Eu fui um nativo ou um descendente de um dos melhores países do mundo, que é Moçambique.
2: Em que parte de Moçambique nasceste e cresceste, Ailton?
5: Onde é que eu fui feito exatamente? Eu sou da Zona Sul, concretamente na província de Maputo. É muito difícil falar um pouco sobre a zona onde é que cresci, porque os meus pais, antes de se estabilizarem, por exemplo, em questões de zonas, antigamente ainda reinava aquela coisa do arrendamento e essas coisas. Antes do casal encontrar uma casa própria, olhava muito para o arrendamento como uma opção para questões de independência. Entretanto, nesse processo todo de saltar de casa em casa, os meus pais foram terminar na zona da Matola, concretamente no bairro de Tsalala. Foi lá onde eu depois passei a minha adolescência, sem esquecer das zonas onde eu passei, como o bairro do Fomento, o bairro do Benfica, que foram zonas que representaram muita coisa para mim.
2: Que memórias guardas da tua infância e juventude na terra-mãe antes de te fixares no Porto?
5: Em questões sobre o que é que eu levo cá como memória para Portugal, da minha infância, eu acredito que é os momentos que eu vivi com os meus amigos, principalmente o que não me sai muito da cabeça, que eu olho como um dos melhores momentos da minha vida, foi quando... Era quando nós jogávamos berlindes no bairro do Fomento. Se tiver algumas pessoas, alguns meus amigos que devem recordar que aquilo parecia um encontro de lendas, porque fazia-se campeonatos de berlindes ali, e é uma coisa que eu nunca vou esquecer.
2: O que te motivou a radicar-se em Portugal e como surgiu a oportunidade de te fixares na região do Porto, em Amarante?
5: É uma pergunta muito, muito pertinente e interessante. Eu acho que a oportunidade, por exemplo, e não sei se todo mundo sente isso como eu tinha sentido quando eu ainda estava em Moçambique, que é a sensação de pertença. Não que eu não pertencesse ao meu país, mas eu sempre tive aquela curiosidade de querer procurar novos horizontes. E calhou numa época em que a minha vida estava numa época muito confusa, e eu ainda tinha certas questões que eu não encontrei respostas imediatas, por exemplo, no meu país. Foi uma das coisas que fez com que eu emigrasse. E também eu tenho família cá, e antes de eu emigrar eu tinha família, ou melhor dizer, familiares cá, e tenho um tio, né, que sempre me dizia: opa, tu tens potencial para isto, para aquilo, podias muito bem pensar em emigrar e tal. Entretanto, aquilo sempre sustentava a minha narrativa, ou a minha ideia de querer sempre emigrar e sair de Moçambique.
2: Ailton, como foram os primeiros tempos de adaptação no norte de Portugal? Quais as maiores diferenças que sentiste no início?
5: Falar, por exemplo, sobre qual foi a minha primeira impressão cá. Não vou falar que tenha sido uma das melhores coisas que eu já vivi, não. Porque uma pessoa, quando sai da zona de conforto e depois encontra uma realidade um pouco mais dinâmica, aquilo parece que... fica a parecer que nós somos fora do eixo. Porque o que acontece? Quando eu cheguei cá, a primeira coisa que me impactou foi o clima. Porque eu viajei em novembro. E geralmente cá na Europa, ou concretamente em Portugal, em novembro faz muito frio. Porque é a época do inverno. Entretanto, primeiro eu vinha de um verão moçambicano, né, da África, Austrália e tal. E depois houve esse choque térmico, cheguei cá e vi todo mundo agasalhado. E até aconteceu um facto muito interessante no avião, que quando nós começamos a... não sei se estávamos a atravessar Kimara, estávamos mesmo à beira de chegar no aeroporto de Lisboa, o pessoal todo começou a nos aconselhar, e o clima mesmo do avião mudou, que era para tentar reduzir ou minimizar o impacto térmico que nós íamos ter quando aterrássemos no aeroporto de Lisboa. Entretanto, eu acho que uma das principais coisas que me deixou um pouco abismado, tipo, em questões de impacto, foi mesmo o clima. O clima foi uma das coisas que me deixou mais assustado, né? Como dizem, a espécie que não se adapta à natureza é capaz de morrer, mas nós somos sempre fortes, moçambicanos. Acredito que é uma das etnias, uma das culturas mais fortes que existe, não só nos Palopes, mas também na diáspora.
2: E como é hoje a tua rotina e o teu estilo de vida aí em Amarante?
5: Falar um pouco, por exemplo, da minha rotina atualmente. Opa, é um pouco mais relaxada em relação à época em que eu cheguei, porque quando eu cheguei e haviam poucas oportunidades em questões de trabalhos naquilo que era a minha área, porque eu sou formado em marketing em Moçambique, por exemplo, marketing e publicidade, e fiz formação em economia, que por questões internas não consegui concluir. Mas eu já tinha aquela perspectiva de vou chegar cá, vou trabalhar com isto, mas aquilo. Mas, infelizmente, é aquele que volto a citar, que a espécie que não se adapta à natureza é capaz de morrer ou não se reintegrar na sociedade. Eu tive que emigrar, por exemplo, no ramo da construção civil, que era uma coisa muito nova para mim, era uma coisa que eu só via, por exemplo, quando pedreiros iam para a casa do meu pai para fazer isto e aquilo, quando pedreiros iam para a casa de fulanos, quando pedreiros, talvez eu pedia para mexer, por exemplo, numa obra minha aí em Moçambique. Eu só tinha essa noção, eu não tinha uma... Tipo, era um caderno vazio, um papel em branco. Mas, como dizem, todo mundo aprende, ninguém nasce ensinado. Fui aprendendo aquilo, fui me adaptando, aquilo foi meu ganha-pão durante muito tempo e depois, de uma certa época, eu fui fazendo formações aqui, fui fazendo capacitações aqui e acolá e agora trabalho diretamente com outra área muito fora da construção civil. Mas tem um porém, a construção civil é uma área que, para quem sabe, para quem tem conhecimento, para quem está balizado, pode ganhar muito dinheiro e pode ter uma renda muito boa em relação ou em comparação a Moçambique. Você vê? O pedreiro, né, que aqui chamam de trolha, tem muita valorização cá em termos de... Por ser um trabalho muito prático e que praticamente poucas pessoas querem fazer, poucas pessoas... tem esse tempo de querer aprender. Há poucas escolas de ensinamento, por exemplo, de construção civil. Há mais escolas de formação de engenheiros do que de construção civil. Entretanto, é difícil. E é uma área que, se, por exemplo, um moçambicano tem essa arte e tem as mesmas aspirações que, por exemplo, eu tive naquela época, eu acredito que dá para investir. Mas, por causa... Por consequências de vida, evolução, experiências, uma pessoa foi recebendo mais propostas e propostas, já acabei caindo aqui na área da distribuição. Agora sou motorista distribuidor e é uma área mais sofisticada em questões de esforço físico. E minha rotina gira em torno de casa, trabalho, ginásio. E agora estou-me a formar em comunicação social e marketing de novo, porque é uma área que eu estou apaixonado, mas é um curso que eu faço online. E às vezes vou fazer presencialmente, porque é uma faculdade que está mesmo perto da minha freguesia.
2: O Ailton trabalha como motorista de distribuição. Como é o teu dia-a-dia de trabalho nas estradas portuguesas?
5: Falar do meu dia-a-dia de trabalho na estrada... Opa, a rotina começa como qualquer um, acordar de manhã, preparar-se tudo e depois ir para o armazém, no armazém encontrar o caminhão já carregado, pegar nas faturas ou no cronograma de atividades e começar a fazer a distribuição, que é cliente por cliente, como motorista, ou se tiver um ajudante, ou nesse dia eu for como ajudante, temos que... juntos conciliar e fazer uma rota que é para fazer a distribuição ao tempo suficiente de podermos chegar a casa a tempo e hora, não é? E gira em torno disso, que é olhar cliente por cliente e fazer as entregas. Por exemplo, falar, por exemplo, das minhas maiores dificuldades nessa profissão. Eu acho que por ser uma profissão que nós trabalhamos ao ar livre, as condições climáticas ditam muito a dinâmica do trabalho. Por exemplo, aqui no inverno chove muito e trabalhar a chuva é muito difícil, porque a chuva aqui acompanhada com frio é mais complicada. Podemos até ter equipamentos como quispos ou guarda-chuvas e tudo, botas de aço, botas impermeáveis, mas isso não muda a questão do clima não estar favorável para trabalhar. Eu acho que essa é uma das maiores dificuldades. Fora isso, A comunicação entre os meus colegas, eu acho que é uma das melhores, talvez porque a nossa língua materna ainda é o português, né? Que facilita muito na comunicação e isso ajuda muito.
2: E do lado das conquistas, quais têm sido os seus maiores sucessos profissionais desde que estás em Portugal?
5: E, por exemplo, falar das minhas maiores conquistas cá atualmente em Portugal, eu diria que a minha maior conquista cá é a independência financeira e a própria paz. A paz interior e a qualidade de vida conta muito, porque aqui nós temos mais... como é que eu posso explicar de uma forma mais simples e básica ou sem dar muitos rodeios sobre isso? Vou dar um exemplo muito claro, né? Se me permitirem. Tu podes deixar o teu carro em frente à tua casa. Imagina que tu vives num prédio ou num apartamento ou numa moradia com o vidro aberto e receberes um toque-toque que o teu vizinho tá alertar, ou uma pessoa que passou e talvez te viu ou sabe que tu moras ali, dá um toque-toque e te alerta: oh, irmão, oh, senhor, você esqueceu-se ali, deixou o vidro aberto. E isso para mim é uma novidade grande que eu acho que nós também, como moçambicanos, podíamos também cultivar, né? Sem haver aquela sensação de medo, tu dormires com o coração apertado de alguma possibilidade de um dos teus bens ser furtado ou o quê. Eu acho que essa é uma das conquistas que, resumindo nisso tudo, eu acho que é a qualidade de vida que eu conquistei. Em questões de integração com os meus colegas, é aquilo que eu digo. Tu se foi 100%, independente que a pessoa venha a 50%, se tu estás sempre 100%, um dia a pessoa vai atingir aos 100%, percebes? Porque as pessoas têm aqui uma percepção muito, muito, muito, não digo negativa, mas muito diminutiva de nós africanos, principalmente nós negros. Eles têm aquela sensação de vai, deve ser uma pessoa assim, isso, porque eles estudaram ou tiveram uma educação diferente. Entretanto, quando encontram uma pessoa estudada, uma pessoa balizada, uma pessoa posicionada, uma pessoa que conhece a cultura, eles começam a ter uma outra perspectiva sobre nós. Por exemplo, eu, por exemplo, quando me perguntam sobre Moçambique, eu muito bem podia talvez falar de problemas internos, de guerras. Eu, problemas internos, eu falo com os meus irmãos moçambicanos, não é? Mas com os portugueses, por exemplo, com os meus colegas, eu falo sempre das terras paradisíacas que temos, dos arquipélagos como Bazaruto, Ilha das Quirimbas. Eu sempre falo das coisas melhores, que é a única coisa que eu gosto. E eu não posso trazer esses problemas meus internos para uma pessoa que talvez nem sequer vai entender, e só vai interpretar da sua maneira e vai transformar aquela informação e vai levar para as outras pessoas que são os próprios conterrâneos e vão ter uma perspectiva diferente de Moçambique. Entretanto, a minha convivência com meus colegas é sempre essa, é sempre positiva, entre altos e baixos, mas a maior parte das vezes é sempre coisas positivas, porque eu transmito essa energia africana, essa energia moçambicana, e tentar lhes passar aquela perspectiva que eles têm, que sempre pensam e sempre ouve o lema que nós somos a terra da boa gente, não é?
2: Que retrato fazes dos moçambicanos radicados no ponto em que te encontras aí no Porto? Há união na comunidade moçambicana?
5: Claro, aqui nem tudo de facto é um mar de rosas, nem tudo são saladas, como diz um amigo meu, porque o que eu acho que o pessoal tem dificuldade às vezes é a própria adaptação, não é? Mas isso, com o tempo, uma pessoa depois vai lidando com isso passo a passo. Por exemplo, é difícil, por exemplo, uma pessoa que vem sozinha, não conhece ninguém, a forma ou como a pessoa vai se adaptar vai ser um pouco mais difícil, porque não vai ter pessoas para dizer: não andes por esse caminho, vais ter essa consequência, não faça isso,
6: pode calhar isso, faça isso, que é melhor assim, percebes? Sem esse guião, é muito difícil, por exemplo, uma pessoa adaptar-se muito rápido. Não que não possa adaptar-se, mas vai levar muito tempo, por exemplo, para se adaptar. Graças a Deus, eu como tenho família aqui e já tinha família cá, eu tive essas pessoas que podiam me dizer, opa, não faças isso, faça isso. Entretanto, hoje em dia eu já vejo isso numa projeção muito, muito fora da caixa e eu vejo que, ah, de facto, isso aqui que eles me aconselharam foi uma coisa muito útil para a minha vida. E hoje eu penso dessa maneira e já tenho, por exemplo, posição para aconselhar alguns irmãos meus que vêm para cá ou amigos e tenho tido muito essa situação de conhecidos ou pessoas que cresceram comigo ligarem-me. Já estou em Portugal, não sei o que. E então eu tento dar um pequeno know-how sobre isso, como é que a pessoa tem que fazer isso, como é que tem que correr para tratar a documentação, essas coisas todas, esses todos os trâmites que um imigrante precisa saber logo ao chegar. Definir Moçambique numa palavra, eu acho que posso dizer que é um país único. Único. Não tem mais palavras para dizer sobre isso. É um país único.
2: Estás aí no Porto, Amarante. De que é que sentes mais saudades de Moçambique?
6: Em comparação a Maputo, por exemplo, Amarante, é mais civilizado, mas falta muito alegria. Alegria moçambicana. É. Eu acho que é uma das coisas que uma pessoa sente mais saudade, é isso. A alegria, a cultura, o modo de viver, o conversar com as pessoas é mais dinâmico. E isso aí falta muito aqui, porque eles são um pouco mais fechadinhos, mais na deles, mas sem faltar o respeito, né?
2: Hamilton, como é que mantens viva a tua moçambicanidade no cotidiano? Estamos a falar da comida, a música e a conversa com outros moçambicanos.
6: Eu acho que uma das melhores formas de manter a nossa moçambicanidade viva é o falar o nosso dialeto, que para nós sulistas que é o Xangana, não é? Nós, quando estamos entre amigos ou familiares, sempre valorizamos o falar Xangana entre nós, o partilhar experiências, danças locais, escutar marabenta. E alguns amigos nossos, por exemplo, portugueses, têm essa curiosidade de conhecer um pouco da nossa cultura. E essa é uma das formas de mostrar um pouco daquilo que é Moçambique, porque acredito que cada moçambicano traz um pequeno Moçambique dentro de si. Entretanto, se nós optarmos por essa dinâmica, essa maneira, não deixar de... ou não deixar que a nossa conexão com a nossa origem desapareça, eu acho que vamos, por exemplo, contribuir muito positivamente para espalhar a nossa cultura e mostrar um pouco daquilo que é Moçambique aqui ou por lá em diante.
2: O que significa ser moçambicano e moçambicano a residir e a trabalhar em Portugal?
6: Ser um moçambicano a residir em Portugal, eu acho que incute muita responsabilidade para nós como moçambicanos, porque desde o momento que as pessoas sabem de onde tu vens, qualquer ação que tu fizeres vai ter um impacto na forma de pensar das pessoas sobre o teu país ou sobre a tua origem. É por isso que para nós representa muito o sempre representar Moçambique da melhor maneira, em questões de forma de estar, forma de falar, forma de se integrar com a própria sociedade. E isso conta muito. Entretanto, eu acho que é um fardo que todos nós moçambicanos carregamos e que, se carregarmos melhor, vamos representar Moçambique da melhor maneira.
2: Na tua opinião, Hamilton, de que modo os moçambicanos na diáspora podem contribuir para o desenvolvimento do seu país e o que a nossa comunidade mais precisa da terra-mãe, estando longe dela?
6: Como, por exemplo, nós cá podemos contribuir aí, acho que é não deixar de investir em Moçambique como casa.
7: porque

0: fazer uma poupança e investir naquilo que nós queremos aí em casa. E falar, por exemplo, do que nós sentimos mais saudades aí na Terra Mãe, eu acho que é a própria comida. A culinária, por exemplo, a culinária moçambicana é muito especial e muito diferente. Principalmente as verduras. Eu sinto muita falta das verduras aqui, porque aqui tens muito acesso à carne e chega uma fase em que só comer muita carne, a pessoa até pode tentar fazer um prato típico moçambicano, mas é muito difícil na ausência, por exemplo, do amendoim em pó e o coco ralado. Aqui tem muita coisa, mas as coisas são mais industrializadas e acaba perdendo aquele toque moçambicano. Então, eu acho que é o que eu sinto mais falta deve ser isso.
1: Quais são os teus maiores anseios e projetos para o futuro? Pensas em regressar um dia a Moçambique?
0: É, falar das minhas aspirações, por exemplo, para com Moçambique, eu acho que é dar continuidade com aquilo que eu já tinha começado, que é projetos que eu já tinha aí, como empresas e alguns podcasts que uma pessoa já tinha aí. Entretanto, eu acho que um dos meus maiores sonhos é isso, dar continuidade, poder ver a empresa que eu criei, atingir grandes patamares e poder abranger mais pessoas, como geração de empregos e muitas outras coisas. Claro que penso seriamente em voltar para casa. Bom filho sempre volta a casa e agora não seria diferente.
1: Que recado deixas para os jovens que queiram radicar-se em Portugal?
0: E a todo jovem como eu, que pensa em emigrar, por exemplo, para a Europa, concretamente para Portugal, o meu maior conselho é a profissionalização, não é? Que eu seja um especialista em alguma área, faça um curso muito prático, que aqui há muita adesão e dá muita saída, que é para evitar, por exemplo, cair em áreas que não têm muita saída, por exemplo, muita facilidade de adaptação. Se, por exemplo, vier cá um serralheiro, um carpinteiro, um pedreiro, um engenheiro, são cursos que, por exemplo, são áreas em que são muito mais procuradas e têm muita saída. E provavelmente a pessoa terá uma adaptação mais melhorada em questões de adaptação de trabalho, diferentemente de uma pessoa que vem cá sem saber nada, que aí tem que voltar a começar do zero e passar pelo processo todo de novo.
1: Que mensagem ou abraço gostarias de deixar para a tua família e para os ouvintes que te acompanham agora pela Antena Nacional da Rádio Moçambique?
0: Abraços para minha família no geral, que é a família Langa e a família Munguam, que é a família da parte da minha mãe e está tudo bem. E eu tenho muitas saudades, mas muitas saudades de Moçambique e pretendo o próximo ano talvez regressar lá e visitar a terra natal. E a todos que têm me apoiado naquilo que é a minha causa, que é a difusão do podcast e tudo, eu mando um forte abraço a todos que gostam de mim, a todos que têm me apoiado e é isso.
1: Ailton, muito obrigada pela tua disponibilidade e por partilhares conosco um pouco da tua vida e do teu trabalho em Portugal. Um forte abraço e continuação de muito sucesso.
2: A história de Ailton leva-nos para uma outra realidade de imigração moçambicana. Nem todos os percursos passam pelas grandes cidades, pelas universidades ou por profissões altamente especializadas. Há também moçambicanos que constroem a sua vida através do trabalho cotidiano em diferentes setores da economia, muitas vezes longe dos grandes centros urbanos. E é importante conhecer essas histórias. Há diferentes gerações, diferentes profissões, diferentes razões para emigrar e diferentes formas de integração nos países de acolhimento.
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2: Chegamos ao fim de mais uma edição do Raízes na Diáspora. Hoje estivemos na Alemanha e em Portugal. Em Stuttgart, ouvimos Abdala Kanana, moçambicano que vive há 40 anos na Alemanha e que atualmente exerce funções de presidente do Conselho Consultivo da Comunidade Moçambicana Local. Em Amarante, ouvimos Ailton Langa, moçambicano que vive na região do Porto e trabalha como motorista

0: de distribuição. Duas histórias diferentes, dois percursos diferentes, duas formas de viver a experiência de estar longe de Moçambique. Mas ambas lembram-nos que a diáspora moçambicana é feita de pessoas concretas, com profissões, famílias, responsabilidades, dificuldades, conquistas e diferentes formas de manter a ligação ao país. E é isso que queremos continuar a trazer no Raízes na Diáspora, as pessoas e as experiências. Falar dos moçambicanos no estrangeiro também é falar de Moçambique além fronteiras. Obrigada pela sua companhia. Somos Dalila Miquidade, Estevão Mocavelo Júnior e Rosa Maciel. Voltamos na próxima edição. Até lá, um abraço a todos os moçambicanos que nos acompanham a partir do país e de diferentes partes do mundo.
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2: Uma hora em Moçambique.

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Tancel, cantando Maputo, a nossa capital, um dos pontos que recebe os turistas que vêm a Moçambique. Turistas a propósito do Dia Mundial do Turismo que se celebra este domingo. E a partir de Maputo, vamos cá dentro fazer turismo. A ilha de Moçambique, retratada por Jim Reman. Mas em África, encontramos também... Zanzibar, visitada por Sipho Mabuza. No nosso programa, passaremos por outras capitais de África, fazendo turismo, e chegaremos ao norte de África, como sugestão do espanhol António Lizana. De Marrakech, passaremos para a Europa. Visitaremos várias cidades e vamos também fazer escala na terra de Jeanette Lundström, Estocolmo. Numa passagem pela Ásia, o pianista inglês Ollie Silk leva-nos a Tóquio. Das várias cidades que visitaremos na América, Rio de Janeiro, por onde também passaram os Foreplay. No final, com os Crusaders, regressaremos a Maputo, também visitada por Marcos Miller.

Ora, viva amigo ouvinte, uma boa madrugada para si. O espetáculo que vamos ouvir a seguir traz-nos energia, criatividade e beleza. Porque mesmo na noite silenciosa, a arte continua viva. Cada música, cada performance é uma celebração da vida. E uma prova, amigo ouvinte, uma prova que o talento não dorme. Que este espetáculo seja a luz que ilumine a sua madrugada e inspiração para os seus próprios sonhos.

Vira pra lá. 2020 tá lá. Vira pra lá. Vem, maestro, me dê aí.

vídeo, que tá chegando a hora. Eita porra!

respeito, tolerância, empatia, alegria, saúde, felicidade. Que a gente possa dizer tudo aquilo que a gente tem vontade, com liberdade, com alegria, com força. Quem transforma o nosso destino é a gente mesmo. É ou não é? E para começar um ano novo, eu quero cantar para vocês uma música que eu fiz em 2019, pensando no Carnaval de Salvador, que para mim é a festa mais incrível do mundo. A música chama O Mundo Vai. Vamos, banda! Me deu tom. Vocês comigo assim, ó. Aê, aê, aê, aê, venha ver, venha ver. Aê, aê, Salvador. 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Eu quero mais alto.

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1: Bora, banda! O que é isso? Eu tô vendo 2020 e eu já tô vendo o carnaval de Salvador. Tira o pé do chão, traga todo mundo, chama o

Esquenta a mão no coro.

ano novo pra vocês todos, pra nós, com muitas bênçãos. Eu vou fazer uma brincadeira, se me deu o tom aí, maestro. O lado de cá vai fazer o seguinte. Ai, ai, ai, ai, ai, ai, ai. Tá tremendo tudo aqui. Mas eu gosto assim. Mas tem que ser forte pra 2020, já ouvi, já senti a pressão de manhã. Vambora! Um, dois, três e... Ai, ai, ai! Tá tremendo! Mandar um beijo pra Léo, que tava aqui no palco. Léozinho, esse é pra você! Gigante!

e vai ficar mais gostosinho. Au! Vamos fazer a brincadeirinha? Bota a mão no ombrinho do coleguinha que tá na frente. Do coleguinha que tá na frente. Coleguinha, vira pro lado de lá, vira. Vira gostoso que agora a gente vai se conhecer. É a hora da gente se conhecer, de conhecer quem é esse coleguinha que tá do lado. Que você ainda não tinha se apresentado pra ele. Diga assim, bom dia coleguinha, feliz ano novo. Fala pro coleguinha, bom dia coleguinha. Feliz ano novo coleguinha. Ai coleguinha, vamos fazer muitas peripécias em 2020. Vamos todo mundo com a mão no ombro do coleguinha. Vamos pro lado de lá, vai.

parar e respira pra não dar dor de facão. E faz só a pressão da pelvis. Pressão da pelvis. Vamos lá, vamos exercitar. Pra quem esqueceu em 2019, essa é a hora de lembrar. Vamos, vamos, vamos.

trás. Pra esquerda, vai. Vai jogando o corpo pra esquerda. Joga o corpinho pra esquerda. Joga o corpo pra esquerda. Agora pra direita. Todo mundo vai. Direita, direita, direita, direita. Parou. Movimento da pelvis. E tele. 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Ai. E tele. E tele. Todo mundo. E tele. Agora vai descer.

Tô demais, viu? Itália, zegue, zegue, Itália. Esse cílio tá acabando comigo. O cílio tá entrando no canto esquerdo do meu olho. Essa eu gravei com Claudinha, que cantou aqui, fez um show lindo.

lutando esse presente pra gente começar 2020 com o pé direito. Música boa, cantando Tim Maia pra gente, né? A gente só pode agradecer por esse momento lindo. Ivete, que é uma das maiores estrelas da música popular brasileira, que já é muito maior do que o axé, né? Ela que hoje já é uma das maiores artistas da atualidade, atravessou décadas fazendo muito sucesso. Essas e outras músicas que ela já fez um show inteiro de Tim Maia e presenteia a gente nessa noite especial com essa canção linda que tem tudo a ver pra gente começar o ano com alto astral. Então vamos lá com o

Se você não vem comigo, abraça quem tá do lado, abraça. Abraça forte, abraça e beija. Sem amor, abraça e dedica essa canção.

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